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1: 21 horas e 2 minutos.
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1: 21:57.
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1: Boa noite, amizade. Boa noite pra você, 22h12. A partir de agora está no ar o seu Love Story. Serei a sua companhia até a meia-noite. Falando de amor, tocando no seu coração. Boa noite pra você de casa, boa noite pra você do trabalho. Boa noite pra você onde quer que você esteja, curtindo a partir de agora a sua Tobias Barreto FM. 11 anos. De todos.
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1: pra você. Hoje dia 9 de setembro de 2026. Parabéns pra você, completando idade nova. Felicidades, muitos anos de vida, muita paz, muito amor, um pouco de tudo pra você. Só no ar pra você. E pra você também, o seu Love Story.
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0: inesquecível. Pra você, o que é bom é inesquecível. Century. 22:18 pra você. Amor. Você é um love story até a meia-noite.
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0: Creia a sua companhia. Tocando no seu coração. Bruno Marrone, participação de Ana Paula. Boa noite. Boa noite, amizade. Boa noite, você.

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0: 11:57.
1: É tão legal pegar um monte de gente. Gente que a gente curta, né? Um dia de sol, um monte de bicicleta. E sair por aí. Vamos nessa?

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1: Duas e quatro.

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1: Quatro e vinte e nove.

0: aí, vamos fazer um pião aí.
1: Pronto, na correria aí, mano. Vamos aí, então.
2: E aí, esse é o som aí?
0: Esse é o som do morro, mano. O som da favela, o som que eu curto aí, tá ligado?
2: Vou juntar um som pra você legal aí, evangélico.
0: Mano, deixa o barato aí, deixa nessa rádio aí, mano. A gente vai fazer um rolê, coloca as minas ali, ó, tá ligado?
2: Não, então, mano, é que tem uma rádio aí que rola um som de black music legal, evangélico.
0: Não
2: aí,
0: bota
2: mano.
0: A mão no bagulho, mano. Já falei, tira a mão do rádio, deixa aí no funk, mano.
2: Não, então, mano, vou botar um funk mesmo aqui pra você. Você não quer ouvir?
0: Mas o que você vai colocar aí, mano? Som da igreja? Não, som da igreja tipo quadrado, mano. Não quero ouvir, não.
2: Não, escuta aí, mano. Você vai gostar.
0: Ah, então firmeza, mano. Bota aí, eu vou ouvir isso aí.

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3: 5 horas 55 minutos.
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1: É, meu bem, me chega aí, já tô por aqui.

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1: Então vamos se animar, porque já são 6:12, viu, fechado. Né, dona Janete Jane Mula, ela diz, bom dia, Vardem, me saudade de Tubia Barreta. Ela diz que tá com saudade de Tubia Barreta. É só pegar o avião e visitar os parentes, né, os amigos. E toda Tubia Barreta, filha, é toda a cidade de Tubia Barreta. É. Aí visita os parentes, a família todinha, né? E fica aí o quê? O final do ano todinho. Ô, rapaz, mas não existe uma terra melhor que Tubia Barreta mesmo, não, viu? A pessoa vai embora, mas sente saudade de Tubia Barreta. Ô, Tubia Barreta boa danada. E é mesmo, viu? Tubia Barreta é bom demais. Ontem mesmo eu fui nos Aracaju, mas já estava com saudade da minha terra. Fui ontem de manhã, cheguei de noite e já estava com saudade. E quando a gente chega ali, na região do Saquim, que vê as luzes de Tubia Barreta acesa daquela liga, e aquele ano, rapaz, eu nunca vi desse jeito, não, me. Não é José Juciano, Cupila, Pernambuco? Já visitou Tubia Barreta, José Juciano? Se nunca visitou, venha visitar, para você ver que terra maravilhosa, caba. É Tubia Barreta. E o povo também tubiense. É. Quem venha para cá para servir, caba? Como é que é a nossa terra? Ei, rapaz, hoje é quinta-feira. Hoje é quinta-feira. Dia 10. Rapaz, setembro começou ontem. Já estamos no 15º. Ou melhor, no 10º dia de setembro. 20 dias para terminar, olha, setembro, rapaz. 20 dias. E 24 dias por dia da decisão total, né? É. Ei, rapaz, 6:14 já. Mal abri um olho. Já é 6:14, vamos trazer logo a cantiga, né? Tem mais ninguém, não fecha a boca. Nos arpa não chegou nada, então vamos lá. Vamos trazer logo as primeiras. Olha, vai ter uma temporada de tempestade em 9 estados, viu? É, em 9 estados. Graças a Deus, Tubia Barreto não tem não isso. Ô, Sergipe não tá não, no incluído. É, Rio Grande do Sul, Santa Catarina... Paraná, São Paulo, Rio de Janeiro, Minas Gerais, Goiás, Mato Grosso e Mato Grosso do Sul. Tempestade, contornado de tudo, viu? É. Aquele funi. Você sabe o que é um funi, não sabe? Pois, aquele funi subindo e rodando aí no céu. Bate na terra, roda e leva logo tudo. Valeu, meu São Benedito. Deus é Pai, Deus é Pai. Deus é Pai, Deus é Pai. 6:15, valeu, Jesus. Vamos embora, a zaga de São Francisco. Bora.

0: quem é mesmo? O sertão te espela, Dominguinho. O sertão tá espelando todos nós. Rapaz, deixa eu ler logo isso aqui. Bom dia, Vardemir, bom dia. Eu gostaria de ouvir com linda Elia, retrato do passado, ofereci a seu D, João do Padre Pedro, Marcelo Galear, Bica Marcenelo, João da Lapa, seu Ercio da Ruma, seu Niquinha, Manidos e Gaí, todos seus ouvintes, aqui é Dadinho. Valeu, seu Dadinho, caba, meus abraços, sujeito. Muito obrigado pela sintonia do Pergama. Já estou perculando, viu, seu Dadinho? Já estou perculando. Obrigado mesmo pela sintonia do Pergama acordando no campo. Tudo de bom. Saúde e paz para o senhor e felicidade para toda a sua família, caba. E para o senhor também, né? Vamos, telefona? Alô? Alô?
1: Nossa, gente.
0: Diga, caba. Que feito?
1: Como é que vai, meu amigo?
0: Eu chamando por Deus, agradecendo a ele, né? E pedindo perdão pelo explicado.
1: Deixou a gente sem fazer nada ontem pela manhã, à noite.
0: É que eu fui ali no doutor, caba, nos Alacaju.
1: É bom.
0: Fui lá, tive que fazer. Tive que entrar lá num tubo e sair 2 horas depois.
1: Mas, graças a Deus, entrou no tubo bem, saiu bem, né? E tá aí, forte e fixe, né?
0: Mas não tem o resultado ainda da passagem do tubo, do tubo lá, né, pai? O resultado ainda vai sair daqui pros 15 dias.
1: Vai sair normal, em nome de Jesus.
0: Deus é Pai. Deus é Pai. Mas diga lá.
1: Aproveitar e mandar um abraço muito especial para esse grande amigo que a gente tem, Sr. Dadê. Um abraço, Sr. Dadê. Paz e saúde para o senhor e toda a sua família.
0: Isso mesmo.
1: Bom, o tempo é curto. Eu só quero enviar meu abraço para todos os seus ouvintes, nossos amigos.
0: Sim.
1: Desejo também um dia de paz e saúde para todos eles. Me passa a música aí de João Paulo e Daniel.
0: João Paulo e Daniel, cai a cantiga. E João Paulo.
1: Pode ser, eu me amarrei.
0: Pronto, vou percular agora também.
1: Valeu, meu irmão, um abraço, à noite nós se vê, mais uma vez, se Deus quiser.
0: Valeu, tudo de bom, viu?
1: Pra todos nós, bom dia.
0: Tchau, tchau. Então tá aí, João do Padre Pedro quer se amarrar. João do Padre Pedro quer se amarrar. Alô, cadê? Alô?
2: Bom dia, Valdine Barreto. Bom dia a todos os ouvintes. Ô, Crudano, o homem do campo. Eita, programa bom demais. Ah, rapaz, hoje é 10 de setembro, né, Valdine? Mas o fiozinho de manceta tá sempre acompanhando. Ô, diacho. Ô, Valdine, tiver o espaço aí, toca aí. Triparada dura. A blusa que ela deixou no meu guarda-roupa pra oferecer pras amigas e amigo de aí, seu Góis. Obrigado, tchau.
0: Vou percurar, viu, Ti? Triparada dura. Parada dura. Pronto. Como é o nome dessa cantiga, rapaz? Em frente à penteadeira. Tem alguma coisa em frente à penteadeira, mas o nome não é assim, não. É porque eu não estou lembrado. Blusa vermelha. Eu acho que é, eu não sei. Ele falou blusa lá, não sei de que, né? Mas é um negócio assim, eu vou percular. Mas ele está falando ali novamente, eu não vi o que foi que ele falou.
2: É blusa vermelha, Valdinho, porque errei, mas blusa vermelha.
0: Então eu vou percular, viu? Vou percular. Se não encontrar, aí a gente, né, pega ali um corolá, joga em cima das roupas dela, né, e faz com que fique vermelha. Ei, rapaz, quando ela chegar na sua casa, aí você atenda, né? Você atenda. Aqui, quem é que tá aqui? Cove Arve. Bom dia, Vardemir Barreto. Gostaria de ouvir uma cantiga Galeguinha Boiador. Galeguinha Boiador. Valeu, seu Cove Arve. Chicão acabou de chegar. Bom dia, Vardemir, seu deito, seus ouvintes. Valeu, Chicão, meus abraços. Teodósio Liá, ele diz, bom dia, seu Teodósio. Tudo de bom também para o senhor. Obrigado pela sintonia do programa, acordando no campo. É, 6h26, 6h26, é. Vamos colocar logo aqui as cantoras. Vamos contar a história. Passeu dali. Não é isso não. Espera aí. É isso aqui. Vamos lá. É Linda e Lia, com o retrato do passado. Vamos lá. Vamos saber. 6h27, olha já. 6h27, Deus é Pai. Oh, Deus do céu. Vamos lá, vamos embora.

0: deixando o padre ver se amarrou, não foi, João? Cuidado, João, João, João. Cuidado com essa amarração, caba. Não deixa ela te amarrar, caba. 6:35, mais 30 segundos. É isso mesmo. Vamos aqui, vamos aqui, vamos aqui. Vamos dar uma olhada. Pontos, olhando. Alô?
1: Cadê? Bom dia, bom dia. Bom dia, Délio. Forte abraço para você, viu, Délio?
0: Diga, Marcia.
1: E para todos os ouvintes que nos ouvem todos os dias.
0: Certo.
1: Através da TV Barreto FM.
0: Sim, sim, vô.
1: Não esquecendo também João do Padre Pedro, que já nos deu a oportunidade de nós ouvi-lo através dos microfones livre e audiência da TV Barreto FM. Um forte abraço para todos. Quer dedicar esse programa aos meus pais, o Luiz e a Laíde, a seu popô, a Intubias Barreto e toda a família, seu maninho e toda a família, Pedrão, Manuel de Belo, João do Padre Pedro, que eu já citei. Não esquecendo também seu Elcio na Roma, né, o homem do aeroporto, o homem da padaria, o Silvano, e toda a família.
0: Isso mesmo.
1: Né? Não esquecendo também Zé Carlos do Sindicato do Município de Tobias Barreto. Um forte abraço para
0: tá
1: toda a família.
0: Tá ligado, Zé Carlos. Né? Alô, Carlos!
1: Enfim,
0: é o Carlos do Palito,
1: Sindicato. Né? Enfim, todos que nos ouvem de AZ, gente. Um forte abraço para vocês. Se você for me estender, o bicho pega. Um abraço, seu maninho. Fica com Deus.
0: Valeu, Bacié. Meus abraços. Obrigado pela sintonia de Pergama. É, Carlos nunca mais participou desse programa, né, Carlos? Do sindicato. Meus abraços, gente. Mas Carlos quer mandar ele, tá ligado no programa. Fecha a boca, estacionou em Chicão. Foi. Mais ninguém. E ali não tem ninguém a vivo. É. Rapaz. Vamos embora. Vamos trazer as cantigas, porque o tempo tá passando. Olha. Peixe-leão. Considerado um peixe venenoso, foi capturado por pescador em Porto da Barra, em Salvador. Tá aqui, olha. É, a manchete é essa aqui, ó. Peixes venenosos são capturados no Porto da Barra, em Salvador. Paia, como é que é o nome da paia? Paia especial, né? É, paia turística de Salvador, que é a Porto da Barra. Hein? Paia turística de Salvador. Porto da Barra, é. Os pescadores capturaram peixe venenoso lá, ó. É, que é o peixe-leão. Então tá aí. Você que tá saindo de Tobias Barreto pra Salvador, não vai pra essa paia não, viu? Que você pode se envenenar lá. Já disse, não foi? Já expliquei. 6:38. Tá perto de terminar o pergama, porque tem os apoios, tem o falatório deles, viu? E os cabas que diz que vão fazer tudo. Por todos nós. É. É, vamos fazer logo o Busa Vermelha. Busa Vermelha. Você quer o quê, cara? Diga aí, sujeito. Vá. Bom dia.
2: Bom dia.
0: É.
2: Tô bem firme aí.
0: Sim.
2: Programa do campo. Vladimir. Eu ia, mas não consegui atrasado. Fui ali na garagem plantando os pés de planta.
0: Deixa pra vir sábado.
2: Cheguei agora.
0: Sábado,
2: tá vindo lá amanhã. Amanhã é sexta, sextou, né?
0: É.
2: Deus abençoe, bom dia.
0: Vê sábado.
2: Não esquece de dar tempo ainda. Azadurinha.
0: A zadurinha.
2: Votaram, dá licença.
0: O pior é que ela já durou.
2: Foi.
0: O pior é que ela já, a zadurinha já zadurou. Viu? Fica pra segunda-feira ou terça-feira. Tá bom? Venha sábado. Venha sábado pra cá. Oi, chegou ali. Lulu de Zuza Rodrigues, Dona Nirma, juntamente com os filhos, doutora Dioneida, Sofia e Antônio. Morador lá da Praça da Matriz. Quero ouvir Berta Miranda e oferece para a Benelancha e a comadre Joerma. Tudo de bom para você, Benelancha, para sua mulher, Dona Joerma, né? Paulo Lulu, juntamente com toda a família. Tudo de bom para todos aí, viu? Muito obrigado pela sintonia de Pergamo. Eu não sei se vai dar tempo colocar, Mas vou fazer um jeitinho aqui, né, de colocar todo mundo para cantar no Pergama acordando no campo da Tubia Barreto FM. Vamos atender a ligação, vamos atender. Alô? Alô? Oxê, caiu a ligação, então vamos embora, vamos embora, vamos embora para não ficar devendo a ninguém, porque senão fica devendo. Vamos lá.

que disse que o prefeito de lá deve obrigar servidor contratado a votar nos candidatos deles. O prefeito deve obrigar esses servidores do município contratado a votar no político que a gente mandar. Olha, que arturidade do capeta, né, pai? Mas eu vou te contar uma chibatada das boas no lombo de um caba desse. Há uma chibatada das boas no lombo de um caba desse e depois dá um banho com engaço de licuri misturado com vinagre. Um abraço a

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3: 6:50.
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1: É isso aí, 7 horas da manhã, 27 minutos. Bom dia, Tobias. Bom dia, meu povo. Bom dia a todos vocês que estão na escuta, através do Facebook, através do YouTube também e através da Rádios Net. Obrigado a todos pelo carinho da audiência, principalmente você de rádio de pilha, rádio, né? Vamos aí de manchetes.
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1: 7 horas da manhã, 27 minutos. 7:27 é notícia, é informação e a gente traz aqui para vocês. Polícia Civil prende suspeito de integrar grupo de golpes pela internet. Daqui a pouquinho a gente traz aí essa informação.
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1: Ainda no programa de hoje, pesquisa aponta empate entre Lula e Flávio Bolsonaro em possível segundo turno. Daqui a pouquinho a gente traz também essa informação.
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1: Jornalista é atingido por míssil em transmissão no Líbano. Já daqui a pouquinho a notícia do Brasil e do mundo e a gente traz também aqui no Bom Dia, Tobias.
2: Cindy Kruszewski.
1: A nossa repórter Cindy Kruszewski já está na ponta da linha. Vem com a notícia, Cindy. Bom dia.
3: Bom dia, Marcela Fernanda. Bom dia, Valdemir Barreto. Bom dia para você, ouvinte do Bom Dia, Tobias. Já já eu volto trazendo informações dessas últimas 24 horas em Tobias Barreto, sinistro aí de trânsito com morte fatal. Logo mais eu volto trazendo informações para o Bom Dia, Tobias.
1: Daqui a pouquinho tem a nossa repórter trazendo informações atualizadas. Nessas últimas horas, como disse a mesma, morreu nessas últimas horas com vítima, né, fatal no local. Um acidente que aconteceu na região de Tobias Barreto ao povoado Nova Brasília. Daqui a pouquinho ela traz mais detalhes. Também aconteceu, né, de um adolescente tirar sua própria vida nessas últimas horas aqui em Tobias Barreto, né? Briga, confusão entre familiares. A informação é que duas irmãs se atracaram no pau, no cacete, né, em um bairro de Tobias Barreto, e daqui a pouquinho ela vai debulhar tudo isso aqui no Bom Dia, Tobias, tá bom? É já já.
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1: Filho encontra mãe biológica em Sergipe após 40 anos. São essas e outras informações, é a partir de agora, no Bom Dia, Tobias.
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7 horas da manhã, 30 minutos, 7h30, não se atrase, para você que está aí no trânsito, viajando, obrigado aí por levar a gente de carona, vai compartilhando a você do Facebook, obrigado pelo carinho da audiência. Olha, hoje a palavra do Senhor está lá em Êxodo, capítulo 15, versículo 26, e diz o seguinte: Eu sou o Senhor que te sara. Ele é o Senhor que sara as feridas, que sara todas as feridas do seu interior, da mesma forma que sara as suas doenças do corpo. Existem feridas que ninguém vê, dores que guardamos no coração e situações que parecem não ter nenhuma solução. Mas Deus conhece você, me conhece e conhece cada lágrima derramada, cada medo, né? Cada dor que você sente, Ele também conhece. Ele tem o poder de curar o corpo, a alma e o coração. E a palavra de Deus me ensina e nos ensina que talvez hoje você tenha recebido também, talvez a sua dor não seja na alma. Talvez hoje você tenha, ou ontem, ou esses últimos dias, você tenha aí recebido um diagnóstico que esteja passando, ou que já esteja, né? Esse diagnóstico você já recebeu, porque o ser humano é assim. O ser humano, quando você recebe um diagnóstico, parece que já acha que é a sentença de morte. Mas eu preciso dizer a você, respire fundo, clame por ele, e não perca a sua fé. Um diagnóstico é uma notícia que precisa ser cuidada, acompanhada por profissionais, né? E tratada. Mas não significa que a sua história terminou, que você recebeu uma sentença de morte, porque ainda tem vida aí. Deus continua sendo Deus, mesmo diante de uma notícia difícil. E todos nós, de alguma forma ou de outra, recebe uma notícia triste. Não perca a sua fé. Onde você consegue, né? Onde você não vai conseguir ou não consegue alcançar, Deus consegue aí tocar. Então, em nome de Jesus, creia que você, sua casa, seus familiares serão curados. Seja ele, em nome de Jesus, a doença do corpo ou da alma. Senhor nosso Deus, visita agora, meu Pai, em nome de Jesus, cada pessoa que precisa receber a cura. Cura das dores do corpo, cura, Senhor, em nome de Jesus, as feridas da alma e tudo aquilo que tem que ter e que precisa ser curado. Traz paz, meu Pai. Dá um renovo, meu Deus, a essas pessoas. Renova e aumenta a fé de cada um deles. E em nome de Jesus, meu Pai, vai me curando, vai me tocando, vai me renovando, porque eu também preciso. Renova as nossas forças e aumenta a nossa fé. Nós cremos no teu poder e entregamos tudo aquilo que estamos sentindo, tudo aquilo que estamos passando, em nome de Jesus. Eu recebo e em nome de Jesus, vai curando, vai limpando todas as pessoas que estão nos ouvindo, em nome de Jesus. Em nome do Pai, do Filho, do Espírito Santo. Amém.

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1: É isso aí, 7 horas da manhã, 35 minutos. 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Eu tenho um recado muito importante para dar, né, do nosso amigo Marcos Menezes, que me enviou esse áudio desde as primeiras horas do dia. 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
1: 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Nosso amigo Baldinho já chegou por aqui. Obrigado, Baldinho. Tem muita informação para ser destrinchada, para ser debulhada. Hoje também teremos a participação, é hoje. Deixa eu ver aqui rapidamente, né? Vai estar acontecendo a semifinal amanhã, sexta-feira. Não sei se o secretário vai vir. Me confirme aí, Márcio, por gentileza, tá certo? Mas aconteceu muita informação. Márcio vem para cá hoje, não vem? Pronto. 7h40. 7h40. Tem muita informação para ser destrinchada no dia de hoje, né? Iniciando aqui, já trazendo as informações, há uma informação de que... Deixa aí, ô Valdemir, dê uma ligadinha aí para a Cindy Schilder, para a gente já começar a trazer informações daqui de Tobias Barreto, né? Informações dessas últimas horas que aconteceu um acidente envolvendo um idoso, né, na região ali de Nova Brasília. Quem? Café. Fui eu que fiz.
3: Esse daqui agora?
1: Sim. Ah, sim. Eu não coei. Tá ficando velho do besta? Já fiz. Agora, Bodinho, eu não fiz. Cadê ele? Agora eu não fiz a garrafa. Eu não fiz cheia. Né? Daqui a pouco acaba, porque ele é um bebe-bebe brabo. Né? É. Faça que seu tempero é diferenciado. 7:41. 7:40. Tem uma ligadinha aí pra Cindy, pra gente distribuir. Já a gente detalhar aí essa informação sobre o acidente. E aí tem muita informação do Tobias Barreto, a gente vai dividindo, né? Por partes, para não destrinchar tudo de vez. Gente, sábado tem Celebra Tobias, viu? Dia 12 de setembro, às 19 horas, tem Celebra Tobias. Não fique de fora. Celebra Tobias a partir das 19 horas, na praça aí do Cruzeiro. Deixa eu ver aqui, rapidamente, Roca. Ela disse que já retorna. Cindy Schilder já retorna. Então vamos destrinchar aqui outras informações. Dê uma segurada aí sobre as três informações de Tobias Barreto, que ontem o pau quebrou no Irmã Dulce, viu? E eu fico triste, vou logo dizendo, porque trata-se, segundo informações, segundo a matéria, de duas irmãs. Trata-se de duas irmãs. E a gente fica triste porque, né? A união é que tinha que imperar entre as famílias e hoje a gente está vendo banalizada, né, as famílias. Discussão, confusão e a informação é que os moradores tiveram que, quem ia passando, tiveram que apartar, que a briga foi feia mesmo, de duas irmãs e já de idade. A briga foi feia, né? A briga foi feia. Então, que possam se entender. Não sei quem se trata, que possam se entender, que é isso que a gente torce do fundo aqui do meu coração. Pesquisa aponta empate entre Lula e Flávio Bolsonaro em possível segundo turno. Segundo a matéria lá no G1, pesquisa aponta Lula e Flávio Bolsonaro em possível segundo turno. O cenário para a eleição presidencial de 2026, aparece marcado pelo equilíbrio, segundo pesquisa do Instituto Meio Ideia, né? Divulgada nesta última quarta-feira, em uma simulação de segundo turno. O presidente Luiz Inácio Lula da Silva, do PT, e o senador Flávio Bolsonaro, do PL, aparecem aí com 46% das intenções de voto cada. O levantamento mostra ainda que a disputa permanece acirrada em outros cenários, contra o governador de Goiás, Ronaldo Caiado, PSD. Lula registra 46%, enquanto o adversário aparece com 42%. A diferença também é observada na simulação contra Augusto Cury. Nesse cenário, Lula soma 46% das preferências, antes 40,9% do adversário. É acirrada, mas quando você vê de 46% a 40%, você vai totalizar a quantidade de voto, não é pouco voto não, viu? É muito voto. Se você comparar mais, comparando a outros anos anteriores, ele tem, né, caído um pouco com relação a outros cenários políticos, a outros anos políticos. Se a gente analisar, a política nacional está mista. Hoje não tem mais essa coisa de vamos levantar a bandeira só quando é de um lado X e um lado B, não. Hoje, a população tinha, eu acabei de falar isso, Valdemir, a população brasileira, né, tem se atentado. Brasília, a gente está vendo um cenário de terror, cenário assustador, de medo, que a gente não sabe o que é que vai acontecer o ano que vem. Então, o cenário político está misto. Não pense que é só levantar duas bandeiras, não, viu? O cenário político hoje está misturado. Hoje você chega no Nordeste, em qualquer cidade. Antigamente só tinha dois partidos, era ou não era? Era só dois, ou um ou outro, ou A ou B. Hoje não, está misturado. Tem adesivácio de todo o candidato a presidente nacional. Estou falando é nacionalmente a política. Não está só de dois não, viu? É mistura, ou seja, misto. Um pouquinho de cada um. E é isso é democracia. Isso é democracia. Parar com essa coisa de fanatismo e olhar para o cenário real. Bom dia. Não quero me estender muito, porque estamos no período eleitoral, para não dar conotação política, né? Politiqueira. 7h46. Tem áudio? Você...
3: Tem ali aquelas letras.
1: Letras. Bom dia, Marcela. Deus abençoe. Solidade Farias, Rua Leandro Maciel. Um abraço para você e toda a sua família. Abençoada, né? Bom dia, Charles.
4: Bom dia, Marcela.
1: Me ajude que hoje tá...
4: Tá bravo, né?
1: Tá bravo. Como é que você tá?
4: Tudo em paz, graças a Deus. E você?
1: Graças a Deus, bem.
4: Que bom. A voz tá...
1: Um pouco cansada.
4: É, e a voz também tá indo...
1: O Roger é seguro.
4: É seguro, eu sei, eu imagino. Trazendo sempre novidades, né? Mais uma vez, Marcela, falando hoje sempre os benefícios aí do Chá Acabe, né? Esse produto, assim, sensacional, incrível. Eu percebo que o Chá Acabe na vida das pessoas foi um grande divisor de águas. Existe aquela pessoa antes do Chá Acabe, né? Era aquela pessoa que também tinha problemas com questão digestivos, tinha problema com azia, queimação, refluxo, problemas com a má digestão, tudo que comia passava mal, a barriga ficava inchada, né? Causava aquele estufamento estomacal. As cólicas intestinais devido também ao excesso de gases estomacais era muito grande. Enfim, e o pior, essa pessoa antes do Chá Acabe, ela era aquela pessoa que ficava sofrendo de

0: saudável, né? Então é aquela pessoa que tem que ser bastante seletiva, né, no que come, no que escolhe para comer, e é horrível. E agora imagine você chegar no final de semana e não poder se programar, né? Que geralmente no final de semana é que as pessoas
1: escolhem, uma farofinha,
0: escolhem, né? Uma farofinha.
1: É o que mais inflama, né?
0: Pense aí, né? A questão da farinha, né? E tal. E aí tem que se privar dessas alimentações, porque sabe que se comer vai dar ruim, vai dar mal. E existe a pessoa depois do Chacabe. Aí a coisa mudou. Hoje a pessoa que toma o Chacabe diariamente, que usa o Chacabe diariamente há vários anos, ela já tem essa liberdade de poder chegar no meio-dia, chegar no final de semana e poder se presentear e falar assim: hoje eu vou comer aquela refeição. Hoje eu vou comer uma moquecazinha de peixe, hoje eu vou comer uma feijoada, hoje eu vou comer. Por quê? O Chacabe, ele proporcionou para essa pessoa, né, poder escolher aquilo que vai comer tranquilamente. Isso graças a justamente os ativos naturais, né, os fitoterápicos ali que estão na sua composição, a camomila, a erva doce, né, também contém a carqueja, e a combinação deles é que torna o Chacabe tão potente, né? E aí é um divisor de águas. As pessoas hoje, quando relatam que tomam o Chacabe, dizem que não deixam de tomar nunca mais. Só queria chamar a atenção, Marcela, que o uso do Chacabe, ele tem que ser não só diariamente, mas constantemente, né? Infelizmente, algumas pessoas, por conta da concentração do Chacabe, da eficácia, da rapidez, do alívio imediato que ele dá para esses problemas digestivos, as pessoas acabam recorrendo apenas nos finais
1: no
0: de
1: momento,
0: semana.
1: Né?
0: Quando come aquela comida, aquela lasanha, uma pizza, percebeu que o estômago ele não digeriu legal, né? Recorre automaticamente ao Chacabe. Mas tomando ele diariamente, constantemente, ele tem outros benefícios ainda mais importantes que esses. Quais, Charles? Controle da pressão arterial, redução do colesterol, olha, LDL, triglicerídeos, ajuda no controle da diabetes, tá? E detalhe também, ele tem uma função importantíssima para o nosso fígado, ou seja, na função hepática. Principalmente pessoas que têm esteatose hepática, chamada gordura no fígado, que é silenciosa, né? Qualquer pessoa hoje acima do peso ou sobre o peso, ela pode ter justamente ali a questão da gordura no fígado. Se não tratar, pode virar coisa pior, né? Tem a cetose tipo 1, tipo 2, o grau, né? Tipo 3, enfim. Então o Chacabe, ele contém antioxidantes naturais, presentes aí no chá de hibisco, no chá verde, que eles vão justamente o quê? Desintoxicar o nosso fígado, fazer essa limpeza, ajudar na redução também da gordura no fígado e melhor. Vai agir também como um protetor hepático, vai melhorar a função hepática, né, ou seja, a função do nosso fígado, naturalmente, sem efeitos colaterais.
1: Que coisa boa! 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
1: Um abraço, Charles.
0: Eu que agradeço.
1: 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Vem para cá, Márcio Verlan, secretário de esporte e jornalista também, que eu gosto, eu misturo. Eu não mandei ele ter várias atuações.
2: Aí é radialista também, Chacabe,
1: você não viu? É. O cara é bom, né?
2: Muito bom.
1: Como é que você tá?
2: Tudo bem.
1: Secretário de esporte. Não, jornalista e secretário de esporte.
2: Secretário de esporte passa, né?
1: Passa.
2: Radialista, jornalista.
1: A gente gosta porque já tá no sangue.
2: Bom dia.
1: Bom dia,
2: Marcela. Bom dia, Valdemir, seu menino, síndico, chefe que está pela rua da cidade.
1: Como é que você tá?
2: Tudo bem, graças a Deus.
1: Graças a Deus. Amanhã tem semifinal, ué?
2: Caramba, velho, já.
1: Cara, eu preciso dizer a você. De novo, quando eu vejo, eu disse, rapaz, é o SESI mesmo, bicho, você arrasta a multidão, rapaz, né?
2: Tá muito lindo, Marcelo, tá muito
1: movimentação lindo, brava,
2: movimentado,
1: né?
2: Toda terça e sexta no SESI, o movimento é muito grande, graças a Deus, e é muito bom, Marcelo, o esporte, né, o esporte, ele, a gente tira as crianças.

0: tem muita criança fora do celular, tem os pais lá que saem de casa. Apesar que tem uma transmissão ao vivo, o Gerlinho faz transmissão ao vivo lá, é 100, 200 pessoas ao vivo, 300 pessoas ao vivo,
1: Bom,
0: mesmo
1: né?
0: assim o SESI vai lotado. Porque antigamente não tinha a transmissão ao vivo, o povo ia pro SESI porque não tinha. Agora tem gente que fica no conforto de sua casa assistindo, né,
1: Quem não quer ir, assiste, né?
0: a competição, e o SESI mesmo assim é casa cheia. E amanhã é mais um dia que promete, amanhã é semifinal.
1: Quem é que
0: Amanhã é
1: ficou na
0: semifinal.
1: semifinal?
0: Mas nós temos três categorias.
1: Quais são?
0: A de bodinho, de mais de 40 anos, 40 ou mais. Aí a gente fala 40 ou mais, aí tem um menino de 40
1: E tem um
0: anos.
1: pique bom
0: Tem
1: de 40.
0: um menino de 40 anos novo. Você vai assim, esse menino tem 40, esse aqui tem 40 não, aqui
1: E
0: tem 40
1: é.
0: não. E tem uns caras de 50, 60 anos que jogam no 40ão. Então, assim, é interessante o formato. E tem jogadores que vêm de fora também. Algumas equipes contratam jogadores de fora para jogar no 40ão. E tem também o feminino, futebol feminino. Tem um time de Arauá, que está participando aqui em Tubeiros Barreto. Inclusive está na semifinal e joga amanhã. Santa Cruz, da cidade de Arauá. Que até ela procurou a gente se tinha possibilidade de colocar no campeonato tubiense. E por ser longe, eu falei, mas aqui é terça e sexta. Não, mas não tem problema não, porque a gente
1: É
0: ama o futebol
1: mole.
0: feminino e não tem muitas cidades que fazem.
1: E vem de
0: Aí eu
1: lá.
0: falei, e ela perguntou, e tem premiação? Eu falei, tem. Tem premiação, aqui tu vai ter premiação. Ela, não, mas mesmo assim, se não tivesse a gente ia. E quanto a
1: É
0: premiação? 2
1: mole.
0: mil. Ela, oxente, 2
1: Aí
0: mil.
1: é que eu vou, tô
0: Oxe,
1: dentro.
0: aí pronto. Marcela tá vindo e joga sexta-feira, amanhã,
1: São quantas
0: contra a
1: equipes
0: avassaladora.
1: hoje? Vai
0: É
1: amanhã
0: porque
1: jogar?
0: amanhã são três categorias, seis equipes,
1: Seis
0: duas de
1: aqui.
0: cada. Amanhã é a categoria Master, que amanhã tem o Formiguinha. Formiguinha de Alex.
1: E
0: Alex
1: é,
0: Formiguinha.
1: tem, é.
0: É, Alex Formiguinha tá lá amanhã.
1: Montou o time,
0: Montou
1: foi.
0: um time, time bom.
1: Deixe ele.
0: Alex Formiguinha, que tem Tazan, Alex Formiguinha, e tem o pessoal de fora que joga, Carlos Recife, Carlos Arauá, Isavan, Cascata, um time bom do Formiguinha, do Alex Formiguinha, que vai enfrentar, o Alex Formiguinha vai enfrentar o Lagamar, né?
1: É, Baldinho.
0: Ah, não, é o Sindax, Lagamar, só não sei, né?
1: E o
0: Onde ele é?
1: Sindrax é de
0: O
1: onde?
0: Sindax é do sindicato.
1: E é.
0: É, do sindicato da
1: Olha.
0: saúde aqui.
1: Bom, né,
0: Bom
1: rapaz?
0: time bom
1: Interage
0: também.
1: essa.
0: Amanhã é um clássico. Amanhã são dois times bons, o Quarentão. Primeiro jogo logo, 7 horas da noite. Bora pro César, que amanhã só tem jogo bom. Amanhã só tem jogo bom. E se não chegar cedo pra pegar lugar difícil,
1: É
0: lugar bom, que
1: difícil,
0: todo mundo
1: né?
0: quer assistir. Porque assim, amanhã, se Deus quiser, vai estar a casa cheia mais uma vez. Que é semifinal. Então assim, aí, amanhã logo cedo tem esse jogão aí. Que Formiguinha
1: Paga para entrar? Eu
0: contra
1: gosto de perguntar, porque o
0: O Sindax
1: povo,
0: também
1: né?
0: tá trazendo. Não paga nada pra entrar, não paga
1: Então não
0: nada.
1: paga nada, né?
0: Ambulante não paga nada, porque assim, Dilson foi uma das coisas que ele sempre pediu, Marcelo. É, ambulante, deixa o pessoal ganhar o dinheirinho deles, venderem. E também ingresso. Ingresso. Até quando alguém vai fazer algum evento no SESI, solicita o espaço e tal. A gente que vai cobrar ingresso, a gente pede que é um pedido do prefeito para liberar os ambulantes, para poder comercializar. Eu lembro que teve uma vez a seleção, que a seleção é privada, né? Ia ter jogo aqui a cobrar ingresso, disso, não, mas para ambulante não cobra não. Ambulante, deixa os ambulantes trabalhar. Porque ali tá ganhando dinheiro ali no
1: Verdade.
0: dia a dia, né? Então, assim, não cobra ambulante, não cobra ingresso. Amanhã a gente só vai evitar a garrafa, cerveja em garrafa, ali na arquibancada, tenho segurança
1: Questão de
0: amanhã.
1: segurança,
0: Questão
1: né?
0: de segurança, né? Para não jogar de quadra, quebrar, porque isso aí para o jogo.
1: Logo tá na semifinal, os nervos ficam todo aflorado, né?
0: Isso. Porque o pessoal até tá falando no início do campeonato. Ave Maria, quanta confusão, quanto cartão vermelho. Mas futebol é contato, futsal. E acontece mesmo. E aí a secretaria, a comissão tá aí para julgar os casos mais pertinentes, que ou início de confusão do tipo. Assim, a comissão sempre vai avaliando e dando punição quando necessário. Quando não é necessário, é cartão vermelho, que é normal. Não xinga a mãe de um, não xinga a mãe do outro e por aí vai. Então,
1: E
0: Marcelo,
1: tá
0: amanhã
1: tudo
0: tem.
1: bem.
0: É, tá tudo bem, depois se abraça quando sai. Teve até a expulsão do menino do Lelê, não foi Lelê?
1: Eu acho que o cara mais xingado é o cara que fica no gol, né?
0: O mais xingado é o juiz.
1: E é também, né?
0: O juiz é o pior, Marcela.
2: Eu entendi.
1: Esculhambo,
0: Deus
1: né?
0: me livre, rapaz.
1: A turma bota
0: Inclusive, eu queria
1: pra lá.
0: até parabenizar a equipe de arbitragem,
1: É
0: que
1: daqui.
0: são todos daqui. Só temos 10 no nosso quadro.
1: E é.
0: 10. E são muito criticados, porque assim, é aquela história que o santo de casa não faz milagre, né? Quando eles vão apitar fora, eles são bastante elogiados, que são os
1: E
0: melhores que
1: aqui é
0: tem.
1: xingado.
0: Chega aqui, a torcida, primeiro que chega, Ave Maria, esse é ruim demais, aquele é ruim, o cara apitando bem e eles criticando. Mas é a vida de árbitro, não é fácil. Não é fácil, ainda mais de futsal. Tem até os meninos daqui que começam apitando, Queinho, Ramon, até eu já brinquei com eles. Vão apitar no SESI, Deus me defenda. Deus me defenda. Porque assim, é um esporte de contato, é rápido, o futsal, e a torcida do lado. Em campo, você
1: Misericórdia.
0: tá lá no meio, lá o juiz, a
1: Tá de
0: torcida lá
1: longe, né?
0: longe. São os jogadores ali enjoando. E aqui, além dos jogadores, tem a torcida, né? E fora que agora, depois da rede social, a semana toda é repercutindo na internet. Na internet. Ah, o erro. Aí pega um lance que o juiz pode.
1: Como é o nome do canal?
0: É o Gerlinho, Gerlinho TV.
1: E é?
0: Ele transmite
1: no
0: tudo
1: YouTube,
0: aí,
1: é?
0: No YouTube. Subindo aquela escada.
1: Boa
0: que
1: ideia,
0: né? Pra cair. É,
1: boa
0: é,
1: ideia.
0: É legal, legal.
1: É sobre o assunto?
0: Joga aí pra ver, mano.
1: Alô, do telefone, bom dia. Com quem eu falo?
2: Oi, Marcela, bom dia, tudo bem? Você fala com a Elisângela. Marcela, eu estou ligando para saber se surgiu e se apareceu uma carteira com documentos em nome de Elisângela. E se não apareceu, eu pedi para você divulgar, por favor.
1: Pronto.
2: A perda de uma carteira, cartões de crédito e documentos, uma quantia em dinheiro.
1: Não apareceu, não. Mas repita seu nome, onde você perdeu nas imediações de mais ou menos aonde?
2: Então, meu nome é Elisângela das Chagas, eu perdi nas imediações do frigorífico Estrela, descendo a João Alves, chegando até a Rua Larga.
1: Pronto.
2: Assim, é pra, complicado porque nesse dia eu vim em vários lugares, porém já voltei em todos os estabelecimentos onde eu passei e lá não estava. É, tem uma quantia favorável em dinheiro que, assim, já perdi a esperança. A pessoa que entregou, que encontrou, se quisesse encontrar, eu acredito que já tinha me entregue, né? Se quisesse entregar, eu acredito que já tinha me entregue. Eu vou dar uma sugestão. Entregue só os documentos que para mim já está valendo.
1: Já está valendo, né? Normalmente, as carteiras que são encontradas, a gente divulga. Tem umas aqui, inclusive, que a gente divulgou e não apareceu o dono, né? Recentemente. Mas não tem aqui. Valdemir está olhando. E não tem o seu, normalmente. Que qual é a carteira?
2: Então, tem sim uma quantia em dinheiro até significativa. Para mim, muito significativa. Para mim, é muito mesmo. Mas, assim, perante a documentação que está nela, eu dispenso o dinheiro e aceito. Eu estou facilitando para quem estiver com ela, entendeu? Porque eu tenho certeza que já encontraram. Certeza absoluta. É, eu acredito que não encontraria se eu tivesse passado em lugares de roça, sítios, aí sim, poderia ter caído no mato, é difícil de encontrar. Mas nos lugares onde eu passei, eu tenho certeza que ela já foi encontrada.
1: Então a gente faz um apelo aí. Quem tiver com a carteira em nome de Elisângela, de quem, Elisângela?
2: Elisângela das Chagas.
1: Das Chagas. Por gentileza, traga aqui na rádio, né? A gente sabe que o dinheiro mesmo, o som mesmo, a verdade é essa. Nunca veio com dinheiro. Então, traga os documentos, que só vai servir para ela mesmo. Tá certo? Obrigado e boa sorte, viu, Elisângela?
2: Por nada, Marcela. Obrigada, eu que agradeço. Então, assim, quem tiver com ela, pode entregar. Se não quiser entregar, peça alguém para entregar. Não precisa se identificar. A única coisa que eu quero é a minha carteira com os documentos.
1: Um abraço.
2: Tá ok? Obrigada. Outra.
1: 8:01. Voltando aqui para o secretário de esporte. Então, amanhã é o grande dia. De graça, não paga.
0: É,
1: né?
0: É, Marcela. Amanhã é sextou com S de... Semifinal.
1: Semifinal e SESI. SESI e semifinal.
0: S de saudade. Amanhã é S de semifinal no SESI.
1: Semifinal. E a final?
0: Então, amanhã é semifinal. A primeira já tem? São duas semifinais, dois dias. Aí amanhã nós temos o primeiro jogo, que é esse Formiguinha contra o Sindax, que é o do sindicato aqui de Pedrinho, lá do pessoal do Sindicato de Saúde. Depois temos o time de Arauá, é o Santa Cruz de Arauá.
1: Tudo amanhã.
0: Feminino, é. Feminino, Santa Cruz de Arauá. Segundo jogo contra a Vassaladoras, as meninas daqui. São dois jogos, um jogo de mulheres, um time daqui e um time de Santa Cruz, lá de Arauá. E o terceiro jogo, que é o terceiro jogo, que é o da primeira divisão, é a primeira semifinal da primeira divisão, é o Ciganinha, que tem o pessoal de fora, tem uns meninos daqui, que é uma base boa daqui.
1: O Ciganinha é da quadrilha?
0: É, de Moimão.
1: É, ele joga também, né?
0: É o treinador.
1: É
0: porque ele já tem mais de 40, aí ele não dá mais tempo pra jogar. Não, e também não era bom pra jogar com esses caras, não. Os caras daqui que tem o Diego Porró, o Thales, o Hélio Neguinho, o Cliver, tem um pessoal minho, um pessoal daqui do Tubis Barreto, só que é reforçado com o pessoal de fora. Que tem Samuel, Riquelme, quem mais? Esqueci o nome do pessoal aí. Então, assim, tem um jogador de fora do Ciganinha e vai enfrentar um time muito bom também, que é o Fortaleza. Fortaleza do meu amigo Marcos Cabeleireiro. E também tem o pessoal daqui com uma base boa, que nem David Messi, Neguita, que joga bola. Beto. É, Neguito, Neguito voltou.
1: Voltou.
0: Tu manjaram, tá magrinho. Eu disse a ele, tu foi manjaram, Neguito, tá magrinho desse jeito.
1: Você, o cara marca o mamojado.
0: Neguita, tá, Marcos é o treinador também. E os irmãos Assis, provavelmente, né? Porque os irmãos Assis, ele é muito conhecido no nosso estado. São quatro irmãos, Marcelo, hein? Quatro irmãos que jogam juntos. Vieram aqui nesse campeonato, estão inscritos no Fortaleza. Por isso que a gente acredita que amanhã vão vir, porque é a decisão, semifinal. Eles jogam juntos, os quatro.
1: E é,
0: Eles são de
1: são bom,
0: Canindé,
1: é.
0: são bons.
1: E sai de Canindé.
0: Eles são de Canindé, só que estão jogando agora na seleção de Simão Dias. Aí eles são de Canindé, os quatro. E jogam junto, Marcelo. E são bons. Vieram jogar
1: Quatro
0: aqui.
1: irmãos.
0: Quatro irmãos. Aí você pergunta, qual é o nome dos quatro? Não sei direito. Porque são quatro, não sei
1: E
0: como é
1: são
0: um.
1: parecidos?
0: Alguns são parecidos. Não parece com aquele é PU. Aquele não é aquele. E a gente fica, bota os irmãos Assis.
1: É
0: E o
1: mole.
0: estado todo conhece os irmãos Assis. Então, assim, são quatro.
1: Então amanhã vai ser, pô.
0: É jogo bom, Marcelo.
1: Amanhã é
0: Jogo
1: jogo
0: bom, jogo
1: bom.
0: bom. Iluminação top, piso top,
1: Piso top.
0: times bons da primeira, time bom da feminina, time bom do Master.
1: Não tem
0: Então,
1: nada
0: assim,
1: ruim, né?
0: sexta-feira. É
1: Prometo,
0: semifinal. Então,
1: prometo
0: assim,
1: casa cheia mesmo, viu?
0: provavelmente amanhã o SESI vai estar daquele jeito que a gente gosta. Lotado. Muita polêmica com terminar os jogos. O juiz não dá aquela falta, o juiz dá aquela.
1: O bom é isso,
0: É,
1: afinal,
0: porque
1: né?
0: futebol é assim, é contato, é futsal. Aí o Valdemir tem um contato com a bola, eu quero a bola pra mim, o Valdemir quer pra ele. O juiz é Valdemir, o Valdemir tem que dar ou pra mim ou pra ele. Se der pra mim, ele fica com raiva. Se der pra ele, eu fico com raiva.
1: Alguém xinga alguém,
0: Alguém vai.
1: a mãe de
0: Porque
1: alguém.
0: tem lance duvidoso, tem lance que é claro, batendo em mim saiu, é de Valdemir. Agora tem lance que o Valdemir chuta a bola ao mesmo tempo, pô, a bola sai. O juiz tem que dar ou pra mim ou pra ele. Pra quem ele der, o outro fica com raiva. É natural. E a torcida que tá torcendo pra Valdemir vai ficar com raiva se der pra mim. E minha torcida que tá torcendo pra mim então vai ficar com raiva se der pra Valdemir.
1: Não vai
0: É
1: agradar
0: natural,
1: todo
0: mas
1: mundo.
0: assim, é isso é o suco do futebol, do futsal. Então tá muito gostoso o campeonato. Sexta-feira, amanhã tem esses jogos. Terça-feira tem a outra semifinal.
1: É a outra semi.
0: Na terça. Na outra terça tem
1: No
0: mais.
1: mesmo horário.
0: Mesmo horário, 19 horas. Começa às 19 e termina às 10h30 mais ou menos da noite. Três jogos na terça-feira. Temos o feminino, que é Império e Envolventes, não, Envolventes é, já saiu. É Império quem? É Império Cancelão, de Dandira.
1: Cancelão é bom
0: Time
1: também.
0: Cancelão feminino.
1: E é bom.
0: É bom, time. Time bom feminino do Cancelão. É Império e Cancelão. O Império também é bom. Dois times bons. Depois vem os coroas de Bodinho. Bandeirantes contra o Lagamar. O Lagamar aqui da Rua Genipapo.
1: Bodinho sabe de tudo, né?
0: É o treinador do Bandeirantes. É, ele é jogador, mas aí parece que agora tá dando migué pra virar treinador. E
1: Barriga tá
0: depois tem a
1: dando.
0: primeira divisão, um jogo muito bom, que é o Fusion contra o Falcões. Falcões que tem uma base boa aí dos guerreiros da Sambaíba. É um time bom. E o Fusion também é um time muito bom, atual campeão, o Fusion.
1: Depois dessas duas semifinais, há
0: Pronto.
1: uma previsão da final?
0: Todo mundo espera alguma coisa de um sábado à noite. Dia 19,
1: No
0: sabadão
1: sábado à
0: à
1: noite.
0: noite. Teremos a grande final do Campeonato Tubiense de Futsal
1: Aí, legal,
0: 2026.
1: né?
0: Desse sábado que vem a 8. No outro sábado, já dia 19.
1: Já de 19.
0: Nós temos semifinal amanhã, sexta. SD, SESI. Sexta-feira, sextou com SD, SESI
1: César,
0: e semifinal.
1: semifinal.
0: Sexta-feira, depois na terça-feira, semifinal. E
1: E
0: todo mundo
1: na
0: espera alguma coisa sábado
1: final.
0: à noite. Dia 19, temos a
1: Tá
0: grande
1: massa,
0: final.
1: engraçado.
0: Que a gente vai decidir agora. A gente mistura tudo com música, né? Nossa vida é uma música. Eu amo demais música.
1: Você
0: Paixão.
1: gosta, né?
0: Então é isso, Marcelo.
1: Você, o bicho é misto, né? É futebol, é quadrilha, é
0: É,
1: música,
0: fui eleito o melhor
1: é
0: do estado.
1: jornal.
0: Também gosto.
1: Você gosta,
0: Caçaninha
1: né?
0: começou em 2015. 2015. Foi.
1: Você tá desde o
0: Novembro.
1: começo aqui, né, Márcio?
0: Não, cheguei em novembro. Inaugurou em setembro, cheguei aqui em novembro. De
1: E
0: 2015.
1: foi.
0: Aí fiquei aqui dentro, Marcelo. Chegava às 5 horas da manhã, saia meia-noite. Pra aprender
1: E
0: de tudo. Depois comecei a fazer o curso em Valência. Você lembra daqui vinha
1: você
0: essa.
1: foi o qual foi o ano que você entrou?
0: Em Valência?
1: Não, aqui.
0: 2015.
1: Eu 2015.
0: Em novembro.
1: E é.
0: Novembro de 2015. Aí, 19,
1: Pioneiro, viu?
0: 2019 eu fui pra Câmara. Aí fiquei só nos bastidores. Aí de lá pra cá a gente. Mas foi um aprendizado muito bom, Marcelo. Aqui a gente aprendeu
1: E
0: muita coisa.
1: ainda aprende, porque
0: E
1: você não sai
0: aprende,
1: daqui também,
0: e na
1: né?
0: Câmara aprendi muito, e aí no esporte aprendendo muito. E o bom de tudo é que a gente vai se transformando,
1: E
0: Marcelo.
1: vai experiências,
0: Experiências,
1: né?
0: vai juntando
1: Vai
0: experiências.
1: amadurecendo, que a gente não é o mesmo de 2019, 2015, né?
0: É, não, lógico, não. A gente vai aprendendo. Quando eu cheguei aqui na rádio, não sabia muita coisa de rádio, não.
3: Telefone
0: Não
3: para
0: sabia dos cabos,
3: interagir.
0: não sabia dos cabos, cabo, essas coisas de aparelhos. Hoje em dia, graças a Deus, a gente aprendeu. mesa de som, tudo. Agora, graças a Deus, a gente domina um pouquinho algumas coisas e vai passando experiência e aprendendo ainda, como você falou.
1: Eita, Marcela! Eu estava em um local ali, em Tobias Barreto, e cogitaram o seu nome como secretário de comunicação de 2027.
0: Marcela,
1: você tem potencial, viu, bicho?
0: Marcela, sempre, sempre, a vida toda, por causa que também da rádio e tudo, sempre vem essa especulação, desde o início.
1: Você tem potencial.
0: Desde quando isso ganhou a eleição a primeira vez em 2020, o pessoal ia falar, mas vai ser secretário. Aí foi Grazi, aí a gente tá ajudando Grazi.
1: Hoje você, eu gosto de perguntar, não me enrole não.
0: Não.
1: Hoje, se fosse pra dizer, Márcio, você prefere ficar ou ir?
0: Marcela, eu sou de Deus, pra onde ele quiser. Se ele quiser me colocar na agricultura, eu vou lá.
1: Parabéns.
0: Se Deus precisa, Márcio, tô precisando de
1: você. Você é um soldado.
0: Tô precisando de você pra agricultura. Falei, eita, vamos aprender como é que faz a terra.
1: Aprender, né?
0: Como é que senta um trator, como é que o trator vai pra frente, vai pra trás. Como vai arar uma terra. E a gente vai aprender, a gente vai. Então, assim, o esporte, eu não quero sair do esporte, óbvio que não. Mas a gente sabe que não é
1: terra. Você gosta, se identifica.
0: E estamos caminhando, e caminhando tudo certinho. Graças a Deus, temos muitos projetos ainda para realizar, temos muita coisa para
1: melhorar. Porque eu digo isso, eu cheguei em um local, né, e muita gente, rapaz, aí eu disse, eu concordo. Porque Márcio, ele é cheio de ideias. Além de ser um jovem inovador, ele inova. Ele chegou na secretaria, inovou a Secretaria de Esporte, ele esteve na Câmara, ele deu uma guinada nas divulgações da Câmara. Então, onde ele chega, ele faz a diferença.
0: A
1: né?
0: gente sabe, eu gosto muito da comunicação, mas eu também posso contribuir sem estar secretário
1: também.
0: De comunicação. Então, assim, eu gosto do esporte, posso contribuir sem estar secretário de esporte, gosto da rádio, posso contribuir sem estar apresentando programa de rádio, posso estar contribuindo nos bastidores. Então, assim, Marcela, muita gente está especulando depois da saída de Henrique, agora a Márcia é secretária.
1: Né?
0: Mas lá atrás também especulava, antes de Grazi, depois antes de Luiz Henrique, depois antes do próprio Henrique. Então, assim, é porque a gente gosta, a gente é da área, sempre vão especular.
1: Eu penso assim,
0: é especular de você
1: o
0: também,
1: esporte está dando certo, foi.
0: Márcia vai sair da Câmara, vai para a Secretaria de Comunicação.
1: Mas eu não quero não sair da Câmara.
0: Mas assim,
1: se sai, não tem jeito.
0: A gente está à disposição, Marcelo. A gente que...
1: Bom, a gente não tá, a gente está de passar.
0: A gente está aqui para ajudar. Tudo
1: se disser, Marcelo, você vai para tal lugar, beleza, meu irmão. Eu vou para tal lugar.
0: Os carros são passageiros, né, Marcelo? O que fica carga são os
1: passageiros.
0: E o trabalho
1: é porque a gente se apega com as pessoas e o ambiente.
0: É, não, né? E assim, e a comunicação em si hoje, ela tem uma equipe muito boa.
1: E quando a gente chega, a gente está engatinhando. E quando a gente vê que está, né... O Macalmo, então, aí chega, transfere.
0: Foi isso que eu tava falando, até o pessoal tava até me perguntando sobre isso. Márcio, eu falei, rapaz, tá tão tranquilo. Tá
1: mas
0: tão...
1: confesso a você que eu sei que o esporte tá dando certo. Eu sei que também tem outros nomes bons
0: sim.
1: no esporte. Mas eu digo a você, de certeza, eu estou na torcida.
0: Aí ia fazer. Eu falei, menino, tô tão tranquilo, tá tão em paz, rapaz, agora.
1: Porque eu digo, é sinal de Macalmo.
0: É, porque assim, tá caminhando, né?
1: Quando a gente tá engatinhando. É. Tô botando a coisa no lugar. Quando bota no lugar, ainda. Chega.
0: Mas tem muita coisa pra fazer.
3: Telefone.
0: Tá no telefone, Valdemir.
1: Alô, do telefone, bom dia com que eu falo.
4: Marcela Fernanda, Cletinho. Eu queria começar a conhecer o secretário aí, pessoalmente.
0: É, Cletinho.
1: É pessoalmente ou é ao vivo?
4: Ao vivo.
1: Ah, fica à vontade.
0: Quando eu lhe vi um dia desse, não sei
4: que foi. Queria engagar com ele aí, sobre aquela praça do Santo Dumont, que eu tô fazendo caminhada hoje.
0: Ah.
4: E parece que até um banco quebrou lá. Eu já falei a ele, pra botar umas camas lá, ele disse que quem botar a cama lá quebra. Eu nunca vi cama quebrar, só se for na casa dele. Que ali não existe mais não, pai. Eu falo na bica lá, a gente vai levar, não vai cobrar mais não.
0: É o quê?
1: A situação que bica fala.
0: Do banco aí? Oh, não, é do banco que quebrou hoje, amanheceu quebrado. Ou é do banco quebrado, né, Latinho?
4: É, não, foi de um para hoje, é outro.
0: É o banco.
1: Valei-me, Jesus. O
0: mas
1: povo também não ajuda, Netinho, não,
0: mas,
1: né?
0: Mas veja, Marcelo, eu não vou botar a culpa na população, é, não.
4: Viu, já ouviu? É aquele pequenininho,
0: Não, mas eu não vou botar a culpa na população, não, Letinho. A questão ali é que o banco ele foi colocado com pregos, Marcelo. Não foi com parafuso. Valdemir sabe como
1: e
0: é.
1: E foi.
0: Não, prego que eu digo é no assento. Aí de tanto você sentar...
1: Vai afogando, né?
0: Sai. Então não vou botar a culpa na população, que não é culpa da população. É porque foi feito com
1: não
0: prego,
1: foi quebrado,
0: gente,
1: né?
0: Não, não foi quebrado, não.
1: Foi afogado.
0: Eu comecei com o marceneiro já pra ajeitar nas mesas e trocar em todos. Inclusive até falado com o Bica disse que ia trocar. E não foi trocar, vou cobrar de Bica agora. Mas brincadeira à parte, ele disse que ia trocar, mas Realmente, eu falei com o marceneiro da gestão e o marceneiro disse que vai colocar parafuso. Então, assim, não é culpa da população, não, Letinho. Não foi a população que quebrou. É porque quebra mesmo. Quando é só um prego...
1: Vai, vai folgando, vamos vai dizer assim, né?
0: É um prego assim, enfiado, aí você senta do lado aí vai folgando.
1: É melhor um parafuso, porque...
0: Um parafuso, né, Valdemir? O parafuso, você bota argola e você bota a porca e
1: segura.
0: Aí ele segura. Então, o prego, ele não segura. Então, não é a população. Nessa parte aí, Letinho, eu vou isentar a população, que eu tenho certeza. Eu tenho convicção que tanto as mesas, duas mesas que soltaram, se você
1: não era,
0: sabe,
1: só ter botado o parafuso,
0: então, duas mesas que soltaram e também o banco, não foi a população, é porque a questão foi feita, foi com prego e tem que ser parafuso. Então, assim, essa parte eu vou isentar a população, essa parte eu tenho certeza e boto a mão no fogo que a população não tem culpa quanto a isso.
4: Eu não estou dizendo para a população, estou dizendo que eu passei lá hoje, que foi encaminhado, eu vi um banco lá deitado assim.
0: Digo, mas assim, quando a gente vê, como você falou, cadê as câmeras? Tal, mas assim, quando a gente vê isso, a gente imagina logo que foi a população, porque quando a gente não tem esse conhecimento, eu também quando veio a primeira vez, já quebraram, aí quando a gente foi ver de fato, até foi Bica que estava explicando. Conversei com Bica, que Bica é marceneiro, e Bica falou, massa, aqui tem que ser parafuso. Eu vou colocar em todas, não colocou um até hoje. É brincadeira, Bica.
1: Bica,
0: tá vendo, Bica. Como eu vou colar de Bica.
1: Bica,
0: mas aí,
1: Bica.
0: Eu conversei com o secretário de obras, Nicivaldo, que já falou com o marceneiro, já estamos alinhando, para o marceneiro fazer uma geral e colocar os parafusos. Mas foi isso que aconteceu, viu, Letinho?
4: É bom, quem vai se botar as camas lá fica melhor, véio, porque a gente, pra gente, eu mesmo vou lavar as mãos ali, não vou cobrar mais nada.
0: Além do tranquilo, mas a gente vai fazer a nossa parte. Valeu,
4: mas deu ditado, liguei de ousado, não era nem pra ligar, os caras pediam, rapaz, deixa pra lá, você fala, fala mais Bica mesmo que nada, deixa de lavar as mãos e pronto, deixa aí.
0: Mas,
4: véio,
0: não, mas foi bom você falar, pra aí. Você saber que é um prego, que não foi a população que quebrou.
1: Foi até bom você saber.
0: E pra você saber e a população saber. Porque se você não pergunta, você vai ficar achando que foi a população que quebrou, que foi o povo que quebrou. E na verdade não foi.
3: A escada que você
0: sobe,
3: não tem prego não.
0: A escada que ele diz, Letinho?
1: Rapaz, ó.
0: Você vê que a escada de prego, ela fica toda mole?
1: É, com o tempo ela fica.
0: É, fica mole, Letinho. Tem que ter cuidado, porque a queda da escada mas... é grave. Tem que botar parafuso.
4: É, mas... Faz teu ditado, desculpe pela vergonha que eu não sabia que eu vi lá deitado,
0: né?
4: Desculpe pela vergonha, que não, diga pra gente conversar, né? Que a gente tá vendo as coisas lá, graças a Deus, tá bonitinho, mas a gente cobrou de um tanto.
1: É porque eu entendo o lado lado dele, ele, como ele tá vendo bonito, não quer ver destruído, né?
0: Lógico, lógico, lógico. E é bom ele falar,
4: é que a gente cobrou, que a gente, eu e Bica lá, cobrou tanto sobre essa praça, pra se chegar lá, a praça bonitinha daquele, ver o negócio daquele, é meio que chorar lá, água de sangue, o negócio daquele.
0: Tem que cuidar mesmo, tem que cuidar. Tem que cuidar.
1: Um abraço.
4: Falou,
1: valeu, Letinho.
4: Falou,
1: Letinho. Você quer ser Bica?
4: Não tô dizendo com a população, não.
0: Você parece com Bica.
1: Letinho, você quer ser Bica?
4: Não, é um amigo velho, é vizinho, parede, vem comer.
0: Um abraço.
4: Falou, um abraço pra vocês, bom trabalho.
0: Um abraço, Letinho. São explicações que a gente precisa dar para a população, e é muito importante. A exemplo lá da quadra da Santa Rita, que a gente está faltando colocar dois refletores, que a gente colocou quatro. A gente colocou quatro refletores na terça, na sexta-feira quebraram dois de propósito, jogaram pedra e quebraram os refletores.
1: É de
0: até falei, rapaz, eu sei que na quadra ali precisa fazer outras melhorias. Precisa fazer, que nem cobra direto uma pracinha, que diz que já mediram ali para fazer um projeto, para em busca de uma emenda. Fazer uma praça ali tem que ser uma emenda daquela em frente à clínica.
1: Sim,
0: é muito grande ali. Tem um projeto ali para fazer uma praça, só que tem que ir atrás em busca dessa emenda para fazer essa praça. A gente sabe que precisa melhorar a quadra, precisa melhorar os alambrados, dar um reforço ali no piso. E a iluminação, que tem dois refletores quebrados, que quebraram, infelizmente. Ah, Márcio, mas tem um grupo lá de 40 anos que cuida da prata, da quadra. Esse grupo, eles treinam, ele usa. Só que tem outras pessoas que usam pro mal. Que pegaram e jogaram pedra e quebraram os refletores. A gente consertou tudo na terça. Na sexta-feira já quebraram dois. Aí fica até triste, assim, a gente fala, ah, se pudesse, não ia fazer mais isso aqui. Mas não pode pensar dessa maneira, a gente tem que ir fazer. A gente já solicitou o segundo copo, já chegou. Agora tá vendo um tempo com o Ligeirinho, que é o pessoal da eletricidade da prefeitura, para ir lá trocar e colocar mais dois refletores e pedir que não troquem. Ah, mas coloca uma câmera. Se a gente colocar uma câmera, quebra a câmera como quebra o refletor.
1: Do mesmo jeito.
0: Do mesmo jeito que quebra o refletor, quebra a câmera. Então, amedronta mais. Mas ali é aberto. Vem por trás da câmera, Rodrigo. Pô! Quebra a câmera.
1: Ninguém vê.
0: Ninguém vê quem foi.
1: É.
0: Aí tem que encher de câmera, pra ver uma câmera pegar outro ângulo. Então, assim, é meio que complicado ir naquela quadra que não tem onde colocar a bola, bate na câmera. Porque será que eu vou botar a câmera onde? Que ali é só a quadra. Então, assim, a gente pede paciência, né? A gente pede paciência, a gente vai trocar os refletores.
1: Nego Valeriano, manda um abraço pra ele, que ele disse que você dava certo pra ser secretário. De comunicação. Ele já era pra ter sido do início.
0: Eu gosto demais de Nego. Nego. A gente construiu muita coisa junto, já era aprendeu ter... muito, muita coisa, aprendi
1: ele
0: com ele.
1: Ele que era pra ser do início.
0: Do início, né? aprendi muita coisa com o Nego, com o Nero. A gente fazia o programa aqui dia de sábado também, um programa muito bom. E Nego é muito sincero, fala na cara.
1: Ele fala na cara.
0: É, mandou um dia pra aquele lugar e depois falou, eu falei ali.
1: Ele fala na cara.
0: Não é pra ir mais não. aí eu falei, não, Nego, mas eu sei como é o seu jeito, a gente não leva mágoa, nem leva pro coração, porque a gente sabe que Nego é explosivo, mas tem um coração enorme, Nego.
1: É
0: Nego,
1: isso mesmo.
0: Então, assim, a gente sabe e aprende muito com o Nego. O Nego é um amigo querido, que a gente não se vê mais todos os dias, nem todos os sábados, como era antigamente. Mas é correto na linha dele. Mesma coisa a Nery também. Tô saudado da poxa do Nery. Que tá
1: eu também. Se eu agora. Encontro ele direto. Vou na academia. Olha a alegria braba. Um abraço, abraço, abraço. Rapaz, você faz falta, viu, cara?
0: Só encontro com ele nas audiências, nos processos até hoje.
1: Né? Eu venho na academia.
0: Ainda rola aqueles processos até hoje. Já tem um ou outro que aparece. E é meu advogado até hoje, né? E gosto muito. Foi um aprendizado muito grande. Pelo Bahia da FM me deu isso, Marcela. Me deu esse aprendizado e caminhamento.
1: A gente nossa, aprende, né?
0: Aprendi muito. E a cada dia com o Valdemir, aprendi também o dinossauro do rádio. E a gente foi aprendendo com o Nan. Foi na Câmara, nem se fala. Aprendizado da Câmara com os vereadores ali. O dia a dia.
1: E a gente se apega, né?
0: A gente se apega com os vereadores. A gente vendo o sofrimento de cada um.
1: Olha, a gente se apega.
0: E o povo falando que eles não fazem nada, que ganha muito dinheiro. E a gente vê escoteados.
1: São os guerreiros, viu?
0: O povo ainda fala, porque não entrega, vocês são secretário.
1: Olha, se eu já defendia eles antes e agora então. São os guerreirinhos.
0: Se coloca no lugar do carro do circo de Montevaldo e compadre. A gente chamava o carro do circo. Porque o capô é de uma cor, a porta de outro, o teto de outra cor. Para poder servir o povo, não é fácil, não.
1: É, não.
0: Mas assim, a gente tem também quem não conhece e julga. É importante conhecer o trabalho de cada setor. Quem critica, tipo a Secretaria de Esporte, Marcelo, muita gente critica uma parte, às vezes tem a oportunidade de fazer, não faz.
1: Aí tá com quem tá com quem programa.
0: Não, não se preocupe, não. O horário tá. Pode ir. Hã? Não, mas pode ficar tranquilo, o horário tá
1: obrigado.
0: Aí, Marcelo, a gente na Secretaria de Esporte. Por exemplo, Secretaria de Esporte, uma das coisas que eu, como desportista, cobrava muito era melhorias no SESI. Eu cobrava a iluminação do SESI, eu cobrava uma bola melhor pro SESI, eu cobrava um piso do SESI. E graças a Deus, tive a oportunidade, primeiramente a Deus, depois meu amigo Beta, que não tá mais entre a gente, e o prefeito Deus, que confiou em mim. Tô podendo fazer essas melhorias no SESI que eu tanto cobrei. Tanto cobrei e agora vou buscar essa melhoria. Busquei com o prefeito. Prefeito, melhorar a bola, pode melhorar aí, pronto. A bola hoje que a gente coloca no SESI para treinos é a melhor do mercado. É a pênalti, é a melhor do mercado. A melhor bola que tem é a que treina hoje no SESI. Prefeito, a gente precisa melhorar a iluminação. Busque. Fui lá, busquei, trocamos toda a iluminação. Colocamos 40 iluminação nova. Tiramos bojo antigo, botamos 40 LED. Prefeito, a gente precisa de um piso novo. Vá buscar. Fui atrás do deputado, eu peguei um piso novo, sei o que tome. Consegui o piso novo, R$300 mil. Prefeito, mas a gente precisa dar uma iluminação melhor. Não já trocou, mas precisa colocar na lateral.
1: Vai tem dado um suporte.
0: Colocamos
1: né?
0: mais 20, tem 60 lâmpadas de LED. Então são coisas que a gente cobrava e a gente teve a oportunidade de se não conseguisse, mas pelo menos vai buscar. Vá tentar. Você não falava? Falar é fácil. Vá fazer. E eu estou conseguindo fazer. Junto com o apoio do prefeito disso. Porque prefeito, a gente precisa melhorar. Precisa, Márcio. Vá. Consegue isso. Pronto. Está dado. Vá lá. Vá buscar. Dá os caminhos. Márcio, busca assim, busca assado. No tempo do piso, Márcio, aqui só uma emenda. Porque vai ser caro. Não sei o que, não sei o que. Eu posso buscar? Vá buscar. Vá lá tal dia. Vai a Aracaju na Assembleia. Marcou. Fui lá na Assembleia. Da Assembleia. Fui com o deputado lá na Secretaria de Esporte do Estado. Olhamos lá o Constâncio Vieira, fui pro Instagram, consegui a empresa no Instagram, fui conhecer o piso, fui pro YouTube,
1: é mole.
0: Fui estudar o piso, consegui contato com a empresa.
1: Pra ver se valia a pena, né?
0: Se você não sabe, eu sei fazer projetos arquitetônicos.
1: Eita!
0: Peguei a treina, medi o piso, desenhei no AutoCAD.
1: Foi mesmo.
0: Mandei pra empresa, não precisei do engenheiro da prefeitura vir, eu mesmo já fiz, já medi, já mandei pra empresa, a empresa já mandou orçamento, já mandei pro deputado, deu tudo certo. Aí já mandei para a prefeitura, conseguimos depois de um ano e meio um piso novo para o SESI. Então assim, vá buscar. Eu poderia muito bem no primeiro obstáculo usar os braços. Tentei e não consegui, mas não me dei por vencido. Fui buscar, encontrei parceiros, encontrei prefeito, encontrei outros parceiros parlamentares.
1: Sete, sete que meses? Deram.
0: Não, sou não. Mas não consigo dormir, não consigo parar. Quando eu me tornei secretário, Benta chegou e falou logo, Benta. Oi, você...
1: Parece um menino de 7 meses, né?
0: Benta falou logo, vocês arrumaram agora um calo pro seu sapato. Porque
1: aí é o menino enjoado.
0: Domingo a domingo, acorda 5h30 da manhã, 6h da manhã, já pensando já no trabalho. Vocês achavam que eu era brabo, que eu ia ser secretário, agora
1: bom,
0: vocês
1: arrumaram.
0: Mas eu gosto, Marcelo, domingo a domingo. Vai ter o campeonato, né? Sexta, semifinal. Sábado a seleção do Tobias tá lá em Lagarto, a masculina e a feminina. No domingo tem o campeonato, a final do campeonato de Pedro. Na segunda-feira, todo mundo na secretaria. Porque se não for trabalhar, vai dizer, secretário trabalha. Não, é dia de segunda, não tá na secretaria. Terça-feira tem a semifinal.
1: É trabalho de domingo a domingo, se dizer, é mesmo. Para,
0: não,
1: faz sentido.
0: Não paro. E quando não tem nada no domingo, eu fico doidinho. Eu vou para Rio Real assistir o povo de Tubias que tá lá. Já fui para o Real sábado agora. Fui para a final do Itapicuru, que tem o pessoal de Tubias no time do Itapicuru. E aí você vai vendo onde tem o pessoal para dar um suporte. Tem que gostar, Marcelo, tem que querer. É uma missão. Como o prefeito fala, é uma missão. Porque falar é fácil. Quando estava fora, falava.
1: Verdade. Por que agora não vai e resolve, não faz?
0: Tem que fazer.
1: Deixa eu mandar aqui, porque ontem fizeram uma videochamada para mim. Dela lá no local. Terezinha mandou um abraço para o enfermeiro Alexandre. E o médico Jonathan, lá do Saúde na Hora, disse que nunca viu um atendimento de excelência. Aí ela fez vídeo chamada pra mim pra dizer, ô Marcelo.
0: Muito bom.
1: Que atendimento bom é esse?
0: Muito bom reconhecimento, Marcelo.
1: Eitas, homem bonito. Aonde saiu?
0: Mas é muito bom o reconhecimento. Porque, assim, coisa boa é difícil falar, Marcelo. Agora, se fosse mal atendida todo mundo lá...
1: Ela saiu de lá, da casa dela, pra vir.
0: Como atendeu ela bem... Atendeu diversas pessoas bem, sabe? Poucas falam. Então,
1: poucas, né?
0: Poucas falam coisa boa. Agora, se fosse atendendo mal, Ave Maria, até cheio de ligação aqui. Eu lembro na época que a UPA tinha um atendimento ruim, que era pior, que era horrível, que você falava da UPA aqui. Aí
1: hoje, fala!
0: Hoje você não vê mais falar.
1: Não fala.
0: Da UPA.
1: Nem elogia.
0: Eu vi contando com a gente ontem, que o menino dele teve doente esses dias, que nem foi sábado. Domingo, o menino teve.
1: Você falou uma coisa certa.
0: Ele chegou na UPA, ele massa atendimento, você precisava ver. Vieram o médico, não sei o que, não sei o que. Ele falou, tá,
1: eu fui. Por isso que eu achei coisa de primeiro mundo. Falar a verdade.
0: Mais. Quando você falava de UPA aqui na rádio, tu começava a ligação. Mas me sabe, era UPA e Deso.
1: Era UPA e Deso.
0: A Deso é algo que ninguém suportava.
1: A qualidade da água, ninguém fala
0: como
1: mais.
0: Jornalista, Marcela. Eu me criei como jornalista radialista, Valdemir antes do que eu. A Deso, Tubis Barreto, não aguentava mais a Deso. O pessoal falava que a Deso não tinha jeito, que a Deso não melhorava a qualidade, o abastecimento era horrível.
1: Mudou. Alguém elogiou?
0: A água tá melhor, a qualidade tá melhor, mas o pessoal gosta de criticar igual. A igual, não sei o que, que é a concessão pública. Não é, não foi.
1: Faz sentido, viu?
0: Mas a água tá melhor. O prato Tubis Barreto tá melhor. E a Deso, ninguém confiava que a Deso ia melhorar. Então, assim, era algo que você não aguentava mais a Deso. Era natural.
1: Vamos pro apoio, porque Valdemir já tá contando o dedo.
0: Eu já tô indo embora, que sexta-feira, amanhã, semifinal. Sextou, comece?
1: Diocese, semifinal.
0: E todo mundo espera alguma coisa?
1: No sábado à noite.
0: Dia 19. Valeu, um abraço.
1: Um abraço.
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3: 8:26.
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1: Marcela Fernanda.

0: Marcela Fernanda.
1: É isso aí, de volta. 8h42, 8h42. As últimas informações sobre tudo que aconteceu aqui em Tobias Barreto. A gente vai fazer um aparato.
2: Cindy Kruszewski.
1: O jornal tá curto, né? Ô, Cindy Schilder, os aparatos aí, as notícias das últimas 24 horas aqui de Tobias Barreto. Bom dia.
3: Bom dia mais uma vez, Marcela. Pois é, Marcela, infelizmente ontem aí aconteceu um acidente nas proximidades do povoado Nova Brasília, onde o senhor conhecido popularmente como Tonho do Batom veio aí a falecer. E nas redes sociais tem imagens dele, Marcela, antes de um sinistro de trânsito que tinha acontecido, popular, socorreram até, levantaram mais. As informações é que ele seguiu viagem e acabou aí acontecendo essa fatalidade, onde ele veio a óbito minutos depois.
1: Que fatalidade, mas foi uma queda, ele sozinho, será que estava bebendo?
3: Tem, assim, especulam-se que ele estava sim bebendo, mas não é nada confirmado.
1: 8 horas e 43 minutos. Cindy Schilder, você também ficou sabendo sobre uma confusão no Irmã Dulce entre duas irmãs?
3: Soube sim, Marcela, isso mesmo. Ontem teve aí uma confusão lá no conjunto Irmã Dulce, onde duas irmãs acabaram se atracando.
1: Agora atracando, viu, Valdemir?
3: E uma foi para o hospital e já prestaram o boletim de ocorrência.
1: Meu Deus do céu,
3: outra,
1: isso, né? É uma tristeza, viu?
3: Isso mesmo.
1: Que a gente deseja união, viu, a vocês. A gente vê uma coisa, e é de idade, as pessoas são
3: isso, não é
1: duas adultas, né?
3: Não é jovenzinha, não, são isso, pessoas isso. De mais...
1: Será que a herdeira é herança?
3: O motivo... Valdemir faz um...
1: Porque herança faz isso, viu?
3: Não se sabe o motivo, Marcela. Sabe que tá aí. Teve essa briga ontem, já prestaram um boletim de ocorrência, uma contra a outra. E foi feia a briga, viu? Foi feia. Foi feia mesmo. Baixou até o hospital uma.
1: Infelizmente, lamentavelmente, duas irmãs se atracaram e a confusão não foi bonita, não. Foi feia e a gente torce aí do fundo do coração que vocês fiquem em paz, viu, meninas? Mulheres, fiquem em paz.
3: Essas últimas 24 horas teve aí o falecimento de Paulo Fernando de Souza Santana, de 15 anos, né?
1: Meu Deus, que tristeza, né, manezinho?
3: Tirando aí a própria vida.
1: Era morador de onde?
3: Esse fato aconteceu na rua Professora Itália de Almeida, aqui em Tobias Barreto, ali nas proximidades do Colégio Abelardo.
1: Meu Deus do céu, tirou a própria vida, foi?
3: Isso.
1: Um jovem de 15 anos, eu não gosto de noticiar nessas coisas, porque a gente fica, né?
3: É como diz, depressão não é frescura. Quem estiver passando por problemas psicológicos, procure ajuda. Tem o CVV, o número 188, que você pode ligar, pode estar conversando. Então, assim, porque ninguém sabe o que o outro está passando. Nem em rede social nós vimos comentários do tipo, ah, estava ontem em tal lugar, estava sorrindo, estava brincando. Mas ninguém sabe o que o outro está
1: sentindo. O coração,
3: sentindo.
1: Né?
3: Infelizmente, ele acabou aí tirando a própria vida.
1: 15 anos, Cindy.
3: Lamentável, 15 anos de idade. Jovem, novo e muito conhecido aqui na cidade.
1: E o que é mais assustador, gente, porque quando esses casos acontecem, a gente se volta a pensar e a comentar. Se você analisar a geração de agora, não é a mesma geração de anos 80, 70, 90. Primeiro, pessoal, é sério, a coisa está ficando séria. Ensina aos seus filhos o caminho onde deve andar. O amor de muitos está esfriando. A depressão não é brincadeira. E quando a gente se apega nas mãos de Deus, a gente suporta mais o processo difícil, né? Uma luta mais difícil, né? Um sofrimento. Não é que as coisas estejam... A gente passa porque tem um Deus, né?
3: Isso.
1: E hoje em dia a gente está vendo as pessoas tão frias. Tem a maioria, ouvindo minha filha... A maioria, mais de 60%, não acredita em Deus. Nas escolas, Valdemir.
3: Muito jovem.
1: Isso não é criação, não? Isso não é que os pais não estão passando?
3: Isso mesmo.
1: É complicado. Tem professores que querem entrar na mente dos nos alunos e dizer que não existe Deus.
3: Complicado.
1: E eu bato de frente, viu? Eu bato de frente. Pois é. O mês de setembro, o mês de setembro é o setembro amarelo, o mês da conscientização do suicídio, e já iniciando Tobias Barreto, que o ano passado e esse início de ano foi o ano que mais matou a gente. Que a depressão mais matou.
3: Isso mesmo. Infelizmente, são notícias que a gente traz, mas fica aí o alerta.
1: Eu fico, e aí e achem ruim quem quiser, eu fico besta de um educador entrar na sala de aula a tentar entrar numa mente de um adolescente que tem um turbilhão de cabeça de dizer que Deus não existe. Eu fico indignada. Deixo a opinião pra você. Quando você for dar aula, dê sua aula. Porque eu bato de frente.
3: Isso mesmo.
0: Bom dia, minha amiga Marcela Fernanda, que é o William, que mora aqui na Rua do Campo Grande. Minha Marcela, cobra aí o secretário de alvéolo, o prefeito Moreira, para calçar essas ruas aqui. Né? Campo Grande tem muitas ruas aqui que é sem calçar, entendeu? É uma poeira brava e ninguém aguenta mais essa poeira.

0: Enfim, toda a minha família e todos os seus ouvintes, né? É ligadinho na caçulinha, que segunda-feira fez aniversário, parabéns, né? Essa rádio potente. E todos vocês que fazem a Tobias FM, né? Então, todos de parabéns. Valeu, Marcela. Fica com Deus, que eu estou com ele. Estou no trabalho, estou na luta. E não desisto nunca. Fé no Pai que o inimigo cai. Valeu, guerreira.
1: Espero que esteja tudo bem por aí com vocês. E eu tiro o chapéu para Márcia Bela. Que ele é um menino muito inteligente. É moço da Equipe 3.
2: Bota uma gradezinha no refletor. Uma grade de proteção, não quer ver quebrar.
3: Bom dia, Marcela. Sobre essa câmera aí lá na praça, aí onde eu tô falando em Santo Domingo. Até uma câmera de uma casa aí, se pegar lá na área que estão bagunçando, filma. Não precisa ser colocado especificamente naquele local, mas um pouco distante, uma câmera boa, alguém bagunçou, dá pra ver ali. Puxa o zoom, pronto. Já sabe quem foi, já vai atrás do responsável que fez a bagunça. Porque faz a praça, faz um negócio e as pessoas mesmo vão bagunçar, aí não existe não.
4: Oi, Marcela, bom dia. Marcela, infelizmente não deu para ir, né, para a festa da Tobias FM, mas saiba que eu amo todos dessa rádio, Tobias Barreto FM. Sou ouvinte número um e Deus abençoe todos vocês e que vem agora 12 aninhos, né? Forte abraço aí a todos, viu, Marcela?
5: Um abraço, Fabiola. Que Deus conforte seu coração. Perdeu um tio recentemente, né? Deus conforte aí seu coração, viu? 8:51. Voltando aqui sobre esse assunto, né? Os pais têm que pregar o evangelho mesmo, é falar de Deus, levar os meninos no catecismo, que no meu tempo levava os meninos no catecismo, levava os meninos para ensinar a palavra de Deus, cantar no coral da igreja. Era assim que minha mãe me botou. Valdemir, aí como o Valdemir disse uma coisa certa, olha, na faculdade, se não tiver uma personalidade e não tiver uma criação, né, de princípios, você muda o comportamento totalmente de um adolescente desse. Porque só Jesus, viu? Principalmente federal. Instituto Federal. Tô mentindo, Valdir? Eu acho que o Instituto Federal ainda é pior.
6: É não, Marcela. Eu já estudei com a faculdade particular e é a mesma coisa. É a mesma coisa. É, infelizmente é a mesma coisa. De particular a público. As faculdades que estão, principalmente alguns.
5: Hoje Deus está sendo banalizado de qualquer forma, de qualquer jeito.
6: Pois é.
5: Você fala em nome de quem?
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5: Eu não sei o que foi que aconteceu nessas últimas horas nessa rádio.
6: O pau tá quebrando aqui na antena.
5: Eu não sei o que foi que aconteceu. E ele já tá indo embora. Tá vendo aí como ele paga de doido? Como ele paga de doido, né?
6: É, que ir lá o quê?
5: Você tem que ir lá onde? Ah, rapaz!
6: Eita!
5: Pessoal, vou ter que finalizar mais cedo por conta da sessão. E meu amigo Valdemir hoje vai lá na Clínica Esmeralda. Ele não quer que diga não. Mas vamos lá fazer o orçamento para ver se a gente pode pagar, né? Ele disse que vai fazer, não vai fazer nada sem poder.
6: Eita, vai poder sim.
5: Vai. Fica na paz do Senhor Jesus. E amanhã eu volto, se Deus me permitir. Bom dia, Manezinho. Um bom dia.

0: dia, bom cumprimentos.
1: Dia, bom dia, bom dia, bom dia, bom dia, bom dia. Vai até lá, minha filha. Você sabe, minha voz é estrondosa, né?
0: Oi, Claudinho. Bom dia. Obrigado, manezinho. Um abraço. Fiquem com Deus.
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3: Chegamos ao fim de mais uma edição do Bom Dia Tobias. Obrigado pela audiência, pela companhia e pela confiança. Amanhã, a partir das primeiras horas da manhã, tem mais informação, mais serviço e mais a voz da nossa gente. Um excelente dia e até amanhã. Apresentação, Marcela Fernanda.
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3: 8:55.
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2: Muito bem, conferindo a hora certa comigo, agora 9h15. Bom dia.
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0: Larissa Rogai.
1: Sejam mal, eu pago com o bem. 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
2: 9 horas e 16 minutos, 9:16, estou chegando na frequência do seu rádio nessa manhã maravilhosa de quinta-feira. Hoje, dia 10 de setembro de 2026.

0: Hoje, quinta-feira, é dia do nosso indiscutível, incopiável, incomparável. Hoje é dia do nosso TBT Chama Ela, com a música que marcou a sua vida. E a partir de agora, eu quero você compartilhando comigo. Sabe aquela música de 10, 20, 30, 40, 50 anos? Não importa. Eu quero tocar a música que marcou a sua vida. Aproveita, manda mensagem pra gente, tá? 799-996-8790. E me conta, vai. Se quiser, também me conta. Se não, só pede a música. Se identifica, não se identifica, fica à vontade. Hoje é dia de você fazer uma viagem ao túnel do tempo. Aumenta o volume do seu rádio, que hoje o coração erra as batidas, né? Isso, Gabi. E a gente faz, sabe o quê? Aquela viagem maravilhosa. Quinta-feira, obrigada, meu Deus, por mais um dia, por mais uma oportunidade de estarmos juntos comunicando com muito amor. E que você hoje possa entregar todos os seus sonhos nas mãos de Deus e que você possa, que você saiba, aliás, esperar no tempo dele, porque o tempo todo Deus é bom. Que o TBT hoje, que te remete a lembranças da quinta-feira em fotos, em músicas, faça você olhar para trás somente para avançar, né? Não para repetir, somente para avançar. A lembrança boa é boa. Ela faz a gente sentir aquele sentimento tão bom, né? Mas ela não volta. E o tempo não para. Então vamos juntos, tá? Até o meio-dia. Bom dia, bom dia, bom dia, bom dia, cidade! Onde quer que você esteja ouvindo a nossa programação, aumenta o volume! Estou no ar, Brasil, com o meu, com o seu, com o nosso TBT, Chama Ela. Aumenta o volume do seu rádio e vem ser feliz. A galera já mandando mensagem, já interagindo na nossa programação.
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Então, agora 9 horas, 19 minutos, ó. Um beijo bem carinhoso pra você, vem curtir comigo. O seu, o meu, o nosso TBT Chama Ela. 9:19, começando muito bem ao som de Os Travessos. Tô te filmando, hein? Sorria! 9:19.

0: Cidade Negra, rolando pra vocês, Irassol, agora 9h26. Pra você ouvindo a nossa programação pela primeira vez, esse é o nosso TBT Chama Ellen, no ar, juntinho com você.
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Sandra de Sá, Retratos e Canções. Agora 9h30 na programação da Melhor. Bom demais, hein? Ter você aqui na nossa sintonia nessa manhã incrível de quinta-feira. E para você que está ouvindo a programação pela primeira vez, de segunda a sexta eu apresento o nosso programa Chama Ela, uma mistura de ritmos bem eclética. Mas às quintas-feiras a gente traz aquelas, sabe, aquelas músicas fazendo a viagem ao túnel do tempo. E eu quero tocar aquela música que marcou a sua vida. 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Agora são 9h33. Vamos liberar os melhores ouvintes do mundo mandando ver no 799-9996-8790. Vamos liberar essa turminha boa aqui na nossa programação. Vambora!

Chegou a hora de liberar você, ouvinte, no 799-99-96-8790. Manda ver aí, ouvinte. Bom dia, Larissa, bom dia. Gostaria que você passasse uma música de Capital Inicial, Primeiros Erros. É o Wesley aí da Fábrica Arte Plus, não é isso, Wesley? Obrigada pelo carinho da sua audiência. Já vou tocar pra você na sequência. O Zezinho na Fontinha quer ouvir um sucesso de Arreio de Ouro aí, em clima de TBT. Valeu, também vou tocar pra você o sucesso de Arreio de Ouro. Bom dia, Lari, gostaria de ouvir 12 horas de Dilcinho, a Sara aí na cidade de Itabaiana. Pronto também, daqui a pouquinho eu toco pra você na programação da 87,9, tá bom? Também tem uma galerinha aqui de rádio ligado na nossa programação, nas fábricas aí, né, no distrito de Lagoa Redonda. Uma ótima manhã pra vocês, viu? Obrigada pelo carinho da audiência, continue ouvindo a nossa programação. A galera também da Insovaz Paraíso, bom dia, bom dia, bom dia. Bom dia, Lari, chegou o grande dia. No TBT de hoje, gostaria de ouvir Santa Creu, o Anjo e a Flor. Valeu, essa minha turma tá bem uma nação pagodeira, hein? Do jeitinho que eu adoro. Vou tocar pra você também. Já, já tem mais mensagem aqui do ouvinte. Vamos aqui liberando. Dominique mandou mensagem pra gente também. Bom dia, Lari. Uma ótima quinta-feira pra nós. Amém. TBT de hoje, Sorriso Maroto, não tem preço. Que música, hein? Que música bacana demais. Pronto, eu toco pra você também já, já. A gente vai atualizando aqui, atendendo o pedido musical do ouvinte. Você também aproveita e manda mensagem, tá? 799-99-96-8790. Agora 9 horas 35 minutos. Aumenta o volume do seu rádio e vem ser feliz que eu estou no ar contigo até o meio-dia. Coisa boa, hein? Capital Inicial. Primeiros Erros, 9:35.

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Crio, tá aí, que sequência bacana, né, minha gente? Você pediu e a gente tocou aqui na 87,9, Anjo e o Beija-Flor. 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

0: 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Dominique pediu sucesso do Sorriso Maroto, não tem preço, já está aqui no ponto. Eu vou tocar para você na sequência. Você aproveita aí, manda mensagem pra gente no 799-9996-8790, tá bom? Vamos aqui liberando mais ouvinte na nossa programação. Oi, deixa eu ver aqui quem tá mandando o áudio pra gente. Cadê? Tira aqui, eu apertei, foi muita coisa aqui só, não foi? Eita, lalê. Oi, Maria, bom dia. Cadê o lado da mulher, Brasil? Cadê?
1: Minha Mara, hoje eu ofereço para todos ouvintes. Bom dia, Larissa, que é Maria da Guipa Entrei. Gostaria de ouvir Tânia Mara hoje. Eu ofereço para todos ouvintes.
0: Qualquer uma?
1: Família, pra você. Um cheiro, Lara, uma ótima quinta-feira. O melhor programa da semana. Ai, né? Todos são bons, mas esse é o melhor.
0: É verdade, verdade, verdade. Qualquer uma de Tânia Mara, eu tô aqui com Só Vejo Você. Pode ser? Tá valendo para você também? Oi, bebê!
2: Bom dia, Lari. Tudo bem?
0: Tudo ótimo.
2: Minha flor. Gostaria de ouvir a música de Tairano Cigano com participação do Zezito. Obrigada, Deus abençoe, viu?
0: Pronto, beijos. Valeu. Um beijo carinhoso pra você. Olha só, esse TBT tá demais, viu? Esse TBT hoje, ela quer ouvir Paixão Proibida. A gente já vai arrastar aqui pra tocar pra você. Eu tô devendo a música também do Zezinho, né? Porque TBT também é uma mistura de ritmos bacana. E a gente faz uma viagem ao túnel do tempo. A Rio de Ouro tá chegando por aqui. 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

0: Sucesso pra você, Vitânia Mara. Só vejo você. Eu vou ao break das 10, tá? E volto já já. Não sai da sintonia.
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3: 10:02.
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2: Muito bem, de volta ao som de Tairone Zezito Cigano, Paixão Proibida, 10 e 18. Bebê, aumenta o volume.

0: Amiga, tá aí, sucesso aí.
1: Clarissa, tá aí.
0: 10 horas e 21 minutos. 10 e 21. 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Agora 10 horas, 23 minutos, 10h23. Pra você aí de rádio ligado, curtindo a nossa programação, muito bom dia pra você, hein? A galerinha da JM Confecções também, bom dia pra você aí, o Complexo Empresarial Marcelo Deda, os moradores também, né? Os meus amigos motoristas me levando de carona no som do seu carro, boa viagem. Participa junto com a gente no 799-9996-8790. E olha quem tá chegando por aqui, mais um sucesso atemporal, porque esse TBT só toca música boa. Agora 10 horas 23 minutos, 10h23, vem pra cá, Djavan Oceano.

0: ao som de Djavan, Oceano. Aí, sucesso pra você. Olha, eu vou ao break das 10h30, hein? E volto já já trazendo pra você mais música. Não sai da sintonia. Rapidinho, rapidinho, eu estou de volta. Segura aí que eu já volto.
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2: 10h30.
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6: E eu estou de volta ao som de Zélia Duncan, Catedral, 10h38.

0: Está aí o sucesso que você ouviu aqui na 87,9 hoje. Que dia é hoje, minha gente? Hoje é quinta-feira, hoje é dia do nosso TBT. Hoje é dia de coração errar as batidas e você sentir aquelas borboletas no estômago, tá bom? Agora são 10 horas e 43 minutos, 10h43, hein? Pra você não perder a hora do almoço. 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Agora 10 horas 44 minutos, o Ninho. Ninho do Pastel quer falar com a gente. Oi, Ninho. Bom dia, bom dia, bom dia.
1: Bom dia, Larissa. Bom dia. Mais estourada.
0: Eu amo.
1: Como você está, querida?
0: Tô numa gripe elétrica aqui.
1: Bom início também de fim de semana pra você, viu?
0: Obrigada.
1: Se possível, eu gostaria que você tocasse aí Encontro das Águas, Jorge Vecílio, TBT.
0: Eita, música de
1: tô aqui demais, ouvindo o Djavan e eu lembrei. Música só MPB mesmo, viu? Falar
0: perfeito,
1: a verdade, respeito
0: verdade
1: todos os outros gostos, mas pra mim só MPB.
0: De fato, é música. Faz bem aos nossos ouvidos, né? Muito bem, aqui você pede, aqui a gente toca, viu? Aumenta o volume do seu rádio, daqui a pouquinho vou liberar mais ouvintes no ar. Não, MPB você ouve, assim, faz bem pra alma da gente, né? Jorge Vecílio, Encontro das Águas pra você.
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0: aí, sucesso pra você de Lara Fábia, meu grande amor, aqui na programação da 87,9. Agora são 10 horas e 57 minutos. 10h57, 3 minutinhos faltam para as 11. O pessoal aqui mandando mensagem: menina, que música é essa, hein? Que música é essa? Faz o coração errar as batidas. Quando eu digo pra você que o coração erra as batidas, não tem jeito, viu? 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Agora são 10 horas e 59 minutos. 10h59. 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Eu vou break da 11 e eu volto já já trazendo muito mais música nesse TBT sensacional.
1: Fique ligado, daqui a pouquinho tem mais música.
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3: 11 horas em ponto.
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1: Agora eu queria chamar o palco para tocar com a gente aqui. Essa
2: De volta na melhor programação, tem Kid Abelha, Como Eu Quero. Bem, agora 11h13.
1: Vai tocar com a gente uma das nossas músicas mais conhecidas, Como Eu Quero. Edgar Escandurra.

0: abraço aí que você ouviu na programação da Melhor. Agora são 11h16, 11h16, e você tá fazendo o que de bom? Ah, eu confesso que eu fico aqui ouvindo, refletindo, né? Coisa boa. 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Agora são 11h18, 11h18. Vamos liberando aqui ouvinte na nossa programação. Oi, ouvinte, bom dia.
1: Luiz Barreto FM, sou fã de vocês aí, viu? Manda uma música aí pra mim aí. Uma música apaixonada aí.
0: Que ouviu uma música apaixonada. Qual o seu nome? Qual o seu nome? Está esquecendo de dizer o seu nome e de onde está falando, tá bom?
2: Bom dia, bom dia, bom dia, Lala. O que está falando é Wanda.
0: Oi, Wanda.
2: Lala, se puder, passe a música de... Ai, meu Deus. Devinha Novaes. Ela é demais. Tô ligadinha aqui ouvindo.
0: Pronto, um cheiro carinhoso pra você, viu, Wanda? Obrigada pelo carinho da sintonia pra todos que estão curtindo a nossa programação, né? Eu vou tentar aqui, porque essa eu acho que tá um pouquinho recente, né? A gente tá no clima do TBT hoje, mas eu vou tentar tocar pra você, tá bom? Tá no ponto, chegando por aqui, Tim Maia. Essa música, gente, ela traz uma lembrança, eu digo que não é nem muito boa, mas é um sentimento assim, né? Quando a gente perde alguém que a gente gosta, que a gente ama. É, Tim Maia, gostava tanto de você.

0: de Lardi, aquela nuvem de 1979. Você ouvindo aqui na programação, hein? Sucesso, bom demais.
1: Que massa, lá em cima sou eu.
0: Dona Zefinha da Castelo Branco também tá curtindo a nossa programação. Muito bom dia pra senhora, tá? Pra todos aí nas imediações também. E aqui tem mais mensagem, o Ninho. Será que ele vai pedir o que agora, hein? Oi, Ninho, bom dia.
2: Larissa, linda, oi, maravilhosa, perfeita, sem defeito.
0: Eita, Lelê.
2: Não sei mais como você fazer dias que nem quinta-feira, não. Só o TBT. Mais uns dois na
0: quem
2: semana.
0: Não?
2: Porque seu programa é bom. É, mas o dia de quinta-feira, ele é... perfeito, é de Maia, é de Javan,
0: é
2: Betânia, é Jorge Vecilo.
0: Ah, é bom demais.
2: É, eu gosto também dela, da Roberta Miranda. Estou aqui, alucinada na cozinha, gritando aos berros, ouvindo a Tim Maia.
0: Olha, Ninho, confesso pra você que se eu pudesse fazer a semana toda, né? A programação tem que ser eclética, mas a quinta-feira ela tem um gostinho tão, tão especial. E olha só o que tá chegando por aqui. Kátia, lembranças, 11:28.

0: Eita, e sucesso de Roupa Nova, eu te amo e vou gritar para todo mundo ouvir. Fala, Everton, bom dia. Oi. Oi, oi.
1: Larissa, aí você botou um TBT hoje só pro velho do Fado e Pedro mesmo, do tempo dele mesmo, né?
0: Rapaz, deixa o meu velhinho quieto. Se não mexer com ele, garanto que ele não mexe com ninguém, tá? Pulem essa página aí. Joana, amanhã talvez mais uma sequência musical naquele climazinho gostoso de TBT, né? Bora curtir?

0: fez sucesso, você curtiu, só que infelizmente chegou o meu horário, tô indo embora, agradecendo primeiramente a Deus por mais um dia, por mais uma oportunidade de estar comunicando com muito amor. Prometendo voltar amanhã, e amanhã tem sorteio pra galera, tá? Fiquem todos com Deus, que eu tô indo com ele. Logo após o programa, né, da propaganda eleitoral gratuita, tem o programa Tribuna do Povo com Valderlan Lemos. Tô indo, tchau, beijos, fui!
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3: 11 horas e 49 minutos.
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0: Eita, aumenta aqui, por favor, agora. Eita, que saiu fofoca. Hoje a língua coçou. Hoje a língua coçou. Agora! São 12 horas mais 33 minutos. Pode aumentar, Ademir, um pouquinho, por favor. É, são 12 horas 33 minutos. Ô Cindy, você já dançou muito essa música de latino? Daqui a pouco você vai ouvir, viu? Você vai ouvir já que hoje a língua coçou aqui. Hoje a língua comeu no centro, viu? Hoje a língua comeu no centro aqui, viu? Eita, filha. Manazinho já dançou a dancinha? Já dançou essa dancinha?
1: Não, eu não dancei, não, só porque era preocupado. Porque o Joaquim que mandava,
0: Hein? Você fez o quê, Manu?
1: Joaquim mandava no programa de Valdemir.
0: Quem mandava era Joaquim, era?
1: Era de Neviano, já avisei a Valdemir. Veja o que vai acontecer, foi inútil.
0: Valdemir não atendeu, diretor! Cartão vermelho pra esse homem! Chegue! O Valdemir falou da Câmara!
1: Joaquim queria estar direto lá?
0: É, Joaquinzinho queria ser o... Ele falava era Joaquinzinho no ar. Ele chamava Joaquinzinho. É, né? Joaquim, hein?
2: Tinha tendência
0: para
2: o rádio.
0: É, mas Joaquinzinho não quis ser radialista. Deus me livre.
2: Até as pernas do menino.
0: Igual a...
2: Cortar as pernas do futuro.
0: Matheus fez foi educação física. É? Joaquinzinho tá fazendo o quê?
2: É terapeuta. Vai ser terapeuta.
0: E você, Shilder, Shilder, você fez o quê da vida? Deixa eu ligar pra ela aqui, chegue. Deixa eu ligar pra Shilder, Shilder. Vamos começar o programa diferente hoje? Hoje é quinta-feira, dia 10 de setembro, o ano é 2026. Nós estamos chegando... Eu ligo aqui? Nós estamos chegando com o programa Tribuna do Povo, que vai até as 14 horas, a mesmo, já estamos ao vivo no Facebook da Tobias FM, já estamos ao vivo no Facebook de Valderlan Lemos, o telefone liberado, 3541-3591, 99996-8790.
3: Cindy Kruszewski.
0: Esse é o nosso número, 99996-8790, é o número do nosso zap, também o 98846-4519 ou pelo 99981-0841. Oxi da Shilder, você também ia pra rádio lá pra ficar no colo de Papai Elmo? Ia, Shilder, Shilder. Boa tarde.
4: Frequentei muito o estúdio da rádio, que meu pai trabalhava.
0: Mas você pedia muita música também lá? Você pedia a música do Kuduro, pedia?
4: Não.
0: Essa música desempregou gente. Eita. Eita, meu Deus do céu.
4: Então, eu me diferenciado.
0: Eita, que Valdemir. Já tô sabendo aqui. Já tô sabendo, Manezinho disse que dizia, não toca essa música, não toque.
1: Rapaz, já avisei a Valdemir.
0: Já avisou a Valdemir para não tocar essa cantiga.
4: E já avisou, não foi?
0: Rapaz, Valdemir, quando o Joaquinzinho chegava lá, aí ele se derretia. Bota a cantiga que ele gosta, aí Joaquinzinho, ele mexia no botão.
1: Ele botava o Joaquim para falar, para Dedê ouvir a voz de Joaquim pedindo a música.
0: Olha,
1: para
0: provar, ele provava.
1: E ele não dava assim.
0: É, eita, meu Deus do céu. Eu tentei botar Karen para ser radialista, ela não quis. Tentei botar Zayo. Zayo disse, pai, eu vou querer, quando eu puder. Aí ele já estudou, o Karen já estudou. Eu não sei, Liz, é? Hein? Boa tarde. Pronto. Agora você, Shilder, Shilder, por que você não queria ser radialista e virou? Por quê? Você, até o Facebook passou na sua cara. Toma aí, oi. O Facebook mostrou a ela. Toma aí, oi.
4: Eu achava que não era não pra mim, mas acabei me identificando.
0: Pois é. Vende lá, Shilder. Ô, Cindy, são 12 horas mais 37 minutos. Meio-dia, 37 minutos. O que é que você tem pra gente hoje?
4: Boa tarde para você, ouvinte da Tobias Barreto FM. No programa de hoje eu trago informações sobre um acidente com vítima fatal que acabou acontecendo aí nessas últimas horas aqui no município de Tobias Barreto. E trago também Galileu, que vai falar sobre o segundo censo das organizações da sociedade civil. Então continue ligadinhos que logo mais eu volto trazendo informações para o Tribuna do Povo.
0: Pronto, você volta sim, Cindy. Forte abraço a você em casa, a você no trabalho. Olha, no programa de hoje, não vou dar muita manchete não, viu? Porque daqui a pouquinho o secretário de Esporte, Márcio Berlan, vem falar do SESI, isso mesmo. É, reta final do Campeonato de Futebol de Salão em Tobias Barreto. Também no programa de hoje.
3: Manchete.
0: Hoje vai ter sorteio de camisa. Hoje vai ter sorteio. Vai ter sorteio de camisa hoje, viu? Eu vou sortear uma camisa. Deixa eu tirar esse notebook daqui. Eu estou com papel já, o rascunho. Hoje vai ser assim, tá bom? Está no ar o programa Tribuna do Povo, que hoje vai começar com uma música diferente. Solta a cantiga, seu menino!
5: Cadê
0: a música? Eu lhe mandei aí, rapaz.
5: Mandou?
0: Mandei no zap. Mandei no zap. Solta a cantiga aí, rapaz. Aí a música aí. Solta a cantiga para... Ah, de cá aqui, ó, o link aqui. Aí, aí. Essa aí, solta aí, toca com a Oliveira se jogar. Oi, oi, essa cantiga desempregou gente.

pega essa castiga, foi sucesso, viu? Manezinho dançou muito a dança do Kuduro. Lá na Samambaia. Ele é o quê? Perfeito, tá mandando pra ser Laíto. Essa castiga, Manezinho dançou muito nas cotecas de Sonho da Mitas. Lá na Samambaia.

0: Está no ar o programa Tribuna do Povo. São 12 horas mais 40 minutos. Você gostou, né, Cindy? Você gosta, né? Você gosta da brincadeira? Pois é. Manezinho se jogava. Diz que Manezinho, quando chegava lá, né? Manezinho, quando chegava, saía do Sutero, ia lá pra feira de Samambaia, dia de sexta, amanhã, viu? Feira de Samambaia.
1: Foi muito a pé.
0: Aí ele ia lá, fazia a feira depois.
1: Do batom pra Samambaia a pé.
0: Depois, é do Sutero pra Samambaia, ali por dentro, né?
1: Era do batom, ia pelo sítio, sabe, pra Samambaia a pé.
0: Eita, era um apiseiro, viu?
1: Mas é 4:30 da manhã.
0: Eita, meu Deus do céu.
1: E saí da Samambaia à noite.
0: Estou aqui dançando, dancei muito, professora Ana. Dançou, você dançou muito essa música também, muita gente dançou. E Manezinho, aí Manezinho fazia feira com Mami, né? Manezinho fazia feira com Mami, aí depois quando dava 4 horas começava a rodear lá o bar de Tony da Mintas. Tony da Mintas ligava a discoteca, no escuro.
1: Era a feira da broinha.
0: A feira da broinha. Manezinho todo hominho ainda, todo de sapato, de calça.
1: Mamãe, eu quero broa.
0: Eu quero broa, mami. Aí a mãe comprava. A mãe nem sabia que no futuro ele podia não gostar. Hoje ele não quer saber de broa.
1: Ia vender vassoura na Samambaia.
0: Ia vender vassoura na Samambaia, era? Aí ficava na discoteca. Aí, sabe que dia que eu toquei ali já? Eu toquei e comi muita água ali quando eu ia pra festa da Samambaia. Eu fui muito pra festa da Samambaia no carro do Zé do Querreu. Eu ia no carro do Zé do Querreu.
1: A discoteca ali era pesada.
0: Fui muito pra Samambaia, Capitoa, Monte Coelhos, pras festas aí no carro do Zé do Querreu. Fui muito. No carro também de Genésio, fui muito. Jogo de bola, fui pouco no carro de Genésio. Aí o Tony Amita, ele botava uma luz negra.
1: É.
0: Você entrava no salão, mas...
1: A branca mesmo brilhava.
0: Oxe! Os olhos da gente ficavam, era colorido os olhos da gente.
1: Se
0: você
1: fosse namorar, achava que a pessoa era bonita.
0: É.
1: Você saia no claro,
0: oxe. Você é, meu amigo, você não via não se era bonito ou feio. Você entrava no salão, Super Som 2000. Depois foi que Tony comprou um som. Zezinho, do ônibus, também comprou um som. É, depois foi que esse povo comprou som. Mas primeiro era Super Som 2000, Manuel.
1: Uma roupa dessa de Marta brilhava assim.
0: Rapaz, quando você entrava no salão, um escuro... E botava uma luz negra, olha.
1: Ficava doido.
0: Não, né? Ah. Às vezes ele botava a luz negra aqui e botava um farol. Botava uma lâmpada bem clara virada pra luz negra. E o salão ficava assim, olha. Eita, já, rapaz. Colorido. Ah, rapaz. Eita, tempo bom que não volta mais ali, viu? Eita, foi muito pra discoteca por aí.
1: Donzelinho velho.
0: Festa de Monte Coelho, festa da Capitoa. Festa dessa região de Catodinha, Samambaia. Eita, as festas boas da Guta, viu, pai? Eita, as festas. Discotecas. Forró com Batista? Ave Maria, Batista era um forró. E o salão no escuro, e botava uma luz negra, e depois botava uma lâmpadazinha.
1: Na ladeira.
0: Olha. Eita, tempo bom.
1: Do Valério, a festa do Valério.
0: Por exemplo, tem uma mulher que fazia no Valério, fazia uma novena, que ela vinha direto pra rádio pra anunciar.
1: Maria Coro Seco.
0: Maria Coro Seco. Mas Maria Coro Seco era no Valério?
1: É.
0: Não.
1: É.
0: Não, Maria Coro Seco era no Rompe-Gibão.
1: Era? Lá no Valério.
0: Que a gente anunciava esses leilão tudo isso.
1: Na minha região era Zé de Laurindo. Zé de Laurindo e...
0: A gente anunciava muito... Esses leilão, novena. Aí a gente ia de vez em quando comer. Eu e o Dinho Brau fomos um pouco. Ave Maria. Eu e o Dinho Brau comer essas novenas aí, nessas novenas. Ave Maria. Aí tinha
1: o... Novena, tinha aquele negócio ali de ponta lá, aquele boito lá. Como era o nome daquele negócio?
0: Ali é a cavaiada.
1: Era lá dentro.
0: Da cavaiada. Eu fui Rompe-Gibão. No Valério também fui. Tá tempo. No Junco. No Junco era Dodô, não era?
1: Era, no Junco.
0: Não era Dodô no Junco? Era Dodô no Junco. A gente se picava pra lá, hein? Um dia de manhã, eu e o Dinho Brau. Eita, tempo da pé ali. E comia, viu? E outra coisa, as comidas quando vinha, o prato já vinha com o pirão, viu?
1: Mestre Cazuza.
0: Não era gente que bota... Mestre Cazuza não se fala, não. Rapaz, eu fiz festa. Eu fiz festa no Sutero. Eu fiz festa no Sutero. Nem energia tinha. Eu pedi o gerador.
1: Era um motor lá.
0: Eu pedi o gerador do carro de som de Zé Filho, que era prefeito de Itapicuru. O primeiro povoado que Grupo Charme tocou quando lançou. Foi no Sutero, uma festa que eu fazia.
1: Quando dava pra ver meu motor, todo mundo doido pra dançar.
0: A festa do sertão. Era torneio de dominó, torneio... Não, festival de sanfoneiro. No Sutero não tinha energia. Não tinha energia no Sutero. Eu pegava o gerador com o Zé Filho. Zé Filho, o ex-prefeito de Itapicuru. Do carro de som. Era até o Moisés, trabalhou com ele. Muito tempo, um gordo, Moisés. Trabalhou com ele. É quem ia com o carro. E a gente levava a gasolina nas garrafas de água. Para chegar lá, porque para não deixar faltar no gerador. Sutero, esse cara foi pouco. Olha, tem um rapaz ali no sítio.
1: Sutero, Taperinha.
0: Tem um rapaz ali no sítio, acho que é Valdemir o nome dele. Se eu não me engano, era Valdemir. Poxa, quantas vezes a gente não foi para a festa ali? Ele fazia as novenas, a gente ia para lá. Chegar lá para comer o pirão com a buchada. Eita, negócio da... Tempo bom, viu? Ei, tempo bom que não volta mais. Agora são 12 horas 47 minutos. Secretário Márcio Verlan está por aqui. Ei. Boa tarde. Oi, oi, tá vendo? Tá vendo que tem gente ouvindo a gente? Boa tarde. Maria de Corucê, que era no Valério, é. Eu lembro que a gente anunciava o leilão dela. Era leilão, era novena. Ela ia muito na rádio, Maria Coroseco. Mais próximo de Corso da Clara. A festa era 6 de agosto. Tá vendo aí? Minha amiga Joivane, hein?
1: Onde é que fica esse galerão?
0: Perto de Poço da Clara.
1: É?
0: É. A Demissa não ia com a gente pra lá, não. Na noite mesmo, tinha uma noite lá de 9. Sabe quem trouxe a gente de lá uma vez? Bebo do cabrão. Não tava bebo, não. Ele de Umbral. Sabe quem trouxe? Toninho Barreto, viu, Joivane? Joivane Poço da Clara, tá nos ouvindo.
1: Uma festa do Arnô também, né?
0: Em Poço, hein?
1: Arnô,
0: você das quatro tinha. Arnô. É. Pois. Aqui, aí. Toda vez que ela fazia o leilão dela, fazia o leilão, a novena, aí ela ia na rádio pra gente anunciar. E quando terminava, ela vinha com abóbora, vinha com um saco de feijão, vinha com não sei o quê. Isso é pra você dividir pra vocês aí. Vocês anunciaram tudo aí, né? Maria Coro Seco. Pois uma vez que ele trouxe a gente de lá, eu e Dimbral, eu não sei com quem a gente foi. Não sei se foi com Tonho Bala, eu não sei se foi com Balinha, eu sei que a gente foi e vieram embora e deixaram nós lá. E que Valério, município de Poço Verde, pois é. E quem tava lá nessa festa que a gente chegou lá de tarde? Tô em Barreto. Aí disse, dá pra gente vir com você? Dá, na hora. E a gente veio com ele, eu e Dimbral. Tá vendo?
1: Comida demais, fartura aqui pra não acabar...
0: Um abraço, minha amiga Giovana. Não, e quando você ia almoçar, o prato com pirão já vinha. Você não tem negócio de recusar, não. Viu? Aqui, o seu prato já é esse, e a gente tinha que derrubar. E a gente derrubava mesmo. Aí pronto, eita tempo bom, viu? Fomos muito para essas festas aqui de antigamente, tá bom? Minha amiga Joivana, um abraço para você, toda a sua família. É, dá um abraço de mocinha também, não vou falar de mocinha não, para ela fica com raiva, né? É? Cadê seu Zé de Duca, que tá bem? Dê um abraço na sua mãe também. Todos em Poço da Clara, um abraço, minha amiga Joivane. Professora Joivane, aqui outra que também a gente já comeu muito na casa dela. Ela mora ali onde era a igreja. Festa de Arnô era de Poço da Clara, o padrinho Arnô, o fundador do povoado. É. Seu Arnô, inclusive, teve uma né, que foi inaugurar alguma coisa aí. E teve uma homenagem a seu Arnô. Né? Foi dada até uma ideia, não foi? De uma pedra que ele ficava sentado aí, eu acho, na frente da casa de seu Zé de Duca, nesse canteiro do meio. Eu lembro disso, né, Joivane? Joivane também, a gente já foi muito na casa dela. Comer. Um abraço, Joivane.
2: Pois não. Bom dia a todos os ouvintes.
0: Boa tarde.
2: FM.
0: Boa tarde, Maciel.
2: Manézinho, todos que estão fazendo o programa. Um forte abraço para todos. É isso aí, Manézinho. A gente não importa onde a gente está e aonde quer que seja. Mas mostrar para a sociedade que você não esqueceu de suas origens. Isso nos orgulha, viu? De você ser essa pessoa, dizer que foi lá para Samambaia vender vassoura. Muitas pessoas, salve Maria, hoje não fazem, e quem fazia não fala de suas origens, não. É que nem eu puxei muito inchado nessas roças aí do João Porto, Tiririca, tudo foi. Agora estou aqui, quando cheguei lá, quando eu chego aí, não sei mais o que é o inchado, não estou me vergonhando na cara. Entendeu? Um abraço para todos, viu, Maciel Araújo do Guarujá.
0: Valeu, Maciel! A homenagem a Arnô. É a ávida principal.

0: de.
1: não foi daquele, não, disse, papi!
0: Não.
1: O cara chegou de São Paulo e disse, e aí, papi? E aí, mami? Cadê papi? Aí o seu pai tá lá no terreiro, limpando o terreiro. Aí ele foi lá, quando abriu a janela do fundo da casa, disse, papi, tá puxando areia pros pés? Aí disse que o velho olhou pra ele assim, disse, é melhor puxar areia pros pés do que copa pras costas. Vamos começar o programa? A pedra na frente da casa do saudoso Joãozinho de Valério. Valeu, João Ivano. Um abraço pra você e toda a sua família. Márcio Berlan, vamos falar de esporte que o bicho vai pegar no César, viu? O Bodinho já me contou umas coisas ontem aí, dos reforços aí dos times, tal. Já tem jogador que tá 15 dias em Tobias Barreto.
2: Oi.
1: O campeonato tá pegando fogo, Márcio. Boa tarde.
2: Boa tarde. Boa tarde, Valderlan. Valdemir, aqui nos estúdios. Manezinho amado, nosso querido Manu.
0: Amado.
2: Credilene, né? Nossa diretora por aqui também. E o pessoal da Secretaria de Esportes aqui, Bodinho, Dudu. E todos os ouvintes aqui do programa Tribuna do Povo, né? Satisfação enorme sempre estar participando da Caçulinha. 11 anos, lá do Tobias Barreto FM.
1: Pronto. Márcio, SESI. O bicho vai começar a pegar no SESI.
2: Pois é, não, pois é. Graças a Deus.
1: Porque quando agora chega nessa fase aí, fica num momento bom, né, Márcio?
2: Um clima muito bom, Tá um pessoal muito ansioso aí. Muita gente sem dormir já pra... Ansioso para o jogo, né? Pra chegar o dia do jogo. E chegamos agora na fase final. Na fase decisiva agora, que são as semifinais. Perdeu, não tem conversa, vai-se embora. Empatou, vai pra pênalti. Ganhou, tá na próxima fase, tá na final.
1: Não tem vantagem, empatou é pênalti.
2: Empatou é pênalti. A única vantagem que tem é o primeiro colocado pegar o segundo do grupo oposto, né? Com exceção do feminino. O feminino pega do mesmo grupo. Primeiro pega o segundo. Mas na primeira fase, pegou o grupo oposto. Mas agora não tem vantagem. Agora é ganhar ou ir pra casa. Então a gente começa de três categorias. É o feminino, o master e a primeira divisão. E a gente começa agora no... Na sexta-feira, amanhã, né? Que até tava brincando com Marcela. É, sextou com S de semifinal do SESI. Então, amanhã é o nosso sextou diferenciado. Semifinal do ginásio do SESI a partir das 19 horas. Amanhã já tem um jogo de cada categoria. E na terça-feira, a outra semifinal.
1: A outra semifinal.
2: Que são mais três jogos, um jogo de cada categoria.
1: E na outra semana, final?
2: Sábado à noite.
1: No sábado?
2: No sábado à noite, dia 19. Sábado à noite, dia 19, às 19 horas. A gente faz a tão sonhada final. E aí, nessa semana, a gente decide os times que vão estar presentes. Do feminino, do master e da primeira divisão.
1: Qual a roda da manhã, Márcio?
2: Amanhã a gente inicia com o master. Amanhã tem o master. Que o master é 40 anos ou mais. Tem muita gente boa daqui de Tobias Barreto. Tem vários craques de Tobias. Tem também o pessoal que vem de fora. No campeonato de 40 também aí, 40 ou mais, né? Só o goleiro que é 35. Agora os jogadores são 40 anos ou mais. Tem jogador de 40, tem jogador de 60, tem jogador de 50, tem jogador que não aguenta mais que nem Bodinho, fica como treinador. Então, assim, amanhã a gente tem Formiguinha, que é do Alex Formiguinha, né? A Formiguinha no Master contra o Sindax, pessoal do sindicato.
1: Do sindicato.
2: Do Barreto lá, do Pedrinho. Pedrinho, Clécio, toda a comissão. Amanhã é o primeiro jogo, 7 horas, começa para marca para 7h15 para iniciar essa partida. É uma partida dura, o Formiguinha tem um elenco muito bom, tem jogadores daqui, tem alguns jogadores de fora também.
1: Formiguinha também é reforçado.
2: Formiguinha, como Carlos Recife, Carlos Arauá, Isavão e Cascata, né? Cascata, daquele
1: de Poço Verde.
2: Tá no Formiguinha. Tem o próprio Alex, que é um reforço pro adversário, junto com o Tazan, é um reforço pro Sindax. E lá o Sindax também é um time muito bom, né? O Sindax é treinador Cezinha, o treinador. Então, assim, o time muito bom, vai ser um jogo tudo...
1: Isavão também tá jogando, né?
2: Isavão tá no...
1: No Formiguinha. Isavão é bom jogador.
2: Dudu,
1: Carlinho Arauá, Carlinhos. Também.
2: Carlos Arauá. Carlos Recife, que jogou na seleção daqui.
1: Daqui.
2: E quem é o outro? Cascata. Cascata a gente conhecia mais ele de campo, de quadra não...
1: É.
2: Conhecia não, começou a jogar agora aqui, primeira vez que veio.
1: Cascata marcou época no futebol quando derrubou o Vasco dele.
2: De Bodinho?
3: Além desses reforços, né, do Formiguinha, de fora aí, conta com os da casa também, no caso de Rogerinho, Delvan.
1: Eu encontrei com o Rogerinho. Eu encontrei com o Rogerinho, eu brinquei com ele, com o Rogerinho na feira.
3: Raul também, Eduardo, irmão Silveira também.
1: Eu encontrei com o Rogerinho na feira lá. E até brinquei naquela barraca de pastel ali com a frente da Buril. Domingo, eu disse, rapaz, fiquei feliz, viu? Que eu soube que você...

0: tá voltando a jogar e tá voltando a ficar em forma. Eu disse, não, tô fora de forma e sem ritmo. Mas voltei. Eu disse, é um bom sinal, porque Rogerinho, no auge, foi um
1: jogou
0: grande
1: muito.
0: jogador de futebol aqui, viu?
1: Foi campeão comigo na base, né? Não tem
2: Pô,
1: Marcelo
2: Moyu também da Samambaia. E do outro lado também,
1: no
2: né?
1: Cidade também é muito bom.
2: Tem Marcos, tem Osânio do Barriga,
1: Osano
2: né?
1: aprendeu a fazer gol, rapaz. Tá fazendo gol agora.
0: Osânio joga no
1: Osano.
0: Cidades.
2: Beto de
1: É.
2: Lô. Tem Beto de
1: Beto de Lô.
2: Lô, tem também.
1: Eles estão saindo jogadores de fora.
2: Tem
1: Nesse último
2: três. Tem
1: jogo, viu?
2: Adson, que acho que é. Adson, não sei se é de Simão
1: Eu não sei,
2: Dias.
1: não. Eu tô certo três nesse último jogo.
2: São três reforços. Edson, Adson e tem outro lá
1: Outro não
2: que
1: lembro o
2: me
1: nome.
2: falha a memória agora o nome.
1: Assim é bom, o jogo bem
0: Jogou
1: bom. E o
0: bom.
1: Osano começou a fazer gol até no campo, no Campeonato 40, o time daqui tá em Rio Real. Fez gol, Osano. E o
0: Osano
1: César tá
0: também?
1: jogando bem. O César tá jogando bem com o Cezinha. Cezinha
0: Ganha, pegou gosto pela coisa.
1: é porque antes era pra fazer gol, era um trabalho danado. Ele chegava na frente do gol, era que nem Raul. Chegava na frente do gol, ele opa, voltava. Raul é assim até hoje. Aí a gente tava até brincando lá
0: Rogerinho, mesmo
1: depois.
0: se tiver em forma, é um jogador que dá
1: Rogerinho tá demais.
0: trabalho, viu?
1: Tem cheiro de gol, demais
0: Sabido,
1: do gol.
0: chuta, é chutador.
1: Mas tá entrando em forma, tá voltando.
0: O primeiro jogo
1: O piso
0: amanhã é
1: tá muito bom.
0: Formiguinha.
1: E os
0: O
1: Dax?
0: piso é, tá sacanagem.
1: Eles não, o pessoal que tava parado muito com medo de contusão, né? Porque a gente passou dos 40, o piso era muito duro, aí fica com medo de contusão, de sentido,
0: Mas nesse
1: doer.
0: piso
1: Agora
0: aí
1: esse
0: tem
1: piso
0: isso
1: tá
0: não,
1: macio
0: é entrar em
1: demais.
0: forma.
1: Tá muito macio. Então,
0: Formiguinha e Sindax.
1: Meninos e Dax, primeiro jogo. Aí
0: O
1: o
0: outro
1: segundo
0: jogo?
1: jogo é o feminino. É o time que vem da Arauá. Santa Cruz. Santa Cruz de Arauá, o
0: Então o
1: feminino.
0: Carlinhos já vem com elas.
1: E aí, provavelmente. Inclusive, quem veio pra cá da outra vez com ela foi aquele Vulcão, né? O que faz transmissão.
0: Sei.
1: É, veio com ele, veio aqui, achou lindo. Porque a gente, além do piso, a gente colocou a iluminação nova, né? Na lateral. E aí foi muito bom. É Santa Cruz e avassaladoras. De Daiane. A treinadora Daiane é a de cunhada de a irmã Damiana do posto.
0: Daiane.
1: Daiane de Wesley,
0: De
1: acho que é
0: Wesley.
1: Wesley Cabeção.
0: É. A fazendeira Daiane. É, fazendeira
1: E
0: elas.
1: quem
0: Sou Jorge, um abraço pro senhor, viu? É o pai delas.
1: é a que cria cachorro, gato, né? Ali
0: É,
1: gosta.
0: Daiane,
1: A família
0: Daiane,
1: toda, né?
0: Damiana.
1: A família toda.
0: É,
1: Então é o segundo
0: o
1: jogo.
0: irmão é cunhado de Valdemir. É Cosme, é?
1: Aí.
0: É cunhado de
1: É, família
0: Valdemir.
1: brava.
0: Pois é.
1: Pois é, então assim, é esse jogo feminino. Santa Cruz de Arauá, né? O time é de Arauá. Porque assim, Márcio, o masculino, a primeira divisão, a gente não permite equipes de fora. Porque a quantidade que a gente tem aqui é muito grande. E a competição é muito boa. E se a gente abrir para de fora, a gente vai extrapolar e a gente vai ficar o ano todo praticamente fazendo uma competição só. Cada primeira divisão. Já o feminino e master, a gente já libera mais porque a quantidade é pequena. Porque o investimento dos outros municípios não é que nem do Bis Barreto, no futebol feminino.
0: Correto.
1: Inclusive, a gente viu até na Copa Sergi aí. Que iniciou sábado, o pessoal de São Cristóvão criticando lá prefeito, secretário, falta de apoio, porque não é fácil. A gente sabe nossa realidade, mas não sabe da realidade dos outros municípios. Mas nossa realidade a gente tenta incentivar no máximo possível que a gente pode. Então, assim, infelizmente não faz. E aí a gente abre o feminino para outros municípios, inclusive de Arauá, quando estou em contato, porque são poucos que fazem campeonato feminino. E eu
0: Correto.
1: falei, tá liberado, mas
0: É
1: tem
0: até
1: esse
0: uma
1: sexta.
0: atração também para o campeonato.
1: Tem esse sexta, ele falou, não, a gente vai. Eu falei, tem premiação? Oxente, tem premiação, porque geralmente a premiação, quando tem, é pequena. Eu falei, tem. A premiação aqui é de 2 mil para o campeão. Aí ela falou, oxente, aí agora que a gente vai mesmo, já ia. Premiação menos, aí R$ 2.000 para campeão, aqui em Tubis Barreto. Aí tá vindo todo o jogo, não faltou uma. E nem chegou atrasado.
0: O time de
1: O
0: Arauá.
1: time da Arauá, nem
0: Que
1: faltou.
0: bom,
1: E
0: bonito isso, viu?
1: agradecendo e parabenizando. E fala que muito organizado, tudo certinho. É muito bonito os reconhecimentos. Porque às vezes quem é da casa, às vezes não dá valor. Às vezes quem é da casa. Então, assim, aí quando você sai, que você vê a estrutura.
0: Você vê.
1: Você vê os cinquentão jogando, cada campo que a gente pega por aí, a estrutura de cada campo.
0: Graças a Deus que agora o próximo adversário é Itapuranga e o jogo não vai ser lá. Vai ser na Vila Operária Estância.
1: Pra você
0: Que é um
1: ver.
0: campo, que ali é gramado, ali
1: Copa
0: é.
1: Sergi, como a gente jogou no
0: Ave
1: passado, a
0: Maria.
1: gente jogou no campo lá de São Cristóvão, meu Deus do céu.
0: Socorro.
1: Socorro,
0: É.
1: socorro, meu
0: O
1: Deus do céu.
0: Vavazão, o
1: Os
0: Hertelias.
1: vestiários estavam tudo esculhambados, maior sujeira. O campo roçado na semana era capim, foi horrível. Foi um dos piores campos que a gente jogou.
0: Maria.
1: Então, assim, quando chegou lá, rapaz, e o pessoal ainda fala do Brejeirão, o pessoal do Brejeirão. Aí nessa hora que começa a valorizar o da casa,
0: Pois
1: infelizmente.
0: é.
1: Precisa, tem muita gente que valoriza também.
0: É bom que vá para ver.
1: É, porque
0: O
1: não é
0: bom é
1: fácil,
0: isso.
1: não é fácil, não é fácil a realidade. E a gente vai melhorando, à medida do possível, a gente vai melhorando.
0: Aí são
1: Então,
0: dois jogos amanhã.
1: tem o terceiro,
0: Três.
1: aí falta o terceiro.
0: Tem outro jogo ainda
1: Da
0: amanhã?
1: primeira divisão, que é
2: Categoria
1: a
2: principal, né?
1: categoria principal, né, Dudu? É amanhã, tem Ciganinha contra o Fortaleza. Ciganinha de Vinícius
0: Vinícius
1: e
0: Cigani e
1: tem
0: Fortaleza de quem?
1: de Marcos Cabeleireiro. Marcos Gago. Que vai trazer os irmãos Assis. Quer dizer, estão inscritos os irmãos Assis. Os irmãos Assis, que a sensação aí...
0: Tô sabendo, viu, Marcos? Já, viu? Tô sabendo, viu, caralho?
1: Eles vieram agora na primeira fase e está programado para vir amanhã. Não sei que aconteça algo, sei lá. Não... Mas está programado para amanhã os irmãos Assis.
0: Hein, Márcio? Marcos, vai trazer os irmãos amanhã, hein, pai?
1: É, Marcos, é.
0: E negócio do caralho.
1: Samuel, Gustavo.
2: Tem lá da Ciganinha, tem Samuel, Gustavo, confirmado.
1: Riquelme.
2: Tem Murilo que é de Aracaju, e Riquelme, né, que fora. É também uma dúvida para amanhã.
1: Riquelme,
2: né?
1: É também, porque tem jogo em cima do dia, né?
2: Isso.
1: Aí, esses são os de fora do Ciganinha e os de fora do Fortaleza. Mas aqui de Tuíra Barreto temos muitos craques, como eu falo. A gente fala de fora, mas os de Tuíra Barreto...
0: Aqui também
1: tem
0: um jogador bom.
1: De fora que vem... Porque os youtubers são melhores.
0: Os goleiros aqui, tem muito goleiro bom.
1: Por exemplo, amanhã temos dois goleiros bons.
2: Goleiro do Fortaleza, matar os filhos de Souza, Zé Filho, né?
0: É.
1: Pegando demais.
2: Tomé, tá matar um muito grande bom. Goleiro. E do outro lado, Lenilton, goleirinho.
0: E o William.
1: Jefferson. Aí vem no elenco, tem Clive, tem o Erneguinho, tem Thales, tem Diego Porró. Aí tem do outro lado,
2: tem Minho, né, também.
1: Minha no Ciganinha tem.
0: Neguinho
1: lá,
0: do irmão do Padre Pedro.
2: O Wesley, pela Ciganinha.
1: Pela Ciganinha.
2: Pelo lado da Fortaleza tem Marcos, tem Neguita, tem David Messi.
1: David Messi agora.
2: Tem Clebinho.
0: Quem é David Messi?
1: David, como é o nome dele? O pai dele? De obras.
2: Um altão trabalhando.
1: É de Jabuti.
0: Oh, David. Tá David Messi agora?
1: É.
0: Deixa eu ver ele.
1: Adotou o Messi. Oh, não, ele tá fazendo gol ele grandão, rapaz. Ninguém tá sendo desajeitado.
0: Ô, Jabuti, quer ser cara de sapo?
1: Tá jogando bem.
0: David Messi agora.
1: David Messi.
0: E no campo ele não joga assim de atacante.
1: Joga lateral
0: direito. Lateral direito ele.
1: Tá jogando. E aí, Neguita tomou um monjado, tá mais magro, eu vou ficar até brincando com ele. Tá entrando em forma, não. Neguita e Rogerinho é da mesma. Jogamos juntos.
0: É.
1: Foram campeões comigo, Neguita e Rogerinho, era treinador. No... Ali era sub-12, sub-13, alguma coisa assim, Marcelo Amaro.
0: Marcel também do Panda jogava.
1: Marcel do Panda?
0: Jogou com você?
1: Não,
0: Marcel chegou aí fazer teste no Vitória.
2: Marcel era muito bom jogador.
0: Era muito bom jogador, é de uma época só. É de uma época só aí.
1: Era meu time, era bom.
0: Marcel foi até pro Vitória fazer teste no Vitória.
1: Era o tempo de Dinho. Dinho, lembra de Dinho? Dinho botava time.
0: Lembro, sim, lembro.
1: Então,
0: lembro.
1: Aí, desse tempo aí.
0: Dinho! Dinho! Que andava com o Marcelo.
1: Aí esses jogos, mano, tudo amanhã. Esses jogos, tudo aí, esses craques todos, essas meninas. Todas pra amanhã. Amanhã e terça-feira não é diferente. Terça-feira tem o Fuso aqui do Dudu. Contra o Falcões.
0: Dudu também só faz panela, né, pai?
2: Devagarinho.
1: E o Falcões, né, também, os é a base dos guerreirinhos da Lagoa Redonda, da Simbaíba, que estão jogando no Falcões. Aí tem outros jogadores daqui no Falcões também.
0: Time tem até um da Simbaíba que eu conheço os pais, na época de quadrilha, eles dançavam. Vaninho, filho de Vaninha. Ele tava pra ir pro Bahia ou pro Vitória, que eu encontrei com eles aqui outro dia e perguntei.
2: Aliás, aí, Jonathan, né, não...
0: Ele tava, eu tô esquecendo como é o nome dele. Ele tava pra ir pro Bahia. Esse
2: quem
0: menino
2: um
0: aí. É da Sambaíba, ele.
2: Por lá foi Jonathan, né? Que é da Sambaíba. Tava, acho que no. Não sei se foi.
0: Eu acho que é ele mesmo. Acho que é ele mesmo.
2: Jogou
0: é.
2: Aqui pelo.
0: É.
2: Irmã Dulce, em campo aí, eu acho.
1: Eu não lembro.
0: Aí terça-feira eles jogam.
1: Terça-feira temos mais três jogos.
0: Quais são os jogos de terça?
1: Terça-feira temos o feminino Império.
2: E Cancelão.
1: O Império é um time muito bom das meninas aqui. Eli, Joane, Érica, Cita. Oi. Joga, Tamara goleira.
0: Gil Freitas.
1: E o Cancelão tem time muito bom, né? Do Cancelão, inclusive, tem uma base da seleção do Copa Sergi, que é a do Cancelão, as meninas. Tem Pera de Tonhão no Cancelão. Então, assim, um jogo muito bom.
0: Aquela que joga na seleção, que tem que o cabelo como é, parece todo encaracolado, como é?
1: Normélia?
0: O cabelo que é de jamaicano, como é?
1: A lateral?
0: Tem o cabelo todo, ela tem o cabelo...
1: Vai, vem. Normélia, ela é do Envolventes, não tá não na semifinal.
0: Não tá não?
1: É do time de Renilson.
0: Eu vi ela jogando no César aí.
1: Não, e no campo, ela corre, não cansa não.
0: Eu vi ela jogando, filha da puta, viu?
1: Filha da mãe.
0: Ali nem Bodinho acompanha não, Bodinho. Pode desistir, com essa barriga aí, eu e você.
1: Aí vai ter esse jogaço, não, um jogo muito bom do feminino.
0: Terça-feira.
1: Primeiro. Depois vem o Bandeirantes, de Bodinho aí. Contra o
2: Lagamar,
1: quem joga é Piozão. Cléristo
2: Pio tá aí jogando pelo Lagamar. Ô,
0: Cléristo da Lagoa Redonda.
2: É. Glauber também ali da... Acho que é da Praça da Bandeira, né? Glauber. Não sei se você conhece.
0: Praça da
2: bom
0: Bandeira.
2: Bom jogador também, já jogou profissionalmente.
1: Agora o goleiro Buru.
0: Glauber da Praça da Bandeira?
2: Eu...
1: É da Praça da Bandeira, né?
0: Praça da Bandeira, Glauber jogou profissional?
1: Eu não lembro. Eu lembro Piozão do time.
0: Piozão.
2: E aí veio Luiz Carlos. Tem Jailton também, cabeça branca. Jailton foi até a última rodada. O Coringa. Jailton foi Jailton.
1: Jailton fica observando os times até a última rodada. O time tá classificado e vai na barca. É assim, sabe? Erasmo da Rodine Papo, não. Da Rodine Papo, Erasmo, meu irmão.
0: Sim, Erasmo.
2: Gilmar Bahia também é do Lagamar, né?
1: Gilmar?
2: Dono do Bahia.
1: Gilmar Bahia, é.
2: Gilmar.
0: Luiz Carlos.
1: E o Bandeirantes, que o Bandeirantes é... Os veinho, né? Baldinho. Aí vai Naldinho, Alex Maradona, Paulistinha.
0: Paulistinha joga muito.
1: Eric Assis.
2: Era treinador
1: Eric,
2: do Lagarto.
0: Eric Assis. Jogou até na linha desse campeonato.
1: O Roberto, vereador, mas o Roberto dá uma, tem uma contusão no Pubs aí que tá sem poder jogar.
0: Ah, gente, de novo.
1: Ele sente.
0: Ave Maria.
1: Ele não jogou. Paulinho.
0: Baldinho só fica no banco.
1: Baldinho Pipoqueiro, que agora diz que é treinador e tira
0: a Alex da também. Xerox.
1: Alex da Xerox. Então, assim, é um elenco muito bom.
0: Vai cair os dois treinadores, Bodinho e Valdenor. Vão cair.
1: E o elenco
0: vai ser Agora, o treinador vai ser quem? Deixa eu ver quem vai assumir o treinador lá.
1: Ró. E o Lagamato também, que não fez uma boa competição, né? Então, assim, vai ser um jogo bom também.
0: Esse é do 40 a mais.
1: 40 a mais. E da primeira divisão, é o Fúzio, Falcões contra o Fúzio, né? Falcões, como eu falei, a base boa. Dos guerreirinhos, e tem um menino daqui também, do time do Falcões, Eric, Elcinho, Derek, né? Derek, Elcinho. E o Fuso do Dudu, que tem uma base boa daqui, e tem o pessoal de fora também. Então, assim, tem Matheus, né, Dudu?
2: Tem Matheus, pivô do Lagarto, o Cezinha, que é de lá de Divina Pastora, excelente jogador, e também Luquinhas, Riachuelo, tá escrito. E chegou agora nesse último jogo aí, Carlos Recife também.
1: Carlos Recife também.
2: Compôs esse elenco aí.
0: E aí, no seu também?
1: Também, jogou nos dois. Jogou no mesmo dia, nos dois times.
0: Tá no, bem, de pé, né?
1: Tá bem. Ele preparado.
2: Além dos atletas da casa, né? Tem a Islan, tem Natan, tem Hugo, Vini também, Ramon, linha, né? Tem Cona, o homem da pesca.
0: Cona, é? Lá, pescado prêmio.
2: É, a família Bittencourt.
0: O Bittencourt. Na época da minha época, quem jogava era Lelo. Que é primo irmão, dele, é irmão dele,
1: irmão,
0: né?
1: É irmão,
0: Lelo. É da minha época.
1: Então, assim, jogos muito. E o William goleiro, né?
2: O William tem o William, Cabonas. Né? E também.
0: No seu time é o William, goleiro, né?
2: E também tem. Eu trouxe Paulo Vitor, que é de lá de Paripiranga. O pai dele, Paulo Vitor, foi goleiro profissional do Lagarto, Confiança, é de sua época. Ele perguntou pro.
0: Quem é o goleiro?
2: O pai dele,
0: o pai, quem é
2: Paulo Vitor, foi goleiro do Lagartense.
0: Ah, sei. É pai do menino.
2: É, hoje ele é vereador lá em Paripiranga, né, Paulo Vitor? Teve aqui duas vezes, né?
0: Foi?
1: O goleiro que veio bom, rapaz.
0: O pai era bom goleiro.
1: Bom,
2: e o filho também é um ótimo goleiro, Paulo Vitor. Tá aí também no elenco do Fúzio, né? À disposição.
0: Dudu não é besta, não. Dudu só faz também panela, hein, pai?
1: E o Falcão já disse, amizade com o Dudu é fora da quadra. Dentro da quadra, os caras querem derrubar o Dudu.
2: Na verdade, o Fuzi e o Falcão...
0: Dudu vai cair!
2: Na verdade, era um time, o Fuzi era da primeira e os Falcões era um time alternativo, que é da galera do treino, né?
1: É, do treino.
0: Mas pior que os caras jogaram com você, né?
2: Subiram, né? E pegou esse quarteto aí da Sambaíba, os meninos jogam como Coringa, né? Que ele joga como jogador de fora. Mas os meninos dão trabalho, né? Foram finalistas ano passado, né? A gente foi campeão em cima deles.
1: É o Fuso atual campeão.
2: Eles, recente agora, foram vice aqui Campeonato Municipal de Itapicuru. Esses meninos também foram destaque, chegaram à final, desbancando vários times. E estão na semifinal novamente da primeira divisão do futsal. Então tem que dar respeito também. É uma molecada promissora. Já é realidade, na verdade.
1: Isso mesmo.
2: Né, os meninos são muito bons de bola, se fala muito nos irmãos Assis, e no estado também, tirando os irmãos Assis, se fala muito desses guerreirinhos, que são quatro meninos que jogam juntos. Então tem muito entrosamento, são dois irmãos, o pai deles, de dois deles, acho que é centroavante aí da Sambaíba.
0: É Fabrício, era craque de bola.
2: Os filhos, dois, é Júnior e Marcos.
0: Agora Fabrício não entra mais não aqui, não passa nessa porta mais não, Fabrício. É, Fabrício, Venâncio, que é tio deles, né? Fabrício era craque, era craque.
2: Também, o Arthur é um muito bom, foi artilheiro agora da Municipal de Itapicuru.
0: É o filho de Fabrício. Fabrício era craque de bola, Fabrício da Sambaíba.
1: O time é bom, não.
0: Essa turma da minha época aí. Fabrício, Venâncio. O tio deles dançava quadrilha com a gente, Venâncio, que tem um bar, tem uma padaria lá, mercadinho, na praça, é tio deles. Venâncio,
2: os meninos
0: da
2: Agosto,
0: é irmão do Fabrício.
2: Você assistir eles jogarem juntos, que é entrosamento, fisicamente tão bem. Entendeu? Tem um treinador também.
0: Zé Paulo, como é o Max Robadinho?
1: Max ficou no Desportiva. Que é o Fuse, mandou. Já ficou no mesmo grupo, pegou um grupo da morte. Foi Desportiva, Fuse e Ciganinha. Mesmo grupo.
0: É o que Tiquinho também jogava.
1: E Tiquinho também jogava.
0: É bom, estão fora da final.
1: Estão fora da Semi.
0: Da Semi.
1: Porque pegou sorteio, né? Pegou o grupo 3. 3 no grupo. O de Fuse, o Ciganinha e o Desportiva.
0: Pois é.
1: E o Desportiva botou 2-0 no Fuse. Primeiro jogo do...
2: Verdade.
1: Faltando um minuto, um empate. Diga.
2: Nossa. Era o grupo da morte. Dos três, eu acho que o mais fraco que entrou no campeonato esse ano, dos três, eu acho que foi minha equipe, o Fúzio.
1: Dos três, né?
2: Assim, mais fraco que eu digo que era mais despreparado, né? A gente pegou em cima da hora.
0: Tá, eu sei, Dudu.
2: Não, mas foi isso
0: mesmo. Eu sei.
1: Tem aquele negócio que eu coube, como é negócio...
0: Ah, bota aí um cafezinho pra mim que eu vou tomar, que eu tô com fome.
2: Existe isso.
1: Mas assim, se for...
0: Você pega um grupo da morte, classifica, e você ainda disse que o seu time era...
2: Mas ninguém...
0: Mas o elenco que você fez... E o elenco que você fez... Sim, mas você fez o elenco bom. Não apostava assim. Quem não podia não apostar era a torcida. Porque você fica.
1: Você
0: fica tirando seu bar da injeção. Mas pelo seu elenco.
1: Atual campeão, todo mundo sabe o potencial.
0: Outra coisa, o César, a torcida só gosta de torcer pro time menor.
1: É porque assim.
0: O César, a torcida gosta. Quem é mais forte do César, a torcida é contra. Isso é a tradição do César.
1: Mas sim, também não. O Desportivo fez um elenco muito bom, só que teve esse problema no primeiro jogo, que teve um princípio de confusão entre aspas, porque os jogadores foram punidos, que ele trouxe, que foi Labuba, foi Adriel. Micael que foi suspenso.
2: Foi.
1: Quem ficou suspenso? Adriel.
2: Micael, Adriel e Labuba.
1: Aí eles pegaram a suspensão do primeiro jogo, entendeu? Eles foram punidos. Primeiro jogo, aí já foram desfalque para as rodadas
0: pra seguintes. Para o time.
2: No papel, segundo grupo, era o time mais forte.
1: Era no papel do grupo.
2: Teoricamente, era o time favorito a ser campeão do campeonato.
1: Exato.
2: Né? Mas, infelizmente, na primeira rodada, a gente pegou o Fúzio, né, que é o atual campeão, um time que merece ser respeitado também. Abriram 2-0 de vantagem, né, mas não quiseram matar o jogo. A verdade é essa. Quem assistiu...
1: Foi.
2: Eles colocaram 2-0, posse de bola o tempo todo deles... Né?
1: Os caras jogam muito, os caras
2: tem que dar mérito, o time era muito bom, mas faltando.
0: Mas não matou o jogo.
2: Matou o jogo, faltando.
0: Você foi lá e teve a oportunidade.
2: Eles sofreram empate.
1: Faltando um tomou um gol.
2: 2-1 nos últimos 5 segundos.
1: Faltando 10 segundos, eles rodando a bola durante o minuto rodando. Faltando 10 segundos, o Labubo foi pra cima.
2: Fizeram a sexta falta.
1: Fazendo a falta.
0: Eu vi o lance depois.
1: Teve uma zoada grande depois, tá? Mas enfim.
0: Então tá aí, o bicho vai pegar no César, viu?
2: E agora o jogo contra a Ciganinha.
1: Como você falou, só tem equipes boas.
0: Só tem time bom, só tem osso agora.
1: De todas as categorias, do Master,
0: todas,
1: do Feminino, da Primeira Divisão. Inclusive, a gente tava planejando já pra Segunda Divisão do ano que vem, a gente já vendo um sistema já meio diferente desse ano, pra não acontecer o que aconteceu esse ano, juntar a galera, vai subir um time, e depois sair do time. A gente já viu já pro regulamento, quem subir com o time tem que continuar na temporada no mesmo time, pra não acontecer isso de o pessoal sair de um time, subir um time e depois sair do time, entendeu? Pra jogar as duas divisões. Porque você joga a primeira, se for campeão, o vice da segunda. Se não for, ou não jogar a segunda. Quem jogar a segunda, só joga a primeira se for campeão ou vice. Aí o que aconteceu no passado? Eles foram pra uma equipe, a maioria se juntaram, foram pra equipe, subiram naquela equipe, e quando subiu, cada um foi pro seu canto. Só que esse ano que vem, a gente já conversou sobre isso, vai jogar na equipe, quem quiser jogar a segunda divisão joga, agora só joga campeão e vice na mesma equipe que jogou a segunda.
0: Entendi.
1: Se eu for campeão com um time real, alguma coisa...
2: Ele está estudando a melhor forma, né, Ana? Porque a segunda divisão, na verdade, é para dar oportunidade a novos atletas, para revelar outros jogadores.
1: Não tem jogador de fora na segunda divisão. Porque às vezes é tudo para compor um elenco, ou tipo, o Campeche precisou de jogadores para compor o elenco esse ano. Tinha poucos jogadores no elenco. E aí a gente tem a segunda divisão justamente para isso. Pessoal que não tem oportunidade de jogar a primeira divisão em uns times melhores, para não ter indo pro César também, tá tomando de 20, de 30, de 50, de, sabe? Aí a gente faz a segunda divisão para botar só jogadores da cidade e dar oportunidade. Tinha menino de 15 anos, 16 anos jogando na segunda divisão. A base, esse ano, a gente trabalhou nos jogos escolares e provavelmente ano que vem iremos trabalhar nos jogos escolares. Fazer competição de base, a gente abre as inscrições, mas o pessoal prefere os donos de time mesmo. Prefere fazer a base nas escolas, que estudam nas escolas. Os professores preferem colocar na escola do que no campeonato municipal, quando a gente fez o futsal. Então, assim, para a gente fazer a competição, a gente tem que ter equipes, né? A gente até abriu para de fora a base, mas infelizmente a procura foi pouca, diferente da dos jogos escolares, que é algo que a gente está estudando para fazer mais amplo dos jogos escolares, principalmente no futsal. Porque a gente, a base do futsal, quando você abriu, né? Sub-12, deu 14 equipes. E quando você... Só daqui tu via dos jogos escolares. Quando a gente abriu o campeonato municipal com premiação ainda, que a gente, é um, algo que a gente consegue, a premiação financeira, porque na base, nenhum lugar que você vai, é difícil você encontrar premiação em dinheiro. Você paga inscrição, geralmente, e não tem premiação em dinheiro para a base. E aqui a gente conseguiu, ano passado, fazer com premiação em dinheiro. Mas quando a gente abre inscrição, a gente não consegue 4 ou 5 equipes. Beleza. Pra fazer a competição de base. Mas nos jogos escolares a gente trabalha.
0: Tá falado. Então o bicho vai pegar o SESI.
1: Vem amanhã.
0: Convidar a turma pra amanhã e pra terça.
1: Amanhã é terça. Amanhã
0: esperar
1: terça.
0: Pra ver quem vai pra o sábado ou pra final.
1: Sábado, dia 19, no ginásio do SESI, grandes finais. E por que no sábado? A gente fazia 3 anos que a gente secretário, a gente fez a, pelo domingo.
0: No domingo de manhã.
1: De manhã. Só que alguns presidentes sempre vêm pedindo pra colocar. Vamos fazer o seguinte: vamos testar. E como Deus sempre fala, ouça os presidentes. Não precisa a gente estar fazendo reunião para ouvir que eu converso com o Dudu já antes de Dudu trabalhar. Converso com o Vinícius, converso com o André, converso com
0: eles acharam melhor testar o sábado.
1: Vamos tentar uma noite. Vamos tentar na sexta ou no sábado. Sexta, sábado. Vamos tentar no sábado. Pronto. A gente vai testar o sábado, que a gente tem que ouvir a todos para fazer no sábado à noite.
0: Tá falado. E vamos ver,
1: porque todo mundo espera alguma coisa.
0: Do sábado à noite.
1: E vamos ver.
0: Concentre seu tempo para os caras não tomar uma de
1: pior
0: dia.
1: É nada. Pior que teve um jogo aí que os caras disseram que ele não queria ganhar para pegar os Falcões. Os caras, quer pegar a gente? A gente vai dar o dele terça-feira. E na secretaria, não, para quem não sabe, quem não trabalha lá, acha que a gente fica torcendo para fazer um pé de galinha, para Dudu e para Diego Porro. A gente já tá cheio de figurinha. Dudu eliminado e Diego Porro eliminado. E Bodinho eliminado também, do Bandeirantes. Porque a resenha lá, quando um da gente é eliminado, deles, né, que já participa, a gente fica a semana toda resenhando, mangando. Quando o Bento era vivo, que trabalhava aqui, ia lá direto na secretaria, ele tinha o time da Pedra Molar. A gente, que ele chegava lá, ô Márcio, o juiz quer um balde, vou pegar um balde pra chorar, o choro é grande. Então, assim, é algo que a gente leva. O futebol é alegria. Lógico que a gente quer que nossos amigos, não só do Dudu, como de todas as equipes, né, sejam... ganhe campeonatos, que cresçam, mas não dá pra ganhar todo mundo. Então, quem vence o melhor, ou que jogar melhor, vença. E quem perder, a gente vai tirar um sarro, a gente vai tirar uma onda, a gente vai chamar, não, perdeu, e ele.
0: Entrou água, vai pra rural.
2: Isso sempre vai existir, né, no futebol, esse negócio de
0: achar é
2: que
0: bom.
2: Tá favorecendo, que,
0: é,
2: que
0: o bom é isso,
2: que
0: é
2: aquilo, até questionar a questão de da tabela, porque o meu jogo ficou por último. Se a tabela foi feita antes do campeonato começar, como é que a gente ia ter noção de que aquele time ia precisar do empate, de uma vitória, de...
1: E depois da tabela até falei a Dudu, falei,
0: aí. Choro.
1: No meu pensamento.
2: Se foi feita antes, como é que a gente tem bola de cristal? Não tem.
1: No meu pensamento, Dudu, ali, naquela última rodada, meu pensamento, quando eu vi a tabela, que a gente ia prestar atenção, porque quando você vai à tabela, são diversos jogos, são três categorias, e você não tem como prestar atenção no dia que Dudu joga, no dia que Nani joga, no dia que o Valdemir joga. Aí depois, passando, falei, aqui, no meu pensamento era, o irmão do Chá estaria classificado, e se ganhar e fuzia pro pau. Era ser muito o último jogo da noite. Eu falei que vai ser bom. Vocês dois é que provavelmente vai ser quem perder tá fora. Que no meu pensamento, o irmão Dulce
0: ficava até o fim.
1: Já estaria classificado. E foi ao contrário. Entendeu? É o primeiro irmão Dulce que precisava, o Desportivo precisava isso. Vencer antes. Então assim, mas pensamento.
0: Beleza.
1: Não adivinha, não. Pois amanhã.
0: Um abraço,
1: tamo lá no Ginaldo Sérgio.
0: Valeu, Dudu. Valeu, Bodinho. Um abraço, Márcio.
1: Beleza. Outra coisa.
0: 13h20.
1: Rapidinho pra mandar um abraço pra Gerlinho, que o Gerlinho manda mensagem. Márcio, diga ao pessoal que eu vou estar transmitindo lá no César. Outro Sérgio. Gerlinho, dessa vez você vai se ferrar, porque vai todo mundo pro César ver ao vivo, porque ao vivo é mais gostoso. Mas ele é um parceiro, sempre tá lá transmitindo.
2: Mas é bom, né? Pelo menos ficar registrado.
1: O pessoal de fora de São Paulo, que tem na Atuês Barreta Filme, tem muito ouvido
0: de
1: São Paulo.
0: Assiste, fora, é interessante.
1: Pode acessar lá,
0: Gerlinho. Outro dia eu assisti em casa que teve um jogo que eu tava em casa, tava chovendo. Eu disse, eu vou assistir em casa.
1: Gerlinho TV, parceiro da Ailton Góes, que também assiste, não perde um jogo lá no Gerlinho TV.
0: Bora, Ailton, amanhã pro SESI.
1: Bora, Ailton Góes, pro SESI amanhã. Um abraço, viu?
0: Um abraço, valeu, Márcio, 13h20, eu vou no apoio, eu volto.
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5: 13 horas e 21 minutos. 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

0: Agora são 12 horas, mais 37 minutos, 13 horas. Dá tempo da gente ouvir os áudios, dá tempo da gente ir a Cindy e depois eu faço o sorteio da camisa. Eu vou logo a ela, Valdemir. Ela está nas ruas.
1: Chevski.
0: Cadê você, Shilda Shilda?
2: Boa tarde mais uma vez, Valderlan Lemos. Boa tarde a todos os ouvintes do Tribuna do Povo. Eu trago informações agora onde um homem de 62 anos morreu após perder o controle de sua moto e cair aí na rodovia SE-290. Mais precisamente, próximo aí ao povoado Nova Brasília. Ele é morador aqui de Tobias Barreto. E acabou aí sofrendo esse acidente, sendo que minutos antes ele havia aí se acidentado, o pessoal tinha prestado socorro, mas ele insistiu em seguir viagem e acabou aí, minutos depois, se acidentando e veio a óbito ainda no local. Se trata de, só um minuto aqui para eu poder passar o nome dele, Dácio José de Almeida, de 62 anos, que se acidentou de moto e veio aí a falecer nessas últimas horas aqui no município de Tobias Barreto. Ele, coincidentemente, o filho dele tem um posto de lavagem aqui na rua Antônio Alves Barreto, bem próximo aqui ao Colégio Maria Rosa. Ele é bastante conhecido, acabou aí indo para uma propriedade que ele tinha comprado no povoado Batom e veio a falecer nessas últimas horas. Também eu trago informações sobre o segundo censo da OSCS, que é as Organizações da Sociedade Civil, e quem falou com a gente foi o Galileu, ele que vai passar para a gente as informações de onde acontecerá e qual a importância do censo. Vamos acompanhar.
3: Olá, os ouvintes da Tobias Barreto FM. Olá, Cindy. Eu quero fazer um convite aqui especial para todos os ouvintes, especialmente aqueles que são representantes e dirigentes de associações em Tobias Barreto. Esse primeiro convite vai em direção à realização do segundo censo das organizações sociais. Vai acontecer no dia 15 de setembro, próxima terça-feira, a partir das 9 horas da manhã até as 1 hora da tarde. Estaremos lá na Secretaria de Assistência Social, no auditório, recebendo vocês para que a gente faça uma atualização dos contatos das associações para com a Prefeitura Municipal de Sergipe. Seja feito o início do preenchimento do questionário de diagnóstico das associações e será também apresentado o primeiro dia da oficina de melhoria das organizações sociais, dos seus estatutos, da sua governança, da sua institucionalidade, que já tem data, é no dia 24 de outubro, uma quinta-feira, acontecerá das 8 horas da manhã às 1 hora da tarde também, e esperamos nesse segundo momento a presença de todas as organizações. Portanto, para o dia terça-feira agora, dia 15, é um convite especial para as organizações que ainda não compareceram no primeiro censo, mas é um outro convite que se estende a todos para o dia 24 de outubro, a primeira oficina das organizações sociais em Tobias Barreto.
1: Cindy Kruszewski.
2: Tá aí as informações passadas por Galileu falando sobre essa segunda etapa do censo que acontecerá no dia 15 de setembro. A partir das 9 horas da manhã até 1 da tarde, no auditório da Secretaria de Assistência Social. 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A todos uma boa tarde e até amanhã.
0: Abraço, Cindy, forte abraço, até amanhã. Ô, Dami, bota, por favor, o Facebook logo aí, que eu não cumprimentei ninguém no Facebook aí, né? Adriano Santos mandou alô aqui pra turma do Posto Rainha. Um abraço, Adriano. Josival, Gildete e Marcos. Não, passe por aí. Josival Cruz. A Gildete tem outra coisa antes. Não, passa o áudio se possível. Estou mandando um abraço para Márcio Verlan. Não, eu já compartilhei. Vou passar o áudio, viu, Gildete? Oi, Nan. Tô ligadinha. Sou a Lu, que teve aí para pegar o brinde. Um abraço. Oi, Lu. Um abraço, Lu, do Maria do Carrão. Nusa Alves, boa tarde. É isso aí? Pronto. Agora vamos aos áudios aí. Depois eu falo de futebol e faço o sorteio. Hoje.
4: Não, boa tarde, ouvintes, boa tarde, do programa Tribuna do Povo. Então, tô passando para dizer que tô sintonizada como sempre. Mandar um abraço aí para o Márcio Verlan, né?
0: Tá ouvindo.
4: Sou fanática do Márcio. Márcio, essa pessoa que está desempenhando muito bem aí na pasta dele, né, como secretário de esporte. Parabéns, Márcio, que Deus lhe dê a cada dia mais e mais sabedoria para você saber enfrentar todos os obstáculos que a vida nos proporciona. Sucesso aí no seu trabalho profissional. Um abraço, né, para a Francineide e para toda a família do Barreto FM 87.9, tá bom? Gildete, Marcos, Gil.
0: Tá gerida do filho do cabrão.
5: Boa tarde, Nan.
0: Boa tarde, Cacá.
5: Nan, aqui é Cacá da Guardana, Nan. Tô na escuta do programa, meu querido.
0: Pronto, Cacá.
5: Nan, por gentileza, Nan, aqui com a sua pessoa. Deixa eu perguntar um negócio pra você, Nan. Que dia que vai ser, Nan? O Cerebro Tobias, Nan. É semana, sábado. É sábado ou é domingo, Nan?
0: É sábado.
5: Depois está lá, Nan.
0: Vai lá.
5: Valeu, Nan. Um abraço. Um abraço. Você e sua família. Tchau.
0: Amém.
5: Marcela Fernanda me falou, Nan. E eu me esqueci, meu querido.
0: É sábado,
5: dia 12. Eu sou muito esquecido da mente, rapaz. Aí, pessoal, eu tô me perguntando.
0: Saber com a Thalita, você não vai vir ninguém amanhã aqui. Vamos saber dela.
6: Boa tarde, Nan.
0: Boa.
6: É verdade, viu, isso que o Márcio Erlan tá falando aí. A gente foi as meninas jogar, né, no campo, que a minha filha joga, você sabe. Aí o campo, rapaz, que campo é aquele? Até formigueiro tinha, pode perguntar aí a Márcio. Formigueiro, eles roçaram o campo, não fizeram a limpeza, deixaram os galhos dos matos por cima, e as meninas jogaram assim mesmo.
0: Valeu, Santina.
7: Boa tarde, Nan. Boa tarde. Dá um forte abraço aí, galera aí do Secretaria de Esporte, né? A Márcio, a Dudu que tá aí. Amanhã estarei lá no SES a partir das 7 horas, transmitindo ao vivo esse jogão, esses três jogos da semifinal, né? Que quem quiser assistir é só no YouTube, ou se inscrever, isso aí vai. Valeu, Nan! É o Gelinho TV ao vivo lá no futsal, amanhã, no SESI, à noite.
0: Aí gosta de mulher.
8: Boa tarde, Nan.
0: Boa tarde.
8: A todos que fazem essa rádio maravilhosa.
0: Boa tarde.
8: Boa tarde a todos os ouvintes. E boa tarde especial ao nosso amigo Ailton Góes.
0: Oi.
8: Aqui quem está falando é Lucivânia, a irmã de Fatinha da rua Itabaianinha.
0: Doida pra pegar o velho.
8: Estamos sempre ligadinhos no seu programa.
0: Doida pra pegar o velho.
9: Boa tarde, ouvintes da Tobias Barreto FM, a rádio de todos. É Maria de Coroceca no Valério mesmo, a festa do Iano do Valério. Era dia 6 de agosto, mas não faz mais não que ela já faleceu. Deus já levou pra outro mundo, tá entendendo?
0: Pronto.
9: Mas era no Valério mesmo, mestre Cazuza. Valeu, Nan. Valeu, ouvintes da Tobias Barreto FM. Sábado tem um encontro, viu? Sábado o convite é para Poço da Clara, nossa cavalgada Nossa Senhora Aparecida. Poço da Clara é o palco sábado. Valeu, Nan.
0: Abraço.
9: Obrigado, Tobias Barreto FM. Parabéns.
0: Boa festa para vocês aí.
10: Boa tarde. Não, hoje não tá só, não. Boa tarde.
0: Hoje Valdemir
10: Tocas. Esse grande radialista que é amigo de Ailton Góes. Senhor Valdemir Barreto, quando eu digo que é grande radialista, viu? É uma pessoa que dá uma aula no rádio, sabe? Ele dá uma aula, como é que faz rádio, mas tem umas coitadas por aí, tem que aprender muito. Então, não. E mandar um abraço pro secretário de esporte, meu amigo Márcio Verlan, né? Isso. E eu tô bem informado, não brinco com Ailton Góes, que tu não sei, né? As como é que diz? As pesquisas, né? Em 2027 ele vai ser secretário de comunicação. Mas a gente respeita o nosso prefeito, que é meu amigo.
0: Tá inventando,
10: eu queria ver isso, uma voz feminina, que eu falei, que eu falo, não tiro uma viga. Eu queria ver nossa radialista, senhorita Larissa Botar. Mas o senhor, quem vai decidir, o senhor quem está. Como é que eu posso falar? Com a caneta na mão. Vou convocar. Mas se for 100% o Márcio, vai ser bom. Márcio Verlan. Isso, parabéns, obrigado.
11: Boa tarde, não.
0: Boa tarde, Luciano.
11: Diga ao povo velho, tá de pedo, né?
0: É.
11: Ele que fala muito aí. Diga a ele que ele tome a cabe, que enquanto esquenta até o namoro, a cabe. É bom demais, viu? Esquenta até o namoro.
0: Ó, toma a cabe, Ailton. Que presta pra namorar.
11: É, não, porque o acabe, ele controla colesterol, né, diabetes, gordura do fígado. Você não fica com
0: pessoal. Mas o problema pra namorar é outra coisa, é.
11: Ele
0: vai controlar outra coisa.
11: O libido dele, entende? Vai dar mais vontade de namorar, ele vai ficar
0: aí
11: beleza,
0: tá
11: não precisa nem usar a língua.
0: Aí pronto.
11: Pô, não, Luciano Pedro Rompai, quero ganhar essa camisa, não, quero ganhar a camisa de fazer o comércio da namoradinha da cidade, ok?
0: Ô, aí, tu está um macaco que vai botar a língua pra trabalhar. Ai, meu Deus do céu. Boa tarde, não, Valdemir. Ontem eu estava na casa de Manezinho. Depois que a mãe dele e a irmã dormiu, fomos assistir aquele bom filme. Ai, ai, ai, ai, ai. Adriele, você casou, minha filha. Você está casada de novo. Só tem um mês de casada. Aí foi para casa de Manezinho. Aí a mãe de Manezinho tomou um soninho. A Maria, irmã de Manezinho, tomou um remédio. Também um remédio para... E o café foi dormir e vocês foram assistir televisão. Foram assistir um filme. O filme de Bang Bang. Cuidado,
12: então,
0: Adriele.
12: Não, tô voltando a participar e dizer aí pra você ter a ideia que o Ayrton Góes, ele é uma pessoa muito querida, né? Sempre os ouvintes estão aí falando nele. Só falta ele se tranquilizar mais um pouco e ver... Que as pessoas gostam dele, né, Nan? E ele tem que ser bem mais tranquilo e participar aí do programa com tranquilidade, com carinho.
0: Gima,
12: porque as pessoas
0: dele,
12: tratam você com muito amor e carinho, aí o tu gosta. Estou mandando um abraço também para ele, tá bom? Gildete, Marques Gil.
0: Eita, se ele for na sua casa.
10: E para você que participou, se ouvindo, parece que é Lúcio... Né? Luciano, sei lá, da Rua do Amparo. Eu vou tomar diabo de droga para namorar, cidadão.
0: Não, não é droga.
10: Que namora no dia que Deus quiser, que é quem gosta de mulher, viu? Toma veneno, daqui a pouco o coração não aguenta, vai-se embora, viu? Aqui no dia que Deus quiser, agora não esquece de mulher, não.
0: Ela disse, Adriele, disse que com o Manezinho o esposo não tem ciúme, não. Pois tá um marido bom, você vai pra casa do Manezinho, os dois no sofá assistindo Bang Bang até madrugada, pois tá bom, tá um marido bom esse seu. Esse
13: ele
0: o cara.
13: Tá
0: ô, seu Ailton, o remédio que ele falou não é droga, não. É que o remédio diz que o libido do homem fica coisado, atiçado. Diz que até a língua o senhor vai trabalhar direitinho, Ailton Góes. Tenha calma, meu filho. Não é droga, não, que é Luciano Pena, da Rua Nossa Senhora do Amparo. Agora a Gildete Marques disse, agora eu queria ver aí tu gosta assistindo um filme, era com o Lucivan.
12: Passo também pra ele, tá bom?
0: Tá.
12: Gildete Marques Gil.
0: Eita, gemida do filho do cabrito.
10: Tá aí, tá certo, não, dá certinho, tudo junto. Agora só quero dizer, viu? Manda um abraço pra senhora Júlia.

0: Oh, eita, filho! Vai, Pepe, tá aí, Aito. Essa você não aguenta, não. Essa cor aí, você não aguenta, Aito. Essa cor aí com o senhor é café com leite. Não queira acordo com essa mulher. A cor dela é morenona. Você não aguenta, Aito. Deixa eu falar um pouquinho de esporte. Vamos falar um pouco. Ah, a camisa eu vou deixar pra amanhã. Só faltam 7 minutos pra terminar o programa. Eu vou fazer uma enquete pra ninguém participar. Eu vou fazer a enquete amanhã que todo mundo participa, tá bom? Olha, pela Copa Libertadores da América, ontem, Palmeiras 1, LDU do Equador 0. Esse LDU é um time enjoado da gota, viu? Time enjoado da gota. O outro jogo tivemos Estudiantes da Argentina 1, Corinthians também 1. Pela Copa Sul-Americana, ontem, Santos 2, Atlético Mineiro 0. Pelo Brasileirão da Série B, Botafogo de Ribeirão Preto 1, Novo Horizontino 3, Fortaleza 1, Avaí 0, América Mineiro 2, Náutico 1, Operário 3, CRB 0, Atlético Goianiense 2, Ceará 1. Teremos rodada hoje. Hoje nós teremos pela Libertadores, às 21h30, Independiente del Valle do Equador recebe o Flamengo. É hoje! Vou torcer pro Flamengo hoje, não torço contra, não. Hoje é Libertadores, é um time do Equador, né? E o Flamengo não pode ver esse time, negócio de Vale Doce, viu? Negócio de o suco del Vale, cuidado com a Cacá Oliveira, Marcelo do Mundo Bebê, Mormoraria da Vida, ó. O suco del Vale já meteu goleada no Flamengo, no Maracanã. Independiente del Vale do Equador e Flamengo às 9h30. Joguinho cedo. Teremos hoje também pela Sul-Americana, Cienciano do Peru, recebendo Montevideo City do Uruguai, também às 9h30. Pelo Brasileiro da Série B, hoje, São Bernardo e Londrina, Vila Nova e Goiás, Sport de Recife e Ponte Preta. O Londrina que anunciou ontem, Igor Bahia, atacante, tá chegando no Londrina. Então, gente, o sorteio da camisa eu faço amanhã, tá bom? Porque amanhã eu faço logo no início do programa e a gente deixa aí a turma participando durante a programação. Diga aí, Luciano.
1: Não, o velho falou, né? É que você falou sobre droga, negócio de droga. É. Não sei ele falou que você faz, não. Aí o Luciano Pena não é droga, não. Que é?
0: Droga pra não namorar, entendi. Droga pra namorar, droga pra namorar.
2: Viu, não? Mas o velho nesse pessoal da coisa com morena, isso. Ah. Ele foi tirar uma foto aqui, que eu não vou dizer, foi local junto comigo, eu digo, oi. Mas o velho dá umas pancadinhas.
0: Oi, dá umas pancadinhas. Pepe, tu vai lhe dar umas pancadinhas, Pepe. É. Você roda
3: diga
0: as
3: aí, aí.
0: Diga, Judete.
3: Não. Diga aí, Ailton Góes, que ele não sobe a serra daqui, não. Aqui é entre a serra e as montanhas. É uma serra que é muito difícil para subir. É precisa... É preciso ter nervo.
0: Oi, de aço.
3: Para subir essa serra. Porque aí, senão aí. Cansa.
0: Aí, na casa de Gildete, você vai subir ao pé de goiaba. Mas não esqueça, dá uma chave, viu? Teve gente que esqueceu até a chave lá. Ai, Gildete disse que você cansa, Ailton. Você cansa, Ailton, cuidado.
3: Porque senão cansa.
2: Isso, isso é a coisa que eu ia falar. É. Não posso esquecer a chave da barraca. Que teve gente por aí, né? Ninguém sabe quem foi, né?
0: Eu sei.
2: Esquecer de uma chave.
0: Eu vou embora! Amanhã tem sorteio de camisa! Um forte abraço a todos, fiquem com Deus! Vem aí! Vou me encerrar com a música do Kuduro. Vem aí a música do Kuduro pra oferecer a você, viu, Ailton? Pra você dançar ela com Pepeta e Gildete. Quero ver com quem é que o seu... Eu mandei, rapaz, no coisa. Eu mandei. Eu mandei. Você, Ailton, com Gildete e Pepeta pra dançar essa cantiga aí, viu? Cacá Oliveira tá chegando com a energia da tarde. Às 16 horas vem elas as pessoas do Chique e do Brega. Manézinho Amado e João Marco. Às 20 horas, Rodemir Barreto comanda o Encontro com a Saudade. E às 22, Sobral Júnior comanda o Love Story. A gente volta amanhã, 12h25. Forte abraço!

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3: 14 horas e 1 minuto.
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Podcasts. Tá aí, muito bem, são 2:17. Olha, as 2:17, tô chegando até as 4 da tarde, juntinho com você, aonde quer que você esteja, nessa tarde de quinta-feira. Bom demais, pra você que tava com o rádio ligado, continue. Tava todo mundo ligadão aí, curtindo e assistindo, ouvindo. É o Tribuna do Povo com Walter Lemos e Valdemir Barreto. Bom demais, a partir de agora o Energia vai adentrando em sua casa. Obrigado pelo carinho de sempre, na 87,9. Tobias Barreto FM, 11 anos de muito sucesso, né? Conquistando o carinho do ouvinte, com certeza o ouvinte chonado pela Tobias. Bom demais então pra você, uma bela tarde de quinta-feira. Pra você que completou a idade nova hoje, também felicidade, viu? Muitos anos de vida. Todo desânimo pra você que completou a idade nova hoje. Isso mesmo, parabéns, parabéns. Olha, vida longa, viu? Muitos anos de vida mesmo. Sucesso aí em todos seus obstáculos da vida aí, que segue. Muito sucesso, viu, no seu novo emprego também, pra você que tá trabalhando, pra você que tava parado e começou a trabalhar. Isso, não é isso mesmo? Então, enfim, pra você, todo mundo ligadão aí na programação, uma ótima tardezinha de quarta-feira, não, de quinta, viu? Quinta-feira! Quando chega quinta-feira, todo mundo feliz da vida, porque amanhã é sexta-feira. Olha, são 2:19, confira a hora. Isso mesmo, são 2:19, aqui é Tobias Barreto FM. Oi, você em casa, tá de boa? Como é que tá o clima aí fora, hein? Aquele solzão, aquela lua quente, né? Tá um pouco aí, não tá? Então, pra você que tá relaxando aí na poltrona, descansando, hein? Cochilando, hein? Que tava ouvindo antes, lembrando o povo. Continue comigo, até as 4. Pra você que tá dirigindo seu caminhão, seu carro, nas ruas da cidade, nas estradas da vida, vai levando o som da 87. E pra você nas lojas aí também, meus amigos e minhas amigas, alô você vendedores que tá tendo com aquele sorrisão no rosto, pra vocês patrões das lojas, das fábricas, aqui em Tobias Barreto, obrigado sempre pela carona, tá bom? Sintonia aí pra você com aquele sonzinho ligado, pra você que, pra o patrão também que liberou, né, o ouvinte, aí o funcionário que pode ouvir, né, trabalhando, mas ouvindo através do seu celular Android, com aquele fone no ouvido, bom demais, hein? Alô, Ney Josineide, aí na Lagoa Redonda, na Bahia. Olha, enfim, o telefone é esse, 999-968790. Lembrando que o DDD é 79. Mande áudio, fala teu nome e a cidade onde você mora. Um abração para nosso amigo Cosmo Araújo, lá na capital Bandeirantes. Por cá também ligadinho na programação, viu? No Facebook também tem Marlene Mendes. Você vai mandando, alô Gidelso, tô te vendo. Silvânia Panificação Santana, vou liberando. A Adriele, Adriele Souza, aí no Papelões, né? Gil dos Papelões, também sintonizado na 87, já pediu música, né? Música de Nifana, é? Risky Wildlife Prince, que vai por aí. Tá bom demais, já tá aqui, já pontinho pra tocar, viu? Daqui a pouquinho vai liberando as músicas do ouvinte. Essa energia no seu rádio é bem melhor. E pra começar essa tarde maravilhosa, a gente vai começando com essa aqui, ó. Com ele que pediram. É o João Gomes, Deusa de Itamaracá.

0: Liga do Fito Castro. 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

demais pra você curtir agora. Vem pra cá, vem. São 14h, mais 39 minutos. A sua rádio. Vem pra cá, vem, vem. Lê, lê, lê, oh. Vem naquele samba de roda, né?

0: 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Anthony e Gabriel.
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1: Tá aí, legal demais, Anthony e Gabriel, seu padre, são 2 da tarde, viu? 2 da tarde, mais apenas, 44 minutos. E pra você que chegou agora, obrigado pelo carinho da sintonia, vai ficando comigo até as 4, viu? Olha, deixa eu mandar um abraço também aqui rapidinho, aí na Fazenda Cé, aliás, Várzea, né? Várzea da Cancela, seu Joãozinho e seu filho Joaldo do Leite, aí na Fazenda Várzea da Cancela. Todo mundo ligado aí, apartou os bezerros do leite daqui a pouquinho. É amanhã pela manhã, tirando aquele leite gostoso. Ou enfim, pra você que tá aí no campo, né, curtindo, aí apartando no curral, limpando, né, roçando. Pra você que vai também aí, pegando a carona, distinto aí Itabaianinha, distinto, cadê aqui? Com destino na onde? É Lagarto, Aracaju, é? Vai pegando aí aquela carona da 87. Obrigado pelo carinho mesmo. Aí no painel tá 87,9. É Tobias, hein? É 10 anos, não, é 11. 11 anos conquistando o carinho do ouvinte. Muito bem, legal então, viu? Pra você na capital sergipana, que tá nos ouvindo também através aí da Rádios Nets, isso mesmo. O ouvinte em todo lugar do Brasil tá ouvindo. Vai baixando o aplicativo, vai baixando e vai colando. Aí no seu celular Android, no Play Store, baixe, viu? Pode baixar, você pode ouvir. Bom demais, muito prático, faz aquele via Bluetooth na sua caixa de som, como assim o nosso amigo Romualdo Nascimento, lá em Capim Grosso, na Bahia. Olha, eu quero mandar um abração para a nossa amiga Dona Nininha, que é a Nininha não, né? É a moça, rapaz. É a nossa amiga moça aí no Agripino 3 ou 2 ou 1, diga aí.
2: Ele gostaria que você passasse para mim a música do Eduardo Costa.
1: Eduardo, né?
2: Foi o Certo Góes, Lúcio de Souza.
1: Sim, diga aí.
2: Manuel de Belo.
1: Manuel de Belo.
2: E a Jocilene e a Bernadette do Agripino 3.
1: E a nossa amiga Bernadette.
2: É moça do Agripino 3.
1: Tá bom então, moça do Agripino 3. Valeu, moça, que abraço, viu? Pediu música de Eduardo Costa. Muito bem, daqui a pouquinho vai ouvir. Tem mais o que pra nós aqui, nessa tarde de quinta-feira? É, nas ruas da cidade, deixa eu ir lá pra panificação, nosso amigo Santana. É o Silvânio.
3: Boa tarde, meu amigo Cacau Oliveira.
1: Oi.
3: Cacau, passa aí, por favor, Gilberto Gil.
1: Gilberto.
3: O barraco da cidade.
1: O barraco, né?
3: Ok. Tá
1: legal.
3: Manda um alô pro meu amigo Fique da Casa do Bolo.
1: Ah.
3: Com a família.
1: Tá legal.
3: É, ah, Maninho aí, Bahia, com a família.
1: Ah, nosso amigo Maninho. Alô, Maninho.
3: Té Padeiro, na Rua da Bahia.
1: Té Padeiro. É o Té.
3: E a turma do programa que a gente entra, viu?
1: Não, beleza. Eu tenho
3: meu amigo Maciel em Guarujá.
1: Muito
3: valeu,
1: bem.
3: Cacau Oliveira.
1: Aquele abraço.
3: Meu compadre Gidelson, falando em Catuto e Marcon.
1: É o compadre. Ah, tá bom, é compadre Gidelson, né? Ah, legal. É tudo padeiro aí. É o Té também padeiro, hein? Aí o Silvânio. Tá bom então. Daqui a pouquinho tem Gil, os barracos. Tem mais o que pra nós aqui, pedindo ouvinte? A música é de Bombonzinho, é? É de Neto Brito. Também já está aqui na ponta da linha. Deixa eu ver mais, tem mais. Mensagem chegando. Gildete, marque Gil lá no Facebook. Lá entre a serra e as montanhas. Também ouvindo a programação. E aproveitando, quero mandar um abraço pra essa turma boa aí. Povoado Barriga, né? Monte Coelho, tá? Aí no Nova Brasília, o nosso amigo Raimundo Firmino, que tá não perde, né? Alô, Zé Neto. Da Casa Neto, nosso amigo também. Aí, turma boa, quem é o nome dela aí? A que fica próximo aí, junto com o Raimundo Firmino, né? Eu já esqueci o nome dela. Acabei esquecendo, viu? Bom, já arrumou a mulher aí, Raimundo Firmino? Já arrumou aquele amor, hein? Que tanto espera. Tá aí então. Olha, a Leni também mandou mensagem, não foi?
4: Cássica Oliveira, aquela irmã de Maduro. Passa uma música de Zezé de Camargo.
1: Zezé de Camargo? Tá bom.
4: É, qualquer uma delas.
1: Qualquer um sucesso.
4: Da rádio, tá com seu
1: ouvido. Beleza.
4: Uma boa aí,
1: muito bem. Tá legal. Vai passando roupa aí pra não queimar, hein? Vai cuidando aí. Olha, depois da ponte tem ponto da construção. Aí na entrada do condomínio. A galera é gente boa aí da conta, rapaz.
5: Boa tarde, amigo Cacau Oliveira.
1: Opa!
5: Diretamente aqui do ponto da construção.
1: Ponto da construção.
5: A gente ligadinho na melhor.
1: Diga aí.
6: Hoje eu queria escutar uma música dedicatória.
1: Dedicatória?
6: Para nossos amigos aqui, contribuintes do Ponto da Construção.
1: Beleza, qual música?
6: Uma é de Leviviana. Tem um amigo meu aqui que tá sofrendo de Gaia.
1: Leviviana, é?
6: Ele tá precisando de um incentivo.
1: Tá bom, então. Tá legal. Obrigado pelo carinho, viu? Tá bom, daqui a pouquinho você vai ouvir. Leviviana! É, a turma do Ponto da Construção não perde a programação e manda um abraço pra Naldinho da Fazenda Barra. Alô, coisa boa. Alô, Ninho. Ninho na onde? Ninho dos Pastéis, né? Diz que ele também tá na escuta também na 87. Um abraço aí também, é, com aqueles pastéis gostosos, né? E também aproveitando o nosso amigo Everton da Mármoros e Granito. A turma tá detonando aí, cortando pedra, viu? Tem mais um áudio pra gente liberar aqui rapidinho?
7: É de Cacau Oliveira.
1: Oi.
7: Boa tarde, de ouro. Diga estou aí. Cá, viu?
1: Tudo beleza?
7: Estou aqui no condomínio aqui, na saída da cabeceira da ponte de Cabelo Barreto, rodando esse Brasil todo.
1: Cabeceira da ponte,
7: rapaz. O estouradão.
1: Eita.
7: Das portas de madeira,
1: diga
7: porta
1: aí, diga aí.
7: Porta pivotante, porta de correr.
1: Ah.
7: E quer colocar sua tá fechadura, bom. Regula suas portas, entre em contato com Biga Maciento, 3924-55, Cacau Oliveira.
1: Oi.
7: Rádio do Povão, número 11 do Brasil.
1: Opa.
7: Tchau, Cacá.
1: Tchau, tchau.
7: Abraço.
1: Tá
7: me
1: legal,
7: joga aí
1: então.
7: Uma cantiga aí, Zé Pagodinho.
1: Tá legal,
7: essa cantiga
1: então.
7: Aí tá. E parabéns, viu? Todos tá vocês dentro da rádio. Aqueles meu parabéns. Tchau.
1: Muito bem. Valeu.
7: Tchau.
1: Tchau.
7: E Damião, pro povo brasileiro.
1: Tchau.
7: Amém.
1: Tchau.
7: Tchau.
1: Tchau. Valeu então, Bica Serviços Gerais. Eu tava no dentista, mas cheguei já, liguei o rádio pra ouvir energia.
8: Ontem, Cacau, não ouvi não, mano. O problema de manézinho, que eu tive que sair pra resolver uns problemas.
1: Ontem não, né?
8: Aí eu vi aquele vídeo.
1: Sim.
8: Né? Aí quando eu cheguei, já tava passando já. Um momento de reflexão, aí não deu
1: isso
8: pra
1: mesmo.
8: Mim, pra me ver.
1: Beleza.
8: Viu? Pra me ouvir.
1: Tá bom, então. Tá legal, então. Tá legal, Neide. Aquele abraço na Getúlio Vargas. Olha, tá chegando o sucesso de Gilberto Gil. Cadê aqui? Pronto. Nos barracos da cidade.

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4: 15 horas e 2 minutos.
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2: Muito bem, com certeza. Agora são 15h, já estou no segundo tempo. 15h mais 16 minutos. Bom demais, hein? Olha, deixa eu ver aqui rapidinho. Energia da tarde para as novidades. Já tem telefone aqui na linha? Tem alguém esperando aqui? Então vamos ao telefone. Ouvinte é prioridade. Boa tarde. Alô? Alô?
3: Alô, boa tarde, amigo.
2: Muito bem.
3: Alô, Nova Brasília. Como é que tá você? Tudo bom,
2: amigo? Nosso amigo Raimundo Firmino. Tudo beleza.
3: É... Dá uma melhorada no retorno aí, por gentileza, amigo.
2: Tá melhorando? Como é que tá o clima aí? Deixa eu ver aqui, cadê?
3: Melhorou. Melhorou aqui, tá sempre me ouvindo bem?
2: Tá, tô me ouvindo, tô te ouvindo bem aqui, viu? Tô te ouvindo bem.
3: Pronto, também tô lhe ouvindo. Então, boa tarde, Cacá, boa tarde os ouvintes da Tobias Barreto FM, né? Prazer, mais uma vez, estar participando aí desse maravilhoso programa aí, né?
2: Sim.
3: E tem uma música aí, pode ser de Unha Pintada.
2: Você quer ouvir? Ofereceu
3: nosso pintada. Amigo Beto aqui. Ofereceu nosso amigo aqui, Nova Brasília.
2: Beleza.
3: Minha amiga Maristela, nosso amigo Samuel.
2: A Maristela,
3: nosso amigo,
2: né?
3: Regi do Barriga.
2: Regi do Barriga.
3: Também,
2: sim.
3: Também tem meu amigo Ailton Góes.
2: Ailton
3: aí
2: Góes?
3: No conjunto.
2: O homem da mulher.
3: Só Ailton. Isso. Um abraço pra ele. Tá meu amigo São Manuel de Belo, Sonequinha e família também. E com certeza pra todos que estão ouvindo a Tobias Barreto FM, especialmente o programa, que é a maior audiência do horário, entendeu, amigo?
2: Ah, vamos ver, né? Tomara. Mas é isso aí. Como é que, como é que tá o clima aí?
3: O clima tá bom. O clima tá bom, graças a Deus.
2: Tá um pouco quente aí? Tá quente? Tá frio? Tá legal.
3: Tá quente, viu, Gagá?
2: Tá quente.
3: Mas é assim mesmo. A nega ligar pra mim, viu? Tô na atividade, como diz o povo.
2: As negas ligaram pra você, né? Isso mesmo? Rapaz, as negas não ligou, não? Rapaz, cadê as
3: por enquanto não. Olha, tô aguardando, né?
2: Tinha uns aqui que estavam solteiros, mas já estão tudo acompanhados, já estão tudo namorando, aí já mandaram foto aqui, já estão amando, né? Que coisa
3: boa,
2: viu, rapaz?
3: Tá vendo?
2: Já tem mulher amando, olha.
3: Não é fácil, não.
2: O nosso amigo também, o Wilson, arrumou um amor, esqueceu o rádio. Ele se apaixonou de uma vez aí, o
3: aí,
2: Wilson.
3: É brincadeira?
2: Tem um montão de mulher, tem.
3: Mas...
2: As mulheres estão aí. Só tá você. Sei. Só tem você e o Ailton Góes, por enquanto, solteirão, viu? É isso mesmo.
3: Solteiro. De uma hora, mais uma hora, se Deus quiser, tudo dá certo, não é isso?
2: Tomara que chegue essa hora, viu? Tá legal.
3: Certeza.
2: Vai chegar.
3: O número do meu telefone é mesmo que tá aí, viu?
2: Pronto, tá legal demais. O telefone do Raimundo Firmino. Pra você que quer, é o 996276995. Liga pra ele, fala com ele, no povoado Nova Brasília. O homem é aposentado, né? Ele disse que é aposentado.
3: Com certeza.
2: Tem um negócio.
3: Graças a Deus.
2: Tem uma palminha no fundo do quintal. Tem um gadinho pra tirar o leite. Tem um capãozinho, né? Aquela galinha caipira. Coisa boa.
3: A galinha caipira, que é muito bom.
2: Rapaz, não falta nada,
3: que
2: não.
3: É muito bom.
2: E aquela paisagem, né?
3: Não, graças a Deus, não.
2: E aquela paisagem linda.
3: É, com certeza.
2: Quando amanhece o dia no pé da serra aí.
3: Linda, maravilhosa.
2: Alô, mulher solteira.
3: Linda, maravilhosa, o ar livre, né, Cacá?
2: Acima dos
3: 40. O ar livre.
2: Bom demais da conta, rapaz. As mulheres acima.
3: Exatamente.
2: Acima dos 40 aí, viu? Corre pro o Raimundo Firmino, tá afim de arrumar um amor aí. Pra você morar com ele até a eternidade. Ô, coisa boa.
3: Se quiser.
2: Vamos aguardar.
3: Se
2: aparece mulher aí, né? Hein? Oi. A ligação aí deve ser da Vivo, né? Ligação assim direto da Vivo é ruim. Mas beleza. Tá me ouvindo? Tá me ouvindo?
3: Tarde, tô ouvindo sim, boa tarde.
2: Pois tá bom então, um abraço aí, viu? Aquele abraço mesmo. Você pediu música de quem mesmo? Unha Pintada, não foi?
3: Tá bom, pode ser uma de unha aí, isso, com certeza.
2: Beleza, valeu então, Raimundo Firmino, aí no povoado Nova Brasília.
3: Um abraço, amigo, boa
2: tarde. Um abraço pra Maristela também, Maristela, isso mesmo. Aparece, mulheres, Raimundo Firmino, ele tem mais de 40 anos, quer uma coroa. Tem tudo de bom pra oferecer aí no povoado Nova Brasília. Isso mesmo, viu? A Leni tá amando, viu? Essa já era. Ela tá amando. Já mandou foto aqui. Vixe Maria. Essa hora, viu? Ai, já tá descontando os atrasos aí. É isso aí. Coisa boa. Eu vou pra Mármoros e Granitos. Cadê ele aqui, nosso amigo?
0: Essa música aí do velho
2: Padre nosso amigo Everton.
0: Cacá.
2: Oi.
0: Ofereça essa música aí do velho Padre Pedro aí, ó. A Bica Marceneiro. De Wanda, aquela. Já tive mulheres.
2: De mulheres.
0: Culturas, de várias idades.
2: Tive mulheres.
0: Viu? O velho não sabe o que é. Diga ele que escuta a música, pelo ver o que é. E quem já
2: isso.
0: Gosta de mulher mesmo. Não é só quem fala, não. Viu?
2: Tá legal.
0: Diga ele que o passado da gente só pertence a gente e a Deus. Tudo da vida dele.
2: É isso, viu? Aí. Passado já foi.
0: Se ele investigar e não achar nada, ele pode ficar de goela aberta.
2: Tá legal demais, Everton, da Mármores e Granitos. Oferece essa música aqui pra ele, ó. Já tive mulheres. Essa aqui não, né? Cadê a música de Wando? Hein? Toda mulher. Essa? É pra você, Ailton.
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0: Muito bem, sucesso de Vando, né? Que coisa boa. Música boa demais, né? Toda mulher já dançou e nasceu. Essa música foi pro Ailton, né? A turma que mandou essa mensagem aí, mandou essa música, que oferecendo. E ele já respondeu, não foi? Respondeu aí?
1: Boa tarde, Cacá Oliveira. Oi, boa tarde a todos os ouvintes. Pode até você não querer colocar meu áudio, né? Que você tá sendo manipulado por poicaria aí.
0: Ixi.
1: Dos mandou da vida. A porcaria dos agripinos. E morre Maria da vida. Tudo tabaréu. Eu conto com Deus. Tudo tabaréu.
0: Tá legal. Então,
1: mandar um abraço para meu amigo Raimundo de Firmino, né? Cadê cabra macho, né? Gosta de mulher, né? E dizer, Raimundo, que a gente tá aqui, ó. Você tem 40 ou 50, chega, não sei. Mas tá gosta legal. De mulher, beleza. Pode parecer uma pessoa, viu, meu amigo Raimundo? Casamento, aí eu gosto aqui, 73 anos, gosto de mulher, agora boiola não. Preconceito é que é pra bagaçar mesmo. O preconceito tá bagaçar boia, eu não quero nem ver boia na minha frente. Manda ver recado de Maria da Vida. Esquece esse velho. Porque você sabe, quando eu entro pra bagaçar. Procede a sua vitolinha, seu livro.
0: Ixi, mano.
2: Cacá, essa música pra mim aí tá totalmente errada, viu, Cacá?
0: Tá errada essa música, é?
2: Aí é parecido, esses que gostam de mulher, Raimundo Firmino e aí tu gosta. Um com 47 anos, outro com 80. Isso. Nenhum tem uma mulher. Nossa, aí é que gosta de mulher, viu? Pareia, fica da macho.
0: Eita, pareia boa.
2: Se esse Raimundo gostar de mulher com 47 anos, igual o velho do Padre Feio, ele tá lenhado. Você não vai arrumar ninguém, nem o do gás. O velho do Padre Feio tá pra morrer só. Viu? Só olhando pelo o Kawai e pelo TikTok.
0: Nossa senhora.
1: Você bateu em mulher, você... Pedro, nossa, tá acabando na cachaça.
0: Vixe Maria, olha que legal demais, hein? Olha, são 3 da tarde, mais 22 minutos, 3h22. Ô Bica, você mandou um áudio aqui, tem um áudio aqui que eu vou passar. Bica, por favor, me ajude aí, Bica. Tem um áudio seu aqui de 3 minutos e 5 segundos, onde a rádio e a direção não permite, não leve a mal não, me perdoa, mas tem um áudio curtinho aqui que você mandou pra mim, não foi? Você mandou aqui, tem um de 51 segundos, vou passar, mas aqui chegou um áudio de 3 minutos e 5, Bica, me ajude aí, que é um momento, é um tempo de uma música. Vou passar isso aqui de 50, viu?
2: De Cacá Oliveira, boa tarde, de ouro, estou por cá, viu?
0: Ah, isso aqui eu já passei, não foi? Já passei então, rapaz. Isso aqui foi às 2h40. Esse outro aqui chegou a derrubar, viu? Chegou pompando aqui. Ailton Góes, pode, Ailton Góes? Isso pode? 3 minutos, rapaz. Me ajuda aí, meu pai. Olha, a Leni tá amando, viu? Tá amando.
3: Eu saio do Góis aqui. Não somos porcaria. Nós somos muito mega chique. Nós gostamos
0: tá
3: dele.
0: Oi.
3: Entendeu?
0: Aí.
3: Vocês são uns homens que gostam de mulher. Ninguém vê vocês com mulher. Não tá no xingue não, senão ele vai falar de você também.
0: Pronto,
3: entendeu?
0: Elas estão namorando.
3: Eu sei, seu filho.
0: A Leni tá amando agora. Já mandou foto aqui.
3: Ninguém vê vocês com mulher nenhum.
0: Pronto, e aí é, ninguém vê.
3: Você fica escolhendo mulher.
0: E ninguém vê.
3: Panela velha que faz comida boa, fica aí tarde, menina novinha, você não arruma ninguém.
0: Tome aí, ô, coisa boa. Ela mandou um vídeo aqui, ó. Ela é...

0: Vixe Maria, preciso sair da sua vida. Ave Maria, a Leni tá amando agora, mandou aqui um vídeo com o amor dela. Tá lascando tudo, viu? Tamo aí, Ailton, e você aí, ó. É, rapaz, vai namorar, rapaz.
1: Kawai, Tabaré, sabe falar. Kawai. Só fala cantando, seu burro.
0: Kawai, rapaz.
1: Deixa eu mandar um recado pra você. Meu amigo.
0: Diga aí.
1: Meu amigo Bica, viu, Bica? A gente tem que mandar uns áudios, mas respeitar 3 minutos, meu amigo. Nem lhe conheço. É avançado demais, hein? É 40, 50, um minuto até estourar. Quem tá dando recado aí, outro.
0: Oi, toma aí.
1: Arrumação velha do coisa. Sua burra.
0: Olha, toma lá. O Michel de Damião também, um abraço aí. A turma da borracharia. Alô, Damião e o Michel.
2: O Cacá tá sabendo de Bica?
0: Ainda não.
2: Bica agora deu pavio.
0: Ó, isso aqui eu cortei.
2: O Cacá, rapaz.
0: Oi, diga aí.
2: Do que é rolado.
0: Ele já lhe pagou, rapaz. Ele já lhe pagou. Silvânio, na panificação, Santana.
3: É, Mundo Firmino e aí, agora tá certinho os dois.
0: Rapaz, uma pareia boa, viu? Né, isso mesmo? Tá legal então, viu? Obrigado pelo carinho, nosso amigo Silvânio, da Panificação Santana. Olha, Ednei de Ramos.
4: E virou detetive, foi? Que sabe da vida do povo.
0: Pois é, né, rapaz? Opa! É, Bica, chegou um áudio aqui, mais um, viu? 3 minutos e 5. Libera aí, pelo amor de Deus. Me ajuda aí. 3 minutos é coisa braba, viu? Aí eu acabo o programa. Olha a Rosana, tem um áudio da Rosana.
5: Bom dia, Cacá.
0: Oi, boa tarde. Tudo beleza? Cadê você?
5: Passou a música pra mim.
0: De que?
5: Minha pintada mãe.
0: Mãe.
5: Às vezes ela tá falando.
0: Já tem um aqui na frente, viu, Rosângela? Pediram aqui unha pintada, você vai ouvir, tá bom? É 1 em 1 milhão, já tá na ponta da linha, você vai ouvir junto, tá bom? É, cadê aqui a nossa amiga moça, já pediu, tem Eduardo Costa, tá esperando, né? Olha, são 3h32, passa voando. Oi, Jocilene.
6: Boa tarde, Cacá. Oi. Boa tarde, os ouvintes.
0: Tudo beleza?
6: Nenhum gosta de mulher, todos dois boiola velho.
0: Vixe, mano.
6: Que bicha velha, que não sai dos armários.
0: Chega, Roberto Pá.
7: Potência.
0: Como é que é essa com... Rapaz, não fala uma paracete desse não, viu, Jocilene? Que é isso, Jocilene?
6: Tarde, Cacá. Boa tarde, os ouvintes. Ixi. Nenhum gosta de mulher. Ixi. Todos dois boiola velho. Bicha velha que não sai dos armários.
7: Potência.
0: Ave Maria, essa agora eu vou pular fora, viu?
8: A cidade inteira tá ouvindo.
0: A cidade inteira tá ouvindo. Ave Maria. Olha a energia da tarde. Olha, são duas, não, são 3 da tarde. 3 da tarde, viu? Mais 33 minutos. Esse áudio aqui vai dar uma lasqueira braba, viu?
9: Cacá, a mulher fala isso aí, chama de boiola velho os dois, ó. Eita caramba, agora o coteado lá pagou pelo velho Padre Pedro.
0: Ixi, Maria, olha, deixa eu mandar um abração que ela chegou por cá. Alô, Verônica, tô te vendo, viu? Aquele abraço, nossa amiga Verônica. Também sempre ligadinha na programação da 87,9. Esse áudio aqui vai.
1: Vamos cuidar com o processo, não, viu, seu coração cheio de paruso. Vem cá, vou lhe passar, seu lixo. Vem cá, pedra 90, tá acabando na caixa.
0: Salve Maria. Quem Deus, padre? Rapaz, botou pra lá, viu? Agora sim, Bica.
1: Desculpa aí, tô pé aqui errado, Cacá.
0: Salve Maria, você tava andando de bike por aí e o celular gravando, porque quase ia passar uma hora, viu? Que áudio é esse, Bica? Bica Serviços Gerais. Correndo demais nas ruas aí, e aí o telefone.
2: Pagar o quê, rapaz? Você fica com um carro de Bica?
0: Rapaz, Bica já lhe pagou, rapaz. Que é isso? Que é isso, rapaz?
6: 20. Nenhum gosta de mulher. Todos dois boiola velho.
0: Meu Deus, padre.
6: Bicha velha que não sai dos armários.
0: Ô, mulher de coragem. Ave, mano.
8: O sucesso que você quer.
0: Tá legal então, cadê aqui, viu?
10: Eita, cara, tirou. morrida de inveja.
0: Olha, são 3 da tarde, mais 35 minutos. Um abraço pra dona Nininha, aí na Praça da Bandeira, viu? Pra você também, alô Madonna. Madonna tá na loja aí, hein? Aí na Esperança do Lar. Aquele abraço pra patroa também. Toda a galera massa que tá sempre ouvindo a 87,9. Bom demais, hein? Tem mais o que pra nós?
9: O Cacá, e ele fala do povo, né? Aí quando o povo fala, tudo dele é processo. E ele não tem, não toma processo também, não, é?
0: Ah, é processo.
9: Se vergonha desse.
0: É, se for colocar processo aí, perde, viu, Ailton? É processo.
1: É. Boiola. Eu vou começar com o Raimundo Firmino, mas vai processar. Ixi. Viu, fogo? Para você de pé.
0: Vai conversar os dois, viu? Vai se ajuntar, Raimundo. É, vamos processar.
1: Acabo com você, Minha alegria, eu vou brincar, eu vou pra delegacia anunciar você, que você bateu no correio pra tomar os barretes, sua pedra, não.
0: Olha, rapaz. Olha, eu vou... Eita, coisa boa. Deixa eu mandar um abração pra Pipe Gidalva também na rua Itabaianinha, aí na Casa do Bolo. Tá todo mundo ligado, hein? Alô, Tita! Tá todo mundo jogando dama aí, né? Tem música pedido do ouvinte? Tem.
9: Vai conversar ou vai se abraçar os dois? Vai conversar ou se abraçar?
0: Vai se abraçar. Tá chegando o sucesso de unha pintada.

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0: Legal demais, sucesso de Calcinha Preta. Olha, são 3 da tarde já, é? 3 da tarde, mais 54. Um novo amor. Faltando 6 minutinhos para as 4. É, tem áudio chegando aqui ainda, tem? É, cadê aqui? Mais áudio chegando no finalzinho. A Leni. Leni, obrigado pelo carinho, viu? Já curtiu sua música aí, não foi? É, nosso amigo Antônio. O Antônio. Ah, esse é o Antônio Padeiro. Cadê o áudio dele aqui? Ele mandou um áudio para mim, não foi? Vamos ouvir então?
1: E fala, cansado, ela correndo no meio da polícia. Você tá devendo alguma coisa pra polícia? Fala umas coisas, manda o lado cansado. Ou tá acabando de morrer, retrocede.
0: Olha, mandaram um áudio aqui do Ailton e gravaram aí, não foi? Edneide, você diz o quê, rapaz? Se os outros vão deixar, passa. Passa aí então. Sei não, viu? Passar esse áudio, tem áudio aqui ainda? Tem áudio? A Rosângela, Adriele, já ouviu também. É, Antônio Ferreira, aqui tem áudio. Ailton Góes do Padre Pedro, esse áudio aqui é como, hein?
2: Vou mandar um recado pra Pedra 90.
0: Pedra 90?
2: Faz de conta que eu não existo. Você pra mim não existe. Qual foi a áudio que eu mando pra, pra energia da tarde do tribuno do povo, né? Ah. Seu nome pra mim não existe. Nem você, nem Lubisone mais disso. Mas você é safado, tu vai vir. Vai vir. Você falou que passou. Foi segunda-feira que eu tava planejando, viu, Cacá? Ah. Pra ir pra, pro Universador 87.9, que eu pois adoro essa rádio. Mas tive um problema de saúde, não fui. Não passou veio. Aí com medo do povo, Cacá. Eu tabaréu. Não vejo da ele... falar cantando. É? Agora tome cuidado comigo, viu? Oh, eu tô suspeitando. Você bebe cachaça, puxa droga.
0: É, ele passou na frente dele mesmo.
2: Entrou aqui um áudio meu zap aqui, viu?
0: De quem foi?
2: Da voz dela, viu? Tá aqui tudo gravado.
0: Tá gravado?
2: Dizendo que eu e Raimundo Filho são bichona, né?
0: Ixi, Maria.
2: Que eu, Cacá, me informaram que não me interessa a vida pessoal dela. Pra mim não existe.
0: Sim.
2: Coisa que pra mim nem conheço, pra mim não quero nem conhecer. Porcaria, pra mim é porcaria agora.
0: Tá legal, então.
2: Eu vou provocar, você arruma mil testemunhas. Me testemunho, viu? Me testemunho. Vamos pro fórum, defende o fórum. Defende o juiz, abrir a boca, dizer que aí o Tugóis é bichona. E primeira pra você se complica, viu? Se complica. Me respeite, rapaz. Que eu nunca entrei na vida pessoal sua. Me informar na semana, Cacá, que tem uma filha, que é.
0: Oi. Deixa pra lá, viu? Olha, faltando 4 minutinhos, né? 4 minutos. Ei, pra você aí, uma boa tarde, né? Tem o que pra gente falar rapidinho aqui também? Hein? Tem o quê? Ah, então segura aí. Faltando 4 minutinhos pras 4. E olha, lembrando que daqui a pouquinho tem o Bregão, viu? O Manezinho Amado e João Marcos. Um programa bom e todo mundo gosta, viu? Olha, quem? 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Oi, bora, hein? Oi, bora. Tem o que pra nós aqui ainda, rapidinho?
3: Ô, Cacá, passa o áudio mentindo, Cacá. Só fala mentira. Que gosta de mulher. Ninguém nunca viu com mulher. Então diga ele que fala o áudio realidade sem

0: mentira. Não. Coisa velha, o velho mentindo, rapaz, que gosta de mulher. Coisa mais feia, o velho mentindo. Se assuma logo. Ele toma vergonha cuidar da vida dele, deixa a vida da família do povo falar, que ninguém falou nada dele. E ele toma vergonha, rapaz.
1: Lembrando que daqui a pouco.
0: Aí é porta de fora o nome dele, vai ser porta de fora.
2: Porta de fora. Tá legal, então. Olha, daqui a pouquinho tem um pregão e vocês entram em contato aí, conversa, tá bom? Manda áudio. Aí o Togóis também não perde o programa do Brega, né? Tá lá no Fix. É, faltando um minutinho a tocar uma música, não dá mais tempo não, viu? Tô indo embora. Pra você, um bom finalzinho de tarde de sexta-feira. Se hoje foi bom, amanhã vai ser melhor ainda. A partir das 2, aquele encontro marcado. Fui, hein?
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5: 15 horas e 59 minutos.
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3: Seu pai tá sabendo que você gosta de homem?

0: 써야지 맞나요?
1: Eita, Brasil! 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João Marcos ainda não chegou, tá chegando! João Marcos ainda não chegou, mas tá chegando! É babado, viu? Babadíssimo, forte.
0: O Ninho tá mandando um abraço.
1: Quem?
0: Ninho.
1: Ninho do pastel. Como é que pode, hein? João Marcos ainda não chegou, tá chegando. 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
0: É, você pediu uma música ontem e aí na correria sempre acontece. E aí você já mandou uma mensagem pra ouvinte, ela tá ligada? Você já mandou? Receba as flores que eu te dou?
1: Receba as flores que eu te dou, né?
0: Diga pro ouvinte que às vezes quando acontece não dá tempo, não passa, fica devendo. Entendeu? Todo dia.
1: Verdade, mandaram um abraço caloroso pra galera nos povoados, nos lugarejos.
0: O nome da ouvinte é Silêncio.
1: Da Tobias Barreto FM. Vamos ouvir a primeira música? A primeira música de hoje, As Flores Que Eu Te Dei, vai pra Jocilene lá na... Hein?
0: Silene.
1: Silene.
2: Receba as flores que eu te dou.
1: A primeira música.

0: Eita, João Marcos! Babadíssimo, né, Marcos?
1: Misericórdia.
0: É babado.
1: Os bastidores saem coisa, né, mano?
0: Sai coisas da mau hora.
1: Mano, 4 horas e 33 minutos. Mandar aquele forte abraço.
0: Abri a boca.
1: Pra galera sintonizada com a gente aí, mano. Na Praça Esther de Lemos, né? A galera ligadinha com a gente também.
0: Aí, amigo do seu Ailton Góes.
2: Outro foi ninho, hoje é.
3: Tá, mas eu vi.
0: Aí, o amigo de Ailton Góes, viu?
3: Ócio. Mas, menina, de Ailton Góes, eu gosto de cachorro.
0: Babado, viu?
3: Eu ia aguentar a metade do que eu segundo pra não desbagar saindo na porrada.
0: Delicórdia. Quem? Ailton Góes?
3: Ailton Góes, sim.
0: Mas você sabe a idade, né?
3: Eu também tenho idade pra ele. É uma idade contra a idade. É 68 contra 70 de cabrão.
0: Todas as duas idosas.
3: Isso.
0: Babado. Os telefones liberados.
2: Ele ligou aqui, ligou.
0: Sim.
2: Ligou e agora tá mandando uma mensagem. Arrasou aí, jogou de vermelho.
0: Ninho ligou.
2: É, Michel tá
4: mandando. Ah, meu Deus, que bico no Ryder.
2: Liberado. Ligou aqui. Cadê o Marcos? Tá aqui, já, Marcos. Tem aqui mensagem.
5: Boa tarde, manezinho. Aqui da Enxovas Paraíso, diretamente da Enxovas Paraíso. Charlie, tá procurando ir num casamento. Ele é novinho.
0: Murilo. Murilo.
5: Novinho.
0: Murilo.
5: Não esqueci de falar o nome dele gemendo. Ele gosta demais quando você fala. Ele se derrete todinho quando você fala o nome dele gemendo. Charlie
0: Murilo. Você sabe, não é Charles?
3: Charles, mano.
0: Charles e Braulio. Valei-me minha cruz.
2: Esse povo tá parecendo do...
0: É.
3: Abre a porta, tá. Sei lá, de cabelo, deixando todo jogado. Isso aqui é pra jogar mesmo.
0: Tá.
3: Eu adoro ser eu. Cadê o Zan?
0: É babada,
3: tá,
0: viu?
3: Tá por aí.
2: Parecendo a polpa de quem, mano?
3: Aqui não tem polpa, minha linda.
0: É.
3: Todo lindo.
0: Parece.
3: Rapaz, nenhum café seja pra mim.
0: É,
3: né? Tem
0: coisa, né?
1: É isso aí, Manu. Mandar aquele forte abraço pra galera ligadinha com a gente. Lá no Conjunto Padre Pedro, Manu. A galera aí do Conjunto Padre Pedro, sintonizado na 87,9.
0: Beleza, a gente manda... 10, então. Sim.
1: A gente manda aquele forte abraço pra nossa amiga aí, Dona Nalva do Padre Pedro, seu Zezé, essa galera linda aí do Conjunto Padre Pedro, ouvindo a 87,9. Né, Manu? Manu se jogando.
0: Padre Pedro, é coisa.
1: Abado, né?
0: Nossa Senhora do Céu, vamos...
3: Vou mandar carta pra vocês.
0: Eita, Jesus, meu Deus, esse programa é bom, falar a verdade.
1: É isso aí.
0: É a terapia da tarde.
1: Vamos de música, né, Manu? E já a gente volta.
2: Tem áudio aqui? Tem áudio?
1: Tem áudio?
2: Vamos de música, então, meu
0: lá. Vamos.
1: Vamos de música.
2: Não é guia de música, então, vamos de música.

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0: na ponta da linha, Marcos.
1: Ah, com quem falamos?
2: Vai, chama.
0: Cadê a linha do pastel, hein? Valeu, minha cruz.
1: Alô, você do outro lado, boa tarde.
2: Chama.
1: Oi, alô.
2: Chama.
3: Boa tarde, Manu. Boa tarde, Joana do Pouco, poderosa.
0: Dominique mandou um áudio. Não sei se cá passou no ar o áudio que Dominique mandou.
3: Dominique mandou, eu não ouvi não, hoje eu tava na rua pagando contas.
0: Vai passar um áudio agora.
3: Ô, Manu, o que era que o Alvão do Cuco tava fazendo com a galinha preta? Quase uma hora da manhã, ali naquele entroncamento da Roma, Itabaianinha Roma.
0: Deve ter ido jogar o despacho pra, pra vovó.
3: Foi botar ela um... é poderosa, eu tô olhando, ela tá de rosa, né?
0: Foi, ela
3: e o cabelo dela, bem anos 70, anos ela... 80, ela... a viada é poderosa, viu?
0: Ela foi jogar o despacho.
3: É a Joana do Pouco, a boa do pau de colher.
0: Ela foi jogar o despacho pra vovó Biló. Ô, vovó viada.
3: Ah, da papi.
0: Babado, é.
3: É babado, viu?
0: Botar o nome dela na
3: boca. E a João Marcos não foi trabalhar hoje, não, foi?
1: Estou aqui, querido, de bem com a vida.
0: João Marcos foi botar o nome de uma pessoa ali na boca do sapo.
1: Creio em Deus, pai.
3: É, ela é bem isso mesmo.
0: Babado, né?
3: Louca. Já tô no ar, querida?
0: Já, pro Brasil todo.
3: Pois você nem avisa pra não falar besteira, não sua cabruca, ao vivo e a cores.
0: Não fale não, putaria.
3: Encontrei Minho de Valério hoje aonde, meu Deus, em algum lugar. Não lembro o cheiro, Minho.
0: Eu quero que...
3: Fui na frente do G Barbosa, lembrei agora, na frente do G Barbosa. Eu ia comprar alguma coisa lá e me bati com ele.
0: Eu quero que você...
3: Um cheiro também pra menina, acho que é Jocilene que ligou pra mim. Coitada, disse que eu sou bonita. Se ela me ver pessoalmente, ela sai correndo.
0: Eu quero que você se tope com o papi.
3: Ai, não, eu não quero saber de papo. Papo tem umas canelonas, tem um aspecto que ninguém não gosta de tomar banho. Deixa papo pra lá. Papo é uma louca, né? Em vez de chutar de vez a porta do armário. Dominique, gostosa. Se eu trabalhasse na fábrica de Dominique, eu dava aos moleques lá. Bom dia, boa tarde, atrás dos panos, em tudo que é lugar.
0: Abado,
3: se eu fosse,
0: né,
3: a Dominique, eu arrombava. E o Cacá, cadê?
0: O Cacá tá aqui. O... A
3: Pato... Todo alegrezinho.
0: Eu soube que vovó...
3: Será que Cacá é, mamãe?
0: Não sei, tem uma vovó viada...
3: Cacá é homem, é bi ou é hétero?
0: Tem uma coroa que tá de olho nele.
3: Eu perguntei ontem, ele ficou... ele ficou amarelo, azul, verde, branco.
0: Vamos fazer essa pergunta, seu Ailton 2. Seu Ailton, mande um áudio dizendo se Cacá Oliveira é bi, é hétero e o que mais?
3: Bissexual, heterossexual, homossexual.
0: Mande, seu Ailton, que o senhor conhece se Cacá é ou não é.
3: É babado, viu? Olha, mano, você deixa seu Ailton voz quieto. Seu Ailton,
4: essa aí é da palavra do Big Brother.
3: Pena do fim dele, viu?
4: Se for só Pedro Bial, bota,
3: ele
4: bota
3: a caca com o Pedro Bial. Tanto rancor no coração, só Jesus na causa dele.
0: Ai, Michel,
3: um velho já com
4: essa rádio é da palavra do Big Brother.
3: Tanta mágoa, tanta
4: essa rádio é da palavra do Big Brother.
0: Escuta o Michel, escuta o Michel.
4: Se for só Pedro Bial, bota a caca com o Pedro Bial.
0: Credo.
3: Michel, um beijo na sua boca, gostoso.
0: Tá vendo, Zóio?
3: Ó, eu cheiro que vocês estão com a vida ganha, viu? E eu vou pra minha barraquinha de pastel, aventurar. Ficar de olho, os moleques que passam pra lá e pra cá. Me deixando nervosa. Fico nervosa quando eu vejo um moleque gostoso.
0: Ei, minha Nossa Senhora. Me disseram que...
3: Fico pra pular em cima e pegar.
0: Me disseram que pediram pastel a você, e você olhando pro moleque ficou tão nervosa que fez foi um hambúrguer. Aí o cabra disse, não, eu pedi um pastel, não foi um hambúrguer.
3: É verdade, é bem isso mesmo.
0: Abado, viu?
3: Um cheiro. A Joana do Cuco tá parecendo uma calopsita com esse cabelão, assim, diga ela, viu?
0: Joana...
3: Tá linda, mas já parecendo uma calopsita nervosa.
0: Joana Dark tá ali no escritório de não. Viado!
3: Adoro, ela é do Cuco, do Dendê, ela é do Axé.
0: Ela é.

0: Depois eu quero que você levante minha pombagira, que eu tô pegando muito macho. Esse ano, se eu peguei, foi uns 700 a 800. Só tô devagar.
1: Ela joga, ela joga dendê com pimenta malagueta. Creia em Deus, Pai. Oxalá.
0: Deixe ela e pra reolhar. Um cheiro, viu? Que sua vida ganha. Bye, bye.
1: Viado. Tchau.
0: Tchau, boa tarde.
1: Esse é o Ninho do Pastel, Marcos. Ninho do Pastel.
2: É isso aí, Manu. Mandar aquele forte abraço pra galera sintonizada com a gente. A galera sintonizada com a gente. Aí no bairro Sutil, né, Manu? Muita gente aí sintonizada com a gente no bairro Sutil.
3: A Manezinho, João Marco, boa tarde, Ninho do Pastel. Então, meninos, estou aqui fazendo aquele café para mim tomar ouvindo vocês. Faz doce de coco, nossa! Então, Ninho, aí, Ninho, minha foto. Mas meu coroa, viu? Meu coroa aí, ó. Eu acho que todo mundo sabe quem é ele. Acabou de sair daqui. Quem gosta de mulher, Ninho, é assim, ó.
1: Olha os olhinhos dele assim, ó.
3: O Cacá, passa minha musga. A musga de Adelino Nascimento. Eu preferia ser bem pobrezinho.
1: É, o dela, o de Jocely, dá com assim, ó, o rostinho em cima do ombro, só sentindo o cheirinho do sovaco. Só sentindo o cheirinho. Ai, eu dizer, minha Nossa Senhora, olha lá, aí tá cheirando o sovaquinho dela, chega tá assim, ah, é o zóio dele, aí. É babado, Marcos. É, tadinho, aí, Davi, né? Ai, minha cruz do céu.
2: Pediu o apoio cultural. Só um apoio aí.
1: Vamos ao apoio cultural, a gente volta já. Verdade.
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5: 17 horas e 1 minuto.
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2: Valeu aí, YouTube. Tá no ar.
3: Fala aí, Brasil. Pronto. Viu, Cacá?
2: Opa. Tá no ar.
3: Pronto. Viu, Cacá? Eu quero dizer, para falar para você, estou pesquisando aqui no telefone, no quadro, escreva o comentário, viu?
4: Sim.
3: Não tem ninguém, Cacá. Não tem ninguém.
4: Meu Deus.
3: Isso é uma... Eu vou conversar com o Nantira, essa bicha do ar.
4: Oi, papi.
3: Assim, essas duas safadas, duas
4: baleias, papi.
3: Isso é uma vergonha,
4: papi.
3: Já a Tobias vai estar tomando a audiência nesse horário, perdendo feio, mesmo, viu? É pra você.
5: Ei, mas você tá assistindo, né? Tá nos ouvindo
4: bem.
3: Por quê?
5: A gente agradece.
3: Porque é uma vergonha, Cacá. Uma hora e meia de programa não tem ninguém, rapaz. Só tem o nome do Tobias Barreto FM. Isso é uma vergonha, vergonha, vergonha.
5: Mande um beijo, vá, Cacá. Um beijo técnico. Vai, Marco. Um beijo técnico pra ele, vá. Um beijo técnico.
3: Cacá, tira a voz desse viado aí, rapaz. Tira a voz desse viado. Quero falar com você, rapaz. Não com essa boiolona.
4: Ai, meu Deus. Ai, meu Deus.
3: Isso é uma boiolona safada.
4: Ai, beijo.
3: É uma vergonha, Eu vou conversar com o diretor, Vou ver se. Eu vou arrancar você do ar, viu?
4: Eu vou cortar você, a diretora e o diretor. Vou passar a tesourona de cana nos três. A tesourona de cortar cana.
3: Você corta nada.
4: Eu corto.
3: Você vai cortar
4: todos os três.
3: Você não corta ninguém. Você é bicho. 5 horas da manhã.
4: Três.
3: Na praça do missionário.
4: Corteiro do ar isso. Toma vergonha. Mentira, tá mentindo. Mentiro.
6: Manu, você diga papi. Que calça e a sandália de verniz dourada. Chute o balde ou a porta do armário e venha ser feliz.
4: Ai.
6: Se joga perua na rua.
4: Ai, toma.
5: Se joga. Olha, não foi quem me disse?
7: Se joga na rua.
5: Tiro, ué? Tadinho, olha, falando com o Cacá do meu programa.
7: Diga.
5: Ah, que paixão é essa, hein?
7: É
5: agora
7: paixão,
5: ele é apaixonado, né, por você, por Cacá, por mim. Ou é apaixonado por Dilson, por Nan, por Cleide. Não, Cleide não, né? Ele não é doido.
7: Rabado, né, mano?
5: Mas que paixão é essa, hein? Mas que recaio, eu vou passar a tesoura.
3: Eu vou arrancar boiola agora, tudo no bico da força. Bagaçar tudo safado, é pastel azedo, duas balas espantadas, vou meter a força nesse filho do cabrão.
7: Oxê! Ei, o Deus, pai.
5: Manda um cheiro pra. Manda um cheiro pra seu Luiz 15, é, seu Ailton. Seu Luiz 15 tá ouvindo o senhor. Seu Luiz 15, o pai de Juliano. Apaixonado por seu Ailton.
7: Menino.
5: Aí, dona José tá dando risada. Só dando risada tua. Diz que Luiz 15 sai sapateando. Vai na cozinha, vem na sala. E diz, como é que o Manezinho não deixa seu Ailton no ar? Deixa, Mané.
8: Sabia isso aí não, Manezinho. Até você tá igual Cacá, dando azadeia isso aí. Corta do programa pra nós não escutar nem a voz disso aí, rapaz.
5: Tá cortado já.
8: Pra nós não escutar nem a voz desse velho aí.
5: Já tá cortado já.
7: Misericórdia.
5: Recalcado. Falando com o Cacá, não podendo programa no ar. Como é que pode, hein?
7: É isso aí, Manu. Manu, bom salário do que é bom.
5: Ei, deixa eu passar a tesourona, viu? Ele disse que vai falar com o Cleidilene, com o Nan, e não sei o que é que tem mais. Eu tô com a tesourona de cortar cana.
7: Menino.
5: Hum?
7: Deixa essa boca pórica de um lado, Manu. Vamos pra o que interessa. 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
5: Você soube que Manezinho tava lá no missionário de shortinho curto?
7: Sim, sim.
5: Madrugada, disse que tinha um coroa assim, com os olhões assim.
7: E tinha uma idosa de olho,
5: que
7: né?
5: Tava com os olhões assim, olhando. Disse que Manezinho com as pernonas, né?
7: Ah, pois.
5: Manezinho com a popona de bunda.
7: Sem cuidado.
5: Só assim.
7: E os paparazzi fica short... de olho, viu?
5: Manezinho tava no fio dental, né? E aí.
7: Mano,
5: como é que pode, hein?
7: Vá fazer suas caminhadas, vá bem, bem com a roupinha bem composta.
5: Não, meio apertada, né?
7: Com os paparazzi fica de olho.
5: Não, menina, tá quieto.
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1: Verdade, Marcos.
7: É, mandar aquele forte abraço, Manu, também pra galera sintonizada com a gente aí na Rua da Brasília. Muita gente ouvindo a gente aí na Rua da Brasília. A nossa amiga Nega, Nega, mãe do nosso amigo São Paulino aí, sintonizado, sintonizada com a gente na 87,9. Não é isso, Manu?
5: Verdade.
7: A nossa amiga gente. Também,
9: o nosso amigo... Oi, Delícias, boa tarde.
5: Olha!
9: Eita, Manu, eu só queria saber qual poder esse velho tem de tirar você do ar. Só queria saber o poder dele.
7: Oi?
5: Oi!
7: Oi?
5: As mulheres vão assim, mas
7: as mulheres vão pra cima, viu, Manu?
5: As mulheres preferem ver a gente, né, Marcos?
7: Claro, com certeza.
5: Manezinho já é o Marcos do que o Coroa, né?
7: Essa ouvinte aí é uma ouvinte assídua, Manu.
5: Não é só as mulheres, não, que a Evita também ligou,
7: né? Isso, todos, né? Todos. É. A gente fala ouvinte, todos que estão. Aí sintonizado com o Chique do Brega, sabe que o nosso programa é audiência total, estourado nesse momento.
5: Agora, não
7: aí fica essa idosa tentando nos denigrir, mas não vai conseguir.
5: Agora, não combina não pela idade dele com esse ciúme,
7: queria
5: com essa
7: tomar vergonha na cara, né?
5: Sem e inveja, se respeitar, besta, né?
7: Pois é, porque não saía daqui do nosso lado. Ouvia o programa todinho.
5: Agora quer
7: tomando
5: tirar...
7: café, se jogando.
5: Já tem um ano ele dizendo que vai tirar nós do ar e não conseguiu ainda. Mas conseguiu o quê?
7: Só se ele se tornar diretor, né? Ou diretora.
5: Mas é...
7: Mas é... Com a boca porca, vai se tornar diretora.
5: Não, nunca na vida. Nenhuma, não
7: nunca
5: pode.
7: Na vida. Né?
5: Não
7: então
5: pode.
7: Ela só fica na vontade. Escuta a gente pelo Pix que você
10: tá... Se ele não tiver o dinheiro pra ir lagarto, eu dou o endereço e dou o dinheiro da passagem. Sei lá, investigar minha vida, que ele tá preocupado que eu bati mulher ou não.
5: Nossa,
10: diga ele.
5: Mas conseguiu o quê?
10: Só se ele viu? Que eu gosto de mulher. Sou casado com um. Aí ele, cadê?
9: Sabe o que é isso, mano? Inveja.
5: É.
9: Que ele faz parte das pessoas recalcadas.
5: É, sim. Mas eu tô aqui com 3 pedras de sal grosso. Eu consegui 3 folhinhas de xerozinha. Consegui 3 folhas de bambão.
7: A ruda também é bom, mano. Pra olho grosso é ótimo, a ruda. Traga uma rudinha no bolso, meu filho.
5: Eu tô com
7: vai espantar esses maus olhos, esses olhos de seca pimenta.
5: Eu tô com a pena de gavião e uma pena de galinha arrepiada. Oxalá, é só jogar.
7: Sim.
5: Não pega, não. Cacau Oliveira tá se benzendo.
7: Creio em Deus, pai.
5: E qualquer coisa, é só costurar assim a boca do sapo. Aí.
7: Misericórdia.
3: Aí, Cacau, é macumbeiro, safado. Macumba, vai pro inferno, que é tudo cor do cão. Macumba. Aí, Cacá, é macumbeiro.
5: Guarda esse áudio aí, vai. Isso aí você corta. E pode deixar como vinheta. Todo dia eu quero essa vinhetinha dele.
3: Aí, Cacá, é macumbeiro.
5: Eita, minha nossa senhora. Ele é apaixonado pelo programa, né?
7: Ele gosta, ele gosta.
5: Minha nossa.
3: Aí, Cacá, é macumbeiro.
5: Eita, que seu Dona José tá dando risada à toa.
7: Creio em Deus, pai. Menina, velha.
5: Ai, meu Deus do céu.
3: Aí, toda pessoa que mexe com macumba, o Satanás se leve junto.
5: Seja, não, isso aí,
3: tá tudo no inferno.
5: Não, aí, corta. Aí não pode dizer isso, não.
7: Aí ele já tá com a boca
5: você
7: morta.
1: Você assim. Hoje perdeu o negócio. O negócio do bicho pegou hoje. Né? Aí perdeu.
7: Olha, ele começa até... Mas tem quando... Da parte do alto pra trás, ele já não, começa já a estragar.
5: Quando ele me chama de macumbeiro, eu fiquei rindo. Eu gostei.
7: É, a gente tá rindo.
5: Agora, quando ele vai, já parte que diz que vai tudo pra não ser pra lá, aí não dá certo. Aí, seu Luiz,
7: agora, interessante, ele já gosta de mandar os outros pra esse lugar. Mas, talvez, quem manda muito pode ir.
5: Mas não quero que ele vá, não. Quero que ele vá pra porta do céu e fique lá mais São Pedro. Só dizendo, Manézinho, vem aí, entre.
7: O Kleber Góes lá na cidade de...
5: Kleber Góes! Kleber.
7: Pediu música de julho.
5: E esse Kleber é parente do Coroa?
7: Kleber
5: é outro.
7: Da cidade de Estão.
5: Ah, é o novinho, seu Ailton. É novinho ele.
7: Júlio. Nascimento.
5: É novinho, seu Ailton. O Cléo, velho.
7: Vamos dirigir o quê?
11: Papi.

0: menina?
1: São 5 horas e 31 minutos. Manu, vamos embora, porque vem agora a Pastoral da Criança com o nosso amigo Seu Toninho Ferreira, com a Pastoral da Criança, Manu. Com o programa Pastoral da Criança, e quem vai falar sobre o tema de hoje é nosso amigo Seu Toninho Ferreira.
2: A Deus e ao povo devemos o nosso sucesso. Encontro marcado amanhã às 4 da tarde. E acabou o milho, acabou a pipoca. O homem chupa mel. Não, o homem não chupa mel, morde em abelha. Viu, papi? Viu, papi? Viu, papi?
3: Aí, Cacá, é macumbeiro, safado.
2: Não, não chupe mel, morda em abelha, que a gente volta amanhã às 4 da tarde.

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2: Alô, Brasil! Está no ar o programa Viva a Vida, da Pastoral da Criança.
3: Olá, amigo e amiga do Viva a Vida. Que bom ter você com a gente.
2: O dia 8 de setembro é o Dia Mundial da Alfabetização, para lembrar a importância das crianças aprenderem a ler e escrever.
3: As crianças aprendem a ler e a escrever através do processo da alfabetização.
2: Por isso, no programa Viva a Vida de hoje, vamos conversar sobre os desafios da alfabetização nos dias de hoje. Fique com a gente!

0: Os desafios do ensino da leitura e da escrita atualmente são grandes.
1: Para conversar sobre os desafios da alfabetização, convidamos a Priscila do Rocio Costa, pedagoga da área de desenvolvimento infantil da Coordenação Nacional da Pastoral da Criança.
0: Priscila, o que é alfabetização e por que é tão importante no desenvolvimento da criança?
2: A alfabetização, ela é muito mais do que aprender as letras, os números, juntar as sílabas. Ela é um processo em que a pessoa começa a descobrir um mundo novo. Consegue ler uma história, entender uma placa na rua, a escrever um bilhete ou fazer uma lista de compras. Mas aprender a ler não é apenas reconhecer as palavras, é compreender o que está sendo lido e conseguir refletir e usar esse conhecimento no dia a dia. É isso que chamamos de letramento. Quando a criança aprende a ler com compreensão, ela ganha autonomia, participa melhor da escola, da família, da comunidade e da sociedade. Então, a alfabetização, ela abre portas para novos conhecimentos. Muita gente pensa que a alfabetização, ela começa apenas quando a criança entra lá no primeiro ano do ensino fundamental. Mas o preparo para esse aprendizado, ele começa muito antes. Começa em casa, quando a família conversa, canta, conta histórias, quando ela brinca, responde às perguntas e desperta a curiosidade da criança. Depois, pode continuar na creche, um espaço de cuidado, aprendizagem e desenvolvimento. E lá na pré-escola, para as crianças com 4, 5 anos, ela amplia o vocabulário, desenvolve a atenção, a imaginação, a linguagem, o interesse pelos livros, pelas histórias e fortalece a coordenação das mãos por meio de desenhos, rabiscos, pinturas e brincadeiras, preparando-se para aprender a escrever nas fases seguintes. Por isso que a matrícula na pré-escola, ela é obrigatória. É um direito da criança e uma etapa fundamental para a sua preparação. A alfabetização, ela é construída aos poucos, com a participação da família, da escola e de toda a sociedade.
0: E além da escola, o que pode ser feito em casa para incentivar a alfabetização?
2: A família tem um papel fundamental na alfabetização. Pequenas atitudes do dia a dia fazem toda a diferença, como conversar, contar histórias, olhar livros junto com a criança, responder às suas curiosidades e incentivar as brincadeiras, os desenhos, as pinturas e outras atividades que desenvolvem a criatividade e a coordenação dos movimentos. Também é importante aproximar a criança dos livros, dos gibis infantis, frequentar as bibliotecas, participar de trocas de livros e contação de histórias na comunidade e criar momentos de leitura em família. Quando a criança percebe que a leitura, o diálogo e a aprendizagem são valorizados em casa, ela se sente mais motivada. E quando já está na escola, a família deve acompanhar e orientar e incentivar, mas sempre permitindo que a criança desenvolva sua autonomia. O carinho, a presença e o incentivo da família são grandes aliados na alfabetização.
1: Priscila, de que maneira a tecnologia pode contribuir ou prejudicar a alfabetização?
2: A tecnologia pode sim ser uma aliada da alfabetização quando usada como um recurso pedagógico, com supervisão do adulto, respeitando o tempo de telas recomendado para cada idade e escolhendo conteúdos de qualidade. Mas ela nunca, jamais pode substituir a participação da família, porque é nas conversas, nas brincadeiras, né, na leitura de histórias, no desenhar, no manusear livros, lápis, até tesoura, em tantas outras experiências do dia a dia, que a criança vai desenvolver a linguagem, a coordenação motora ali, né, a motora fina das mãos, né, do movimento de pinça com os dedos, de pegar, manusear objetos, né, até mesmo ali o lápis, o giz, isso que vai ajudar nessa coordenação para desenvolver a escrita, mas também a imaginação da criança, estimular isso para que ela tenha desenvolva seu pensamento crítico, seu pensamento matemático, não simplesmente para ela aprender a ler por ler, mas interpretar, entender o que ela está lendo e desenvolver o gosto pela leitura. E um estudo recente da Organização para a Cooperação e Desenvolvimento Econômico, com apoio da Fundação Maria Cecília Souto Vidigal, mostrou que mais da metade das famílias brasileiras que participaram do estudo raramente ou nunca leem para as crianças e que metade das crianças de 5 anos usam telas todos os dias.
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0: Priscila, como respeitar o tempo de cada criança sem pressionar e observar possíveis atrasos na alfabetização?
2: Cada criança aprende de um jeito e no seu próprio ritmo, comparar um filho com outro, apressar as etapas ou pressionar para que a criança aprenda o mais rápido possível pode gerar ansiedade, traumas e dificultar esse processo. Ao mesmo tempo, é importante que a família e a escola caminhem sempre juntas, dialoguem e observem se existem dificuldades persistentes para falar, compreender, ler, reconhecer as letras, os números ou acompanhar as atividades. Quando essas dificuldades permanecem, vale procurar a orientação de profissionais da saúde, da educação, porque quanto mais cedo uma necessidade é identificada, maiores são as possibilidades de oferecer o apoio adequado, os encaminhamentos necessários, inclusive quando há suspeita de autismo, de dislexia, que é uma dificuldade específica na leitura e na escrita, ou outras condições do neurodesenvolvimento. Aproveito e faço o convite para conhecerem o e-Neurodiversidade presente no aplicativo da Pastoral da Criança, disponível para todos. Neles, vocês vão ter mais informações e orientações sobre esses temas.
1: Priscila, como enfrentar as desigualdades sociais que impactam na alfabetização?
2: Toda criança tem direito de aprender. E para isso, nós precisamos de escolas acolhedoras, com estruturas seguras, profissionais capacitados e valorizados, uma alimentação escolar saudável, de qualidade, materiais e recursos adequados e oportunidades para todas as crianças. Mas sabemos que a transformação também depende da comunidade. A gente enfrenta vários desafios, né, como falta de vagas, de escolas, de estruturas adequadas, de profissionais, entre tantas outras situações. E quando famílias, escolas, serviços de saúde, igrejas, organizações sociais e o poder público caminham juntos, nós conseguimos criar um ambiente mais favorável para que cada criança desenvolva todo o seu potencial e tenha esse direito atendido. Então, cuidar das crianças e da educação é uma responsabilidade de todos.
0: E nas famílias em que os pais não são alfabetizados, como eles podem ajudar os seus filhos?
2: Podem ajudar e muito. Mesmo quem ainda não sabe ler, pode ensinar pelo exemplo, pelo carinho, pelo incentivo. Ouvir quando a criança quiser contar uma história, olhar um livro junto com ela, incentivar que desenhe, faça perguntas e converse sobre o que aprendeu, já fortalece esse processo. E fica também um convite para os adultos. Nunca é tarde para aprender. Portanto, a Educação de Jovens e Adultos, o EJA, aí do seu município, oferece essa oportunidade. Quando a família aprende junto, todos crescem.
1: Priscila, você poderia resumir em uma frase a importância da alfabetização na vida de uma criança?
2: A alfabetização é um direito que transforma vidas em qualquer idade, porque abre portas do conhecimento, da cidadania, da autonomia e das oportunidades, permitindo que cada pessoa leia o mundo, exerça seus direitos e escreva sua própria história. Quando

0: Está aqui também a Maria Inês Monteiro de Freitas, coordenadora nacional da Pastoral da Criança. Maria Inês, na sua opinião, como está a alfabetização no Brasil?
1: Falar de alfabetização no Brasil é reconhecer ao mesmo tempo avanços e desafios. O país tem dado passos significativos nos últimos anos, com crianças alfabetizadas na idade adequada, mostrando que esforços conjuntos podem trazer bons resultados. Porém, sabemos que existe uma parcela significativa de crianças que segue sem aprender plenamente a ler e escrever no tempo certo. Para a Pastoral da Criança, a alfabetização é muito mais do que uma etapa escolar da criança. É conquistar condições de desenvolvimento integral em todas as áreas que possa ajudá-la na vida cotidiana. E aqui chama atenção para a desigualdade. O Brasil ainda convive com diferenças regionais, sociais e econômicas, que influenciam diretamente a alfabetização e a vida escolar. Diante dessa realidade, a alfabetização precisa ser assumida como compromisso de todos, da escola, da família, das políticas públicas e da sociedade em geral.

0: Vamos conversar agora com Alana Paula Freire Bolf, líder da Pastoral da Criança da Paróquia Sagrado Coração de Jesus em Belém, estado do Pará.
1: Toda criança precisa ser estimulada e motivada desde cedo para aprender a ler e escrever e para poder ir bem na escola. Lana, que orientações vocês, líderes da Pastoral da Criança, dão para os pais sobre como fazer isso em casa?
2: Como líder, oriento os pais que, em primeiro lugar, que eles tenham uma rotina diária de 15 a 20 minutos e que também possam ter o cuidado de ter um espaço, um cantinho, mesmo que pequeno, mas acolhedor, com livros e brinquedos educativos, para que esse momento seja um momento prazeroso, tanto para as crianças como para os pais. Viva a vida!
0: Agora chegou o momento de conversarmos com Dom Frei Severino Klasen, arcebispo de Maringá, Paraná, e presidente da Pastoral da Criança.
3: Falar dos desafios da alfabetização é olhar com atenção para a realidade em que vivemos. Ensinar alguém a ler e escrever não é apenas transmitir conhecimentos, mas abrir caminhos, despertar sonhos e oferecer oportunidades para a criança se desenvolva plenamente em todas as áreas. Alfabetizar é um ato de amor e de justiça. É cuidar da vida em sua integralidade. É permitir que cada pessoa descubra o mundo através também dos livros. Assim como somos chamados a anunciar a palavra, também somos chamados a garantir que todos tenham acesso a uma educação inclusiva, respeitosa e que dê a justa oportunidade a cada criança para vencer as dificuldades e conseguir ter bons resultados educacionais. Que Deus abençoe.

0: hoje o programa fica por aqui.
1: Um grande abraço para todos e até o próximo Viva a Vida.
0: Até lá, pessoal.
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0: tem alguma coisa, tem outros que não sentem nada, certo? Eu não senti nada na Cidade do México, mas senti em La Paz. É uma questão de... A diferença para cima é complicada. Tem gente que não sente em lugar nenhum, né? Mas é futebol, eu não jogo bola. Os caras vão ter que correr. Eu pensei até que o Pedro não fosse jogar, que a última vez ele tinha sentido. Mas vai jogar. Agora, curiosamente, o Independiente del Valle é um time de categoria, campeão. Mas ele tem uma torcida muito pequena.
1: Sim.
0: Muito pequena. Mas isso...
1: novo, assim, né?
0: É, um time novo. Eu acredito que, pegando uma carona no que disse a Brenda, o futebol tem três resultados possíveis. Vitória, empate ou derrota. A vitória é boa, excelente, vem para casa com uma vantagem grande. O empate também é uma vantagem muito boa, porque vem jogar pela vitória no Maracanã. E a derrota, desde que seja por 1-0, serve. É só escolher.
1: Ó, só uma retificação.
0: Retifique.
1: O Independiente del Valle foi fundado em 58, mas com outro nome.
0: Sim.
1: Ele era Clube Social Deportivo. Aí em 2014 alteraram o nome para Del Valle, que é o nome que está valendo até hoje. E o Del Valle já chegou numa final de Libertadores, mas perdeu para o Atlético Nacional da Colômbia.
0: E já deu uma goleada no Flamengo também.
1: Já deu de 5, não foi?
0: É, mas também levou de 5 também.
1: Da
0: mas
1: volta.
0: Ah, em Prisca zero. Você não era nem nascido.
1: É
0: eu
1: verdade.
0: Eu era pequenininho.
1: Então ajuste. Tem aí, a partir das 9h15 da noite, Mário Silva nos comentários, André Luiz Mendes na narração e Maurício Costa vão acompanhar tudo desse Independiente Del Valle Flamengo, primeiro jogo das quartas de final da Libertadores. E agora é hora de viajar no tempo.
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1: Seguindo com a nossa série dos 90 anos da Rádio Nacional, vamos relembrar um dos momentos mais emocionantes dos Jogos Olímpicos Rio 2016. Foi no dia 8 de agosto daquele ano que a judoca Rafaela Silva conquistou a primeira medalha dourada do Brasil nas Olimpíadas realizadas aqui no Brasil. Ela venceu a judoca da Mongólia Dojosorin Sumia na decisão do ouro na categoria até 57 quilos. Você relembra esse grande momento na narração de Ricardo Mazella e na reportagem de Rafael Monteiro.
3: Três, parou, cronômetro parado. Lembrando que o cartão amarelo só serve para desempate. Só serve para desempate. 10 para o Brasil. 10 pontos para Rafinha. Para Rafaela Silva. Com Rafael Monteiro em cima do lance. Acabou! O Brasil é ouro! O Brasil é ouro! O Brasil no lugar mais alto do pódio. Pela primeira vez em nossa terra vai ser tocado o hino nacional brasileiro. O judô começa a se recuperar. O judô começa a se recuperar. Depois de dois dias não muito bons, a Rafaela coloca nosso pavilhão, a nossa bandeira, no lugar mais alto do pódio. O público na Arena Carioca 2 vai à loucura, Rafael Monteiro.
4: Ela vai ter que sair, vai direto para tomar o banho, para ir pro...

0: eu vim aqui com a Rafaela. Vamos ver se a gente consegue.
1: Ah, acho que depois de um ano foi o pior período da minha vida, né? Eu queria abandonar o jogo. Eu peguei uma chave bem parecida com a chave que eu fiz hoje, mas não consegui avançar na competição em Londres. Mas hoje eu tinha um objetivo que era assim, representar toda essa torcida, minha família, meus amigos, e fazer uma boa competição. Graças a Deus eu saí com a medalha de ouro pro Brasil.
2: Rafaela Silva se tornou uma das maiores judocas do Brasil em todos os tempos. Além do ouro olímpico nos Jogos Rio 2016, ela também conquistou o bronze por equipes mistas em Paris 2024, duas medalhas de ouro em campeonatos mundiais em 2013 e 2022, além de um ouro nos Jogos Pan-Americanos de Santiago em 2023, entre outras conquistas nos tatames pelo mundo. 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Vamos falar do Vasco da Gama. Muitas notícias sobre o Gigante da Colina hoje. A Justiça autorizou o empréstimo de 150 milhões, marcou o leilão para a venda da SAF no dia 25 deste mês. Na CBF, houve sorteio para decidir os mandos de campo. E o Vasco vai decidir a vaga na final com o Palmeiras, em princípio, dentro de São Januário, como afirmou o diretor de futebol do clube, Ademar Lopes.
3: O Vasco vai fazer tudo o que está ao nosso alcance e temos a preferência para jogar em São Januário. Achamos que uma final de Copa do Brasil... Achamos que uma semifinal de Copa do Brasil, um objetivo tão importante para o clube, queremos jogar na nossa casa perante o nosso público. Entendemos que o Vasco historicamente já teve situações de resolver a eliminatória em casa e outras vezes fora, e temos passado sucesso em ambas as situações, ou seja, acaba por não ter uma preferência.
2: O Vasco também apresentou o argentino Lescano, quinto reforço desta última janela, e o Ademar também falou sobre o sonho de trazer Richarlison do Tottenham.
3: Juridicamente, se houver uma rescisão entre o jogador e o Tottenham, não tem nada a ver com o Vasco, por isso nós juridicamente não desenvolvemos em absolutamente nada. Isso é uma situação que tem que perguntar ao jogador e à assessoria do jogador. Nós entendemos que o Richarlison é um atleta que viria mudar um pouquinho o patamar e o nível do Vasco no ofensivamente, e estudamos várias possibilidades. Todas as possibilidades nós estudamos, e neste momento ainda estamos a conversar com o clube inglês para tentar perceber se há viabilidade em trazer o Richarlison nesta janela.
2: Tá aí o Ademar Lopes, diretor do futebol do Vasco. Parece que a maré tá melhorando pro lado do Vasco, mas a janela de transferência fecha amanhã e Richarlison tá tentando aí uma rescisão com o Tottenham, mas me parece muito difícil, hein, Brenda?
4: É, situação complicada, né? Eu até comentei no programa que eu tava fazendo mais cedo, que essa situação do Richarlison até domingo, até semana passada, não existia. E que a rapidez, né, que a proporção que isso tomou em tão pouco tempo é muito interessante, mas ao mesmo tempo é um Vasco correndo muito contra um tempo, né? O Tottenham que não aceita os 10 milhões iniciais oferecidos pelo Vasco da Gama, mas, em contrapartida, tem uma vontade do jogador em vir para o Vasco. Então, acho que isso, de alguma forma, pode acabar ajudando ou, pelo menos, oferecendo novas perspectivas para esse cenário, né? Enfim, ainda está muito abstrato, o tempo está passando, mas quem sabe não tem aí uma notícia positiva para o torcedor vascaíno. O Richarlison cairia como uma luva nesse time do Vasco. Seria realmente o cara que o Vasco está precisando há muito tempo. Depois de Verrete, eu acho que a gente não conseguiu ocupar essa lacuna ainda. E olha que o Verrete tinha muitas limitações, mas dentro do cenário do Vasco foi um cara que ajudou demais. Eu acho que o Richarlison viria para ocupar essa lacuna deixada, né, na parte da frente de campo ali do Vasco. Mas enfim, é uma situação complexa justamente por isso, né? Por toda a negociação que envolve o jogador.
2: Mário Silva, você que já viu de tudo no futebol, inclusive várias grandes contratações no Vasco, será que vai aterrissar pombo lá em São Januário?
5: É, eu só espero que o pombo que vá aterrissar seja o pombo do Everton. Não o pombo do Tottenham, porque ele no Tottenham jamais foi aquilo que foi no Everton.
2: Por isso está no banco, né?
5: Por isso que está no banco. E por isso não está no banco e não está nos planos. Agora tem, por outro lado, não vou usar a palavra que eu deveria usar, aquele negócio que começa com S, de você deixar o cara no banco e não querer vender o cara. É melhor vender por 10 que não vender. Aí o cara, sim, vai ficar lá enchendo o saco até cumprir o contrato. E depois ele vai embora, quando acabar o contrato.
2: De graça.
4: E eu acho que outra coisa também é que tudo bem se vem o Richarlison, que não foi o Richarlison do Everton e foi o Richarlison do Tottenham, porque ainda assim vai sobrar aqui.
5: Melhor, né, do que aquele moço que perde os gols todos, que parece que o He-Man ele vai ser, com certeza.
2: E a Comissão de Fiscalização do Contrato do Maracanã estabeleceu uma multa ao consórcio Fla-Flu no valor de cerca de 400 mil reais, que corresponde a 2% do valor da outorga anual, que é de 20 milhões. A base para a multa foi o relatório do ano passado em função da avaliação da gestão em relação ao desempenho do ano. A concessionária entrou com recurso. Por hora, a cobrança, ou seja, a multa, está suspensa em análise pelo governo. Maracanã está sendo mal cuidado, Mário Silva?
5: Não, mas mal administrado está, porque mais uma vez o Flamengo e o Fluminense negaram ao Vasco da Gama o direito de jogar pagando, porque não é de graça, certo? Não é de graça, pagando contra o Palmeiras no Maracanã. Por quê? É para dar renda, gente. É para aumentar. Ganha todo mundo. Será que os caras não têm raciocínio?
4: Né? Mas é uma birra, né? Uma não, birra boba.
5: Mas não pode ter birra. Né? É profissionalismo ou é
2: clubismo?
5: Eu vou pegar, lembra dessa história? Vou pegar seu cabelinho. Isso é só antigamente.
2: Pô, meu Deus. E chegou a hora do...
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2: Hoje com o nosso professor Wagner Gomes.
0: A dupla formada pela brasileira Luísa Stefani e a canadense Gabriela Dombrowski perdeu na semifinal do US Open de Nova York para as donas da casa, Robin Montgomery e Ashley Krieger. O placar foi de 2-1 para a dupla americana. O jogo durou 2 horas e 37 minutos com as parciais de 6-4, 4-6 e 7-6. A participação da dupla de Luísa foi boa. Mesmo a derrota, não apaga o que foi feito durante o campeonato. Um dos destaques da equipe brasileira para o Mundial Ultimate, que começa nesta sexta-feira e vai até domingo, é o corredor de 400 metros com barreiras, o cearense Matheus Lima. Ele atualmente está com o quarto melhor tempo em enfrentar os três primeiros, entre eles o grande campeão Alisson dos Santos. Matheus treina há 3 anos com o técnico Sanderley Perrella e espera furar a prova subindo ao pódio entre os três.
2: A seleção brasileira de vôlei feminino venceu a segunda partida no Campeonato Sul-Americano, que vale como pré-olímpico, só o campeão que ganha a vaga. O jogo foi contra o Peru e o placar foi de 3-0, com parciais de 25-16, 25-16 e 25-15. O adversário de hoje, às 8 da noite, é a Colômbia. Vamos voltar a falar de Libertadores, falar do Palmeiras, que abriu vantagem de 1 gol para a LDU, o que é pouco, né? O segundo jogo será na casa do adversário em altitude. Lembrando que a LDU tem grande experiência na Libertadores e poderá criar dificuldades para o Palmeiras. O técnico Abel Ferreira falou depois do jogo, analisando o desempenho da equipe.
6: Não, achei que a equipa estava bem. Nós temos trabalhado muito, insistido muito com equipas que se defendem baixo, bloco baixo, e nós temos arranjado estratégias por forma a criar oportunidades, e acho que penso que hoje foi bem clara a quantidade de oportunidades que nós criamos e, portanto, achei que não tinha necessidade de mexer. Podíamos ter feito pelo menos mais 1 ou 2 golos em função daquilo, do volume que nós criamos, mas acho que hoje temos um jogo coletivo formidável pelas oportunidades que nós criamos, que infelizmente não conseguimos fazer mais do que 1 golo, mas ao contrário, por exemplo, da última eliminatória que tivemos aqui em casa, conseguimos um resultado bem melhor do que a última vez.
2: Brenda Balbi, o Palmeiras venceu com um bonito gol de cabeça do Giai, depois lá do Tigrinho, o Vitor Roque brigar pra caramba. Mas foi pouco, né, pra depois pro jogo da volta?
4: É pouco, né? E inclusive esse Palmeiras, ele tem tido esse problema, né, de converter muito pouco. É um dos elencos aí mais estrelados do futebol brasileiro, se não mais. Eu coloco Palmeiras e Flamengo disparado, né, como times com o maior, com a maior... possibilidade de peças dentro de um elenco e ter 23 oportunidades de gol, chutar 23 vezes, 8 apenas no gol e só uma entrar, aproveitamento terrível para a equipe do Palmeiras.
2: Continuando com a Libertadores, o Corinthians começou perdendo, mas acabou trazendo um empate, podendo decidir em casa. Fernando Diniz gostou da postura da equipe.
7: Mas do gol eu sinceramente achei falta. Mudou neles de escanteio. Em relação à postura do time, eu gostei do jogo todo. Eu achei que no primeiro tempo a gente faltou acreditar mais naquilo que a gente poderia produzir, mas pegando como um todo a marcação e a construção, defensivamente a gente foi muito bem. O plano, a gente é um time difícil jogar aqui contra eles, é um time que tem um jogo elaborado, interessante, taticamente os jogadores são bem distribuídos no campo, tem uma ideia muito clara de atacar, e a gente foi muito obediente na parte tática e com um comportamento muito diferente que a gente teve diante do Chapecoense, sistema defensivo. Todo mundo se dedicando muito. E no segundo tempo a gente fez algum ajuste, mas os jogadores tiveram mais agressividade e sentiram mais livres para jogar. Porque o jogo, ele já estava, o potencial existia da gente produzir no primeiro tempo. Faltava a gente soltar mais no jogo. A gente estava marcando muito bem, faltava um pouco mais de confiança na hora de jogar. Jogar o que eles podiam jogar. E se a gente mantém o ritmo, talvez a gente pudesse sair até com a vitória. Depois, acho que dos 30 minutos, a gente começou a baixar um pouco o ritmo, a gente teve que trocar alguns jogadores. Mas eu gostei do jogo do começo ao final.
2: Tá aí o Fernando Diniz, técnico do Corinthians, que arrancou um empate ontem lá na Argentina contra o Estudiantes, um jogo complicado. Mário Silva, esse Corinthians cheio de desfalques, sem Yuri Alberto, sem 7 jogadores, mas com Memphis Depay, Rodrigo Garro, 3 convocados para a seleção, conseguiu um bom resultado.
5: Sim, um excelente resultado, porque vai disputar a classificação em casa, se bem que é um time que oscila muito, né? Perdeu a Chapecoense, que é o último do último. Não tinha ganho de ninguém fora, nunca ganhou de ninguém, inaugurou. Mas é o Corinthians, né? O timão, meu. Então, de repente, quem sabe. Agora, você fez um negócio. Fala aí.
2: Eu vou perguntar aos dois, começar por você. Há uma teoria da conspiração.
5: Teoria.
2: Que nós podemos ter 4 brasileiros nas semifinais. Ou seja, não só uma final brasileira, como umas semifinais só e com brasileiros. Podemos ter o Corinthians contra o Flamengo de um lado e do outro Palmeiras e Fluminense. E muita gente, será que a Conmebol vai permitir essa hegemonia toda brasileira? Vai ter o apito. Um apito, um som diferente.
5: Olha, essa hegemonia, ela está sendo construída. Quer dizer, os caras estão ficando pelo caminho. Tudo bem, o Estudiante jogou em casa, empatou, pode sair fora. Mas o problema é que a arbitragem, normalmente, ela é ruim, né? Antigamente se falava hispanidade, porque eles falam espanhol, mas não. Então isso é meio complicado.
2: Mas hoje,
5: mas como todo mundo
2: tá cheio de 9
5: brasileiros. Não tem jeito.
2: Todo mundo tem colombiano, argentino.
5: Eu acho que a Conmebol tem dinheiro de qualquer jeito, porque se você botar um Flamengo e Corinthians e um Palmeiras e Fluminense, vai sair pelo ladrão, tanto lá quanto aqui. São Paulo vai lotar Barueri, Maracanã vai lotar 2 vezes, e tem sempre um percentual para a Conmebol. Acho que a coisa tem que ser levada a sério. A arbitragem, alguém diz às vezes, meus colegas dizem, isso é Libertadores, senão não é Libertadores, isso é esculhambação, porque você tem que marcar a regra, diz que é falta, mas, não, isso é Libertadores, nada disso, é roubalheira mesmo.
2: Brenda, você acredita em teoria da conspiração?
4: Ah, para esse caso não. Eu acho que a Conmebol não vai se meter nisso, até porque os brasileiros estão muito bem na Libertadores, como o Mário bem colocou. São os últimos campeões, né, das últimas edições. Sempre tem um brasileiro chegando na final, pelo menos, né? Então, acho que, assim, eles podem até ter a birra interna deles, mas não acho que isso vai interferir dentro de campo, não.
2: Falando agora de Copa Sul-Americana, onde os brasileiros já não costumam ir tão bem, o Santos recebeu o Atlético Mineiro e venceu por 2-0 com 2 assistências do Gabigol. E Cuca falou que o início do jogo foi complicado e que o jogo de volta não será fácil diante da torcida do Atlético.
8: Foi uma partida em que o começo ele foi muito complicado, porque o Atlético, ele joga com os pontas, né, fechando bem dentro, que é o Bernard e no primeiro tempo o Alan Franco. Então eles ficam com o Fred no meio deles e mais os volantes, eles ficam com 5 jogadores no meio campo e eles vão dominar esse setor, se você não entender o jogo. E aconteceu exatamente isso, eles sempre tinham um homem livre para trabalhar a bola e a gente teve um desgaste, né? Até entender um pouco mais a partida e poder equilibrar as ações ali naquele setor. E depois a gente encaixou bem a marcação, controlamos bem o jogo, tivemos as grandes oportunidades da partida, fizemos os 2 gols, né? E, que nos dá uma vantagem. Lógico que a gente fica muito feliz em saber que a gente fez um grande jogo, assim como a gente tinha feito com o Palmeiras também, mas não conseguimos ser felizes na execução, de fazer o gol. E abrimos uma vantagem de 2-0 que eu, sinceramente, não me iludo nem um pouquinho, porque eu sei bem o que é o Atlético, o que é a torcida do Atlético e a dificuldade que nós vamos encontrar lá na quarta-feira.
2: Tá aí o técnico Cuca, o Santos larga na frente para essa vaga na semifinal da Copa Sul-Americana. Brenda, e o Santos que tá cheio de novidades, chegou o Cebolinha e hoje tem mais gente chegando lá, né?
4: Pois é, Felipe Coutinho, né? Tá chegando na Vila.
2: Saiu da aposentadoria.
4: Cara, eu acho que o Santos ele tá virando um grande amigo do Neymar, né? No final das contas, porque é um clube que financeiramente tá mal, politicamente também é uma loucura.
2: Apareceu dinheiro pra caramba,
4: mas
2: agora, hein?
4: É isso, assim, aparecendo dinheiro a beça, essa, sei lá, acho que nem é tão a questão, mas eu acho que o ponto a ser entendido é que, de fato, eu acho que o Neymar manda no Santos, né? Eu acho que ele é o dono do Santos, não só por isso, mas também pelo clube dever milhões pro jogador e, enfim, relação esquisita.
2: É, uma relação meio delicada. Agora, o Neymar tem bate-móvel, tem bate-helicóptero, por que não pode ter o bate-Santos, né?
5: É, o bate-Santos. Agora, o Coutinho, eu até gostava muito do futebol dele, a última vez que ele jogou bola a sério foi no Liverpool. Ele encheu o saco para ir pro Barcelona e no Barcelona ele não conseguiu repetir. E aí ele entrou em decadência. Quer dizer, o cara não desaprende a jogar futebol, né? Se ele era bom, ele continua sendo bom. Mas agora ele estava aposentado. Não sei nem quantos anos ele tem. Deve ter mais de 30.
4: Mais de 30.
5: A música diz que não confia em ninguém com mais de 30 anos. Ela diz isso. É antiga, mas é do teu tempo. Então, realmente, agora, com o dinheiro do Neymar, ele faz o que ele quiser. Porque, na minha opinião, quem manda no Santos é o Neymar e o pai dele.
2: Coutinho tem 34 anos.
5: Ah, não confio em ninguém mais de 30 anos, mas sempre que Deus quiser.
2: Em junho.
5: E parado há quanto tempo?
2: Ah, rapaz, boa pergunta.
4: Alguns meses, né?
2: Dá pra gente fazer essa conta aqui daqui a pouco.
5: Meses só?
4: É, meses. Ele parou do Vasco, foi o quê? Início do ano, ô Rodrigo? Ainda tava. Não,
2: parou
4: talvez
2: no
4: final do ano.
2: Desse ano.
4: Início desse com ano. Fernando Diniz ainda, não foi?
2: É, ele jogou a final da Copa do Brasil ano passado. Então,
5: tava treinando, né?
2: Então, tá 10 meses quase, sim.
5: Mas tava treinando?
2: Meses jogar.
5: Tava treinando?
2: Ah, sempre tem
4: tava,
2: um canal, né?
4: É, esses caras, eles têm um staff, né? Pra cuidar.
5: Uma academia em casa. Bom, seja o que Deus quiser.
2: Seja. Dá uns resultados aqui, tá tendo jogo pela Champions League. O Bayern vai ganhando do Bodoglint por 4-0. Bodoglint da Noruega levando essa cipuada. E o Manchester United também tá ganhando de 4-0 do Sabah. Time estreante aí. E mais tarde, só reafirmando o nosso convite, 9h15 da noite.
5: 9h15.
2: Com Mário Silva, André Luiz Mendes e Maurício Costa na transmissão de Independiente del Valle e Flamengo. Brenda, boa noite pra você.
4: Valeu, Rodrigo.
2: Mário Silva, boa noite. Bom jogo pra você.
5: 1-0.
2: 1-0, palpite?
5: Gol de Pedro.
2: Tem palpite, Brenda?
4: Pro jogo de hoje? Não, não tem palpite, mas de repente 1-1.
2: É, eu vou ficar em cima do muro. O programa No Mundo da Bola anuncia com pesar a morte do jornalista Cláudio Carvalho.

0: corte, em meio ao agravamento da crise entre ministros do próprio tribunal. Vamos relembrar, essa situação toda teve início quando o ministro André Mendonça tirou o sigilo de trechos da Operação Compliance Zero, que apura fraudes bilionárias ligadas ao ex-banqueiro Daniel Vorcaro, que era o dono do Banco Master, e ganhou força com a guerra de liminares sobre o comando da Polícia Federal. Assunto para Pedro Lacerda, que está aqui no estúdio. Oi, Pedro, boa noite.
1: Boa noite, Bianca. Boa noite, ouvintes. A decisão de Fachin de cancelar a sessão ocorre antes do julgamento marcado para a próxima terça-feira, dia 15, que vai analisar em plenário um relatório da Polícia Federal que aponta a ligação entre o ministro Alexandre de Moraes e o ex-banqueiro Daniel Vorcaro. Nessa quarta-feira, Fachin já havia suspendido a sessão horas depois de o ministro Flávio Dino determinar a volta de André Rodrigues à direção da Polícia Federal, revertendo decisão anterior do ministro André Mendonça, que havia afastado o delegado do cargo. Como parte do material que teve o sigilo retirado por Mendonça, estão 52 mensagens que Vorcaro teria enviado a Moraes, indicando proximidade entre os dois. Em uma delas, o ex-banqueiro menciona um contrato de R$131 milhões entre o Master e o escritório de advocacia da mulher do ministro. Em outra, tenta saber se seria alvo de uma operação da PF. As respostas de Alexandre de Moraes não constam no material. Moraes nega qualquer contato com Vorcaro. Em resposta, divulgou um documento não assinado atribuído à PF que aponta suposto direcionamento de Mendonça contra adversários políticos e pediu a Fachin a abertura de investigação contra o colega por abuso de poder. Bianca.
0: Agora são 6h34. Pedro, ainda no Supremo, o ministro Flávio Dino retirou o sigilo do processo que investiga o uso de emendas parlamentares para bancar o filme Dark Horse, que é a cinebiografia do ex-presidente Jair Bolsonaro. Essa decisão confirma novos detalhes da Operação Makeup, deflagrada hoje pela Polícia Federal com o apoio da Controladoria Geral da União. E um dos alvos é o deputado federal Mário Frias, do PL de São Paulo, que inclusive foi proibido de deixar o país. É isso mesmo?
1: Pois é, Bianca, agentes federais entraram em 49 endereços em São Paulo, no Rio de Janeiro, no Ceará e no Distrito Federal. Entre os alvos estão o deputado Mário Frias, do PL de São Paulo, e a produtora do filme, Karina Gama. Na casa de Frias, a polícia apreendeu 7 armas de fogo. Elas estão registradas em nome do parlamentar, mas foram encontradas em local diferente daquele declarado às autoridades. Em outros endereços ligados ao caso, foram recolhidos celulares e computadores. No centro da apuração estão 2 emendas, no total de R$2 milhões, que Frias destinou em 2024 ao Instituto Conhecer Brasil, presidido por Karina Gama. O dinheiro foi pago em parcela entre fevereiro e outubro do ano seguinte. A Academia Nacional de Cultura, também presidida por Karina Gama, teve as atividades suspensas. Segundo a Polícia Federal, parte desses recursos pode ter sido desviada para o filme por meio de uma rede de empresas contratadas sem que os serviços tivessem sido de fato prestados. As investigações apontam que esse esquema, que teria movimentado centenas de milhões de reais, funcionou até julho deste ano. Bianca.
0: E por quais crimes eles podem ser indiciados, Pedro?
1: Então, os alvos da operação podem ser responsabilizados por desviar dinheiro público, fraudar contratos com o governo, falsificar documentos, lavagem de dinheiro e organização criminosa. Flávio Dino determinou que nenhum deles deixe o país sem avisar a justiça, que também vai recolher os passaportes dos investigados. Proibiu ainda qualquer novo contrato ou parceria que envolva dinheiro público com as empresas suspeitas de participar do esquema. Essa restrição de viagem já havia sido antecipada por Dino depois que Mário Frias, de acordo com o ministro, usou uma viagem ao exterior para atrasar o envio de informações à investigação, o que levou o STF a acionar o presidente da Câmara, Hugo Mota. Em um processo paralelo, o ministro André Mendonça apura se o senador Flávio Bolsonaro intermediou o repasse de R$61 milhões do ex-banqueiro Daniel Vorcaro para o mesmo filme. Até o fechamento desta reportagem, não recebemos resposta da defesa do deputado Mário Frias e da empresária Karina Gama. Bianca, é com você.
0: Nosso espaço, né, Pedro, continua aberto. Muito obrigada pelas informações. 6h37 agora. A taxa zero para compras internacionais de até 50 dólares, cerca de R$250, agora é definitiva. A lei foi sancionada nesta quinta-feira no Palácio do Planalto, em Brasília. Vamos conferir a reportagem de Sayonara Moreno.
2: O fim da taxa de 20% sobre o valor do produto importado já estava valendo desde maio deste ano, por meio de uma medida provisória que foi aprovada no Congresso no começo deste mês. A aprovação da medida foi comemorada pela Protest, Associação Brasileira de Defesa do Consumidor. A organização cita que 92% dos consumidores do Brasil avaliam a medida como acertada. Para a entidade, a aprovação representa mais liberdade de escolha, acesso a produtos e respeito ao poder de compra de milhões de consumidores brasileiros. Por outro lado, a Associação Brasileira da Indústria Têxtil e de Confecção considera a mudança um grave retrocesso e avalia que ela traz prejuízos percebidos na queda da produção, no fechamento de postos de trabalho e na redução dos investimentos. Durante a assinatura da lei, o presidente Lula disse que não enxerga esses possíveis impactos e diz que prefere aguardar.
3: Então, o que nós estamos fazendo aqui é um reparo. Tantas pessoas que não viajam de avião, que não podem comprar vinho, que não podem comprar blusa de couro chique, que compram uma coisinha menor. Não vale a pena alguém dizer que causa prejuízo, que causa desemprego, que vai causar problema no comércio. Se você entrar numa loja hoje, você não vai ver roupa produzida aqui no Brasil. Você vai ver roupa produzida em Bangladesh, você vai ver produzida na China, produzida no Vietnã. E o que incomoda é o coitado do pequeno.
2: Justamente para proteger a produção nacional, o texto aprovado autoriza o governo brasileiro a criar limites de quantidade ou de frequência para as compras sem taxa feitas por pessoa física. Além disso, o Ministério da Fazenda vai definir critérios para impedir o fracionamento das encomendas, que são formas de burlar as regras fiscais. O titular da pasta, Dario Durigan, destacou que as importações desse tipo serão controladas.
4: Agora nós temos o Estado funcionando bem, com eficiência dos empresários em benefício das pessoas mais carentes, que agora conseguem acessar no mundo esses produtos e trazer para o seio da sua família.
2: A nova lei ainda prevê um acompanhamento obrigatório a cada ano sobre os setores têxtil, de vestuário, calçados, acessórios, brinquedos e cosméticos aqui no país. Vai caber ao Congresso Nacional uma avaliação da medida a cada ano, com base em um relatório que o governo deve apresentar até 30 de abril, todos os anos. Mesmo com a isenção de taxas prevista pela nova lei, continua sendo aplicado sobre os produtos internacionais o imposto estadual ICMS. Da Rádio Nacional em Brasília, Sayonara Moreno.
0: 6h40. Valor da cesta básica caiu em 25 das 27 capitais brasileiras, de acordo com dados da Conab e do DIEESE. O Gésio Passos tem mais informações sobre esse assunto. Boa noite, Gésio.
5: Boa noite, Bianca. Boa noite, ouvintes. É isso, Bianca. O valor da cesta básica está menor, né? Como você destacou, em 25 das 27 capitais no mês de agosto, como mostra a Pesquisa Nacional da Cesta Básica de Alimentos, divulgada nesta quinta-feira pela Conab, a Companhia Nacional de Abastecimento, e pelo DIEESE, o Departamento Intersindical de Estatística e Estudos Socioeconômicos. Apenas Maceió e São Luís registraram alta no valor da cesta básica em agosto. O café em pó e o tomate sofreram redução de preços em mais de 80% das capitais do país. Também no mês passado, o valor do feijão carioca diminuiu em 19 das 22 capitais em que o grão integra a composição da cesta, com destaque para Goiânia, com queda de 15%. Já a batata teve queda superior a 14% nas capitais das regiões Centro-Oeste, Sudeste e Sul. Em Brasília, por exemplo, a redução foi de pouco mais de 34%. Os açúcares cristal e refinado também diminuíram de valor em 16 capitais. A pesquisa indica um aumento do preço do arroz agulhinha e do leite integral em 23 capitais. O arroz teve alta superior a 6% em Brasília e Porto Alegre. Já o leite aumentou mais de 7% em João Pessoa, Campo Grande e Teresina. O maior valor registrado em agosto para a cesta básica foi em São Paulo, R$ 900. O menor valor foi de R$ 570 em Aracaju. Nos últimos 12 meses, a cesta básica teve um aumento em 25 capitais. Brasília teve redução de 0,64%, enquanto Goiânia apresentou a maior alta de 7,5%. É com você, Bianca.
0: Obrigada, Gésio Passos. 6h42. Dos quase 500 trabalhadores submetidos a situação semelhante à de escravo em todo o país, 200 estavam em Minas Gerais. Esses números são referentes ao mês de agosto. De acordo com o Ministério Público Federal, nas ações de resgate, os trabalhadores, entre eles crianças, mulheres e imigrantes estrangeiros, receberam atendimento médico e orientações sobre os seus direitos. Então vamos acionar a nossa Rede Nacional de Comunicação Pública para saber os detalhes desse assunto. A reportagem é de Leandro Siqueira, da Rádio Inconfidência FM de Belo Horizonte.
6: 208 trabalhadores foram resgatados em situação análoga à escravidão em Minas Gerais durante uma operação de fiscalização realizada entre os dias 1º e 31 de agosto. De acordo com o Ministério Público do Trabalho, a força-tarefa formada por auditores fiscais do trabalho, Defensoria Pública da União e Polícia Federal executou 231 fiscalizações em vários estados. Em todo o país, foram 479 trabalhadores resgatados e cerca de 1.190 sem situação formal de emprego. Entre os resgatados estavam 13 crianças, 75 mulheres e 66 estrangeiros, vindos principalmente de países da América do Sul e da África. Os trabalhadores resgatados receberam atendimento médico e encaminhados para acolhimento social, além de receberem orientações sobre seus direitos. Ainda de acordo com o Ministério Público do Trabalho, o flagrante mais grave ocorreu em uma fazenda no município de Estrela do Sul, na região do Triângulo Mineiro, onde foram encontrados dezenas de trabalhadores imigrantes em situação degradante na colheita de batatas. A maioria das vítimas, do Senegal e de Burkina Faso, trabalhava sem acesso a água potável, banheiros, local adequado para as refeições, equipamentos de proteção individual e sem ferramentas adequadas. Além de não possuírem registro formal de trabalho, eles eram submetidos a jornadas exaustivas, transporte regular sem segurança e péssimas condições de saúde. O empregador assinou um termo de ajustamento de conduta para garantir o pagamento de cerca de R$ 470 mil em verbas trabalhistas e rescisórias, cerca de R$ 320 mil em indenizações por danos morais individuais aos trabalhadores e mais R$ 80 mil por danos morais coletivos. Da Rádio Inconfidência de Belo Horizonte, Leandro Siqueira, para a Rádio Nacional de Brasília.
0: Hora certa, 6 horas mais 45 minutos no horário de Brasília. Você vai ouvir daqui a pouco.
2: A Avenida Paulista ganha passagem subterrânea que conecta os dois prédios do MASP, o Museu de Arte de São Paulo, com uma pintura inédita da artista Beatriz Milhazes.
0: Repórter Nacional. Notícias internacionais. Na Grécia, uma mulher de 54 anos teve um bebê a partir de um embrião congelado há 22 anos. Tragédia na China. Incêndio em navio de carga estrangeiro deixa 25 mortos. Vamos aos destaques pelo mundo, hoje com a Alessandra Esteves, da TV Brasil.
7: O incêndio em um navio de bandeira liberiana atracado em um porto do leste da China deixou 25 mortos hoje. O cargueiro, que passava por manutenção na costa de Qingdao, tinha 42 pessoas a bordo quando o fogo começou. Entre os sobreviventes, 12 foram retirados em segurança e 5 estão hospitalizados. O chanceler da Alemanha, Friedrich Merz, cancelou uma conversa por telefone com o presidente dos Estados Unidos, Donald Trump. A decisão veio depois de Trump comemorar a vitória do partido de extrema-direita nas eleições regionais da Alemanha. Essa foi a primeira vitória do partido desde o fim da Segunda Guerra Mundial. O governo alemão não confirmou se as declarações do presidente americano motivaram o cancelamento. Merz, porém, é contrário à interferência de outros países na política interna da Alemanha. Um tribunal de Hong Kong condenou um editor do Wall Street Journal por tentar impedir uma repórter de assumir um cargo em um sindicato de jornalistas. A empresa, porém, foi absolvida da acusação de ter demitido a repórter por causa da atuação sindical. A Dow Jones, que publica o jornal, disse que discorda da decisão e avalia os próximos passos. O caso chamou atenção para as restrições à atuação sindical e à imprensa em Hong Kong. Desde 2020, após a imposição de uma lei de segurança nacional pela China, veículos críticos ao governo foram fechados e jornalistas presos. Uma mulher de 54 anos deu à luz, na Grécia, a uma bebê gerada a partir de um embrião congelado há mais de 22 anos. O caso pode representar o maior período de congelamento de um embrião que resultou em nascimento. O embrião foi congelado em 2004 durante um tratamento de fertilização. A mulher decidiu usá-lo após perder o filho único, de 21 anos, em um acidente de carro. A bebê nasceu saudável, com 3 quilos e 490 gramas. Com informações da agência Reuters, da TV Brasil, em Brasília, Alessandra Esteves.
0: E de volta ao Brasil. A Defesa Civil do Estado de São Paulo alerta para temporais severos entre esta sexta-feira e sábado. A previsão é de chuva forte, raios, rajadas de vento e granizo. Vamos ao vivo até a capital paulista falar sobre o tempo por lá com a Sara Quines. Boa noite, Sara.
8: Boa noite, Bianca. Boa noite, ouvintes. A formação de tempestades é prevista em várias regiões aqui do estado e essas condições são influenciadas por um ciclone extratropical no sul do país. A Defesa Civil alerta que o período de maior atenção é entre a tarde e a noite de amanhã e amanhã do sábado, quando as tempestades devem ser mais intensas. O maior potencial para granizo, rajadas de vento e chuva forte é esperado nas regiões de Presidente Prudente, Marília, Itapeva, Registro e parte de Sorocaba. Inclusive, a chance de tornado em áreas isoladas não está descartada. O norte do estado, a região central, a capital, a região metropolitana, o Vale do Paraíba e Campinas, além do litoral, também estão em alerta para chuvas e rajadas de vento. E o mar deve ficar agitado no litoral. A Defesa Civil se reuniu com municípios nesta quinta-feira para avaliar riscos e recomendações. Amanhã, a partir das 14h, será instalado um gabinete de crise no Centro de Gerenciamento de Emergências, que deve funcionar até a tarde de sábado. O monitoramento das emergências será acompanhado por representantes do Corpo de Bombeiros, da Polícia Militar, da Agência Reguladora de Transporte do Estado e pelas concessionárias de energia elétrica, água, gás e telefonia. Durante as tempestades, a orientação é evitar áreas abertas, ficar perto de árvores, postes, torres e estruturas metálicas, procurar abrigo em local seguro e não atravessar ruas, pontes ou áreas alagadas. Em caso de emergência, o contato da Defesa Civil é 199 e dos bombeiros é 193. Volto com você, Bianca.
0: Obrigada pelas informações, Sara. 6h50.
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0: O primeiro turno das eleições, que será no dia 4 de outubro, já está chegando. Mas algumas pessoas não têm um candidato favorito ainda. E o que elas podem fazer nesse caso? Quem vai explicar pra gente é o Osama El Gauri, que está aqui no estúdio. Boa noite, Osama.
10: Boa noite, Bianca. Boa noite, ouvintes. Olha, Bianca, falta aí menos de um mês para as eleições 2026, né? Segundo o calendário aí do Tribunal Superior Eleitoral. Os eleitores já se preparam aí para votar, mas essa dúvida aí pode surgir na hora de encarar a urna, né? E se nenhum candidato caiu aí na graça do cidadão, o que é possível fazer? Segundo o TSE, nessa situação, o eleitor tem algumas opções. Se para ele qualquer um que ganhar a eleição está de bom tamanho, ou seja, ele estará conformado com qualquer resultado, ele pode votar em branco, pressionando a tecla branco da urna e depois a tecla confirma. Mas se para ele nenhum dos candidatos atende às suas demandas, então o eleitor pode anular o voto como forma de protesto contra a classe política em geral. Nesse caso, basta digitar um número inexistente de candidato, por exemplo, 00, e depois pressionar a tecla confirma, Bianca.
0: Ô, Samir, aquele papo de que se mais da metade dos votos forem nulos, a eleição é cancelada, é assim mesmo?
10: Pois é, de acordo com a Justiça Eleitoral, esses votos brancos e nulos, eles não são contados para decidir o resultado da eleição. Isso porque, de acordo com a Constituição Federal de 1988, o candidato eleito é aquele que tiver a maioria dos votos válidos, excluídos os brancos e os nulos. Ou seja, os votos em branco e os nulos simplesmente não são contados. E por isso, apesar do mito, mesmo quando mais da metade dos votos forem nulos, não é possível cancelar uma eleição. Outra opção para o eleitor, que não tem um candidato aí preferido, é não votar e pagar a multa à Justiça Eleitoral, ou justificar a ausência com a possibilidade de isenção da multa, caso a explicação seja aceita. Bianca.
0: Ok, Osama. Obrigada pelas explicações. 6:53 agora. A gente vai saber, então, aproveitando esse assunto, como foi o dia dos candidatos à presidência da República. O Gésio Passos está de volta com as informações. Gésio.
5: Olá, Bianca. Olha, Rets Dias, do PSTU, realizou panfletagem na Universidade Federal de Pernambuco, em Recife, nesta quinta-feira, Bianca. Clariana Barão, do Democracia Cristã, falou logo cedo para uma rádio de Cuiabá, no Mato Grosso. Já Rui Costa Pimenta, do PCO, participou do programa Análise Internacional na Internet. Romeu Zema, do Partido Novo, teve agenda de campanha no interior do Ceará. Augusto Cury, do Avante, se reuniu com o Banco Genial, em São Paulo. Renan Santos, do Missão, participou de evento na Câmara Americana de Comércio, também na capital paulista. Flávio Bolsonaro participou de comício em Boa Vista, em Roraima. Edmilson Costa, do PCB, participou de sabatina na Associação Comercial de Santos, no litoral de São Paulo. Hoje à noite, Wilson Grassi, do Democrata, concede entrevista para um podcast. Ronaldo Caiado, do PSD, Bianca, foi internado em São Paulo para tratar de uma faringite aguda. Sua agenda de campanha desta quinta-feira acabou cancelada. O presidente Lula, do PT, e Samara Martins, da Unidade Popular, não divulgaram a agenda pública para esta quinta-feira. É com você, Bianca.
0: Ok, valeu, Gésio.

0: 1.850 metros. A Rádio Nacional vai transmitir essa partida a partir das 21 horas e 15 minutos. Quem foi apresentado no Santos foi Cebolinha, o Everton Cebolinha, que vem do Flamengo, não teve oportunidade lá e agora espera fazer isso na equipe do Santos. A Confederação Brasileira de Futebol definiu hoje pela manhã os mandantes das semifinais da Copa do Brasil. Grêmio e Palmeiras serão os mandantes da partida de ida. Atlético Mineiro e Vasco da Gama vão decidir os duelos em casa. As datas já estão acertadas para 1º e 8 de novembro e a final única será no dia 6 de dezembro em Brasília. Da equipe de esportes da Rádio Nacional, André Luiz Mendes.
1: Pauta de cultura agora e eu vou chamar de novo a repórter Sara Quines. Sara, o MASP, que é o Museu de Arte de São Paulo, inaugura amanhã uma passagem subterrânea que conecta seus dois prédios na Avenida Paulista. E eu quero saber, esse espaço traz uma pintura imersiva inédita da artista carioca Beatriz Milhazes, é isso mesmo?
2: Isso mesmo, Bianca. A passagem subterrânea de 50 metros de extensão fica debaixo da Avenida Paulista e, por meio de três claraboias que deixam a luz natural entrar no túnel, permite ver os pedestres que passam na calçada acima. A obra começou com a construção do teto e das paredes laterais e só depois foi feita a escavação. E é considerada a primeira construção subterrânea dessa escala num museu na América Latina. O caminho no subsolo permite o transporte de obras e equipamentos entre os dois prédios, além de ser um percurso para os visitantes que podem contemplar a instalação imersiva. Chamada de Pietrolina, a obra reúne os nomes dos dois edifícios, Lina Bobardi e Pietro Maria Bardi, o casal fundador do museu. Com 98 metros de extensão, é o maior trabalho de Beatriz Milhazes. Nas redes sociais do museu, ela comenta que o ponto de partida foi a pintura Avenida Paulista, tela doada pela artista ao MASP em 2020. Beatriz Milhazes fala sobre o processo.
3: Toda a extensão será essa ideia de que você vai desfilar por imagens, de um desfile que ele não passa por você, mas que você vai passar por ele. No ateliê, eu trabalhei sobre uma planta de arquitetura, com lápis, né, inicialmente, e depois, então, a parte da tinta, eu desenvolvi uma palheta com tinta acrílica para facilitar essa tradução das cores. E também fizemos uma maquete física, foi fundamental para que eu pudesse entender se estava funcionando ou não.
2: Foram mais de 2 anos de elaboração do projeto, com 3 meses dentro da passagem para executar a pintura imersiva de Pietrolina. O mural traz referências de elementos carnavalescos, com arabescos, listras e florais, que caracterizam a produção de Milhazes. A entrada no MASP é gratuita toda terça-feira e na sexta-feira, entre as 18h e as 20h30 da noite. É com você, Bianca.
1: Obrigada, Sara. Para terminar, transporte de graça para os estudantes inscritos no Enem. Priscila Terezo.
4: Os candidatos que farão as provas do Enem no Rio de Janeiro terão passe livre nos transportes públicos nos 2 dias de exame em novembro. A decisão foi anunciada pela Prefeitura nessa quarta-feira. A expectativa é que o benefício atenda a 150 mil estudantes de escolas públicas e particulares. A tarifa zero nas passagens vai funcionar a partir do cadastro do JAE, Sistema de Bilhetagem dos Transportes da Capital Fluminense. Os estudantes que ainda não têm a gratuidade no JAE precisam fazer o cadastro para vincular o CPF no aplicativo. Após o procedimento, a Prefeitura vai liberar um crédito de R$ 10 para cada domingo de prova, com direito à integração modal, ida e volta.
1: 6h59 no horário de Brasília, o Repórter Nacional fica por aqui. Boa noite, tchau, tchau.
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6: 8 horas, 59 minutos, 30 segundos.
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8: Em Brasília, 19 horas.

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1: Olá, boa noite.
2: Boa noite para você que nos acompanha em todo o país.
1: Quinta-feira, 10 de setembro de 2026.
2: Vamos aos destaques do dia.
1: Fim da taxa das blusinhas.
2: Sancionada a lei que acaba com a cobrança do imposto de 20% sobre compras de até 50 dólares. Luciana Colares de Holanda.
3: O fim da cobrança vale para o imposto federal. As compras internacionais continuam sujeitas ao ICMS, com alíquotas definidas pelos estados e Distrito Federal.
1: Nunca é tarde para aprender.
2: Cadastro da Educação de Jovens e Adultos orienta quem quer voltar a estudar. Luana Karen.
4: A plataforma é um auxílio para o aluno encontrar a oportunidade de matrícula mais adequada à sua realidade.
1: Segurança na hora das compras.
2: Do brinquedo ao eletrodoméstico, verifique o selo de conformidade do Inmetro que garante a segurança do produto.
1: Capacetes, cilindros de gás natural e extintores de incêndio contam ainda com selo digital. Quem explica é Márcio Oliveira, presidente do Instituto.
5: Ele vai pegar a câmera, fazer a foto no QR Code e imediatamente vai ser direcionado para nossa atendente virtual. Ato contínuo, ela vai dizer selo falso ou vai dizer produto aprovado.
2: Hoje, na apresentação da Voz do Brasil, Luciano Seixas e Mariana Jungmann.
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2: A chamada taxa das blusinhas agora foi zerada de forma definitiva.
1: O imposto de 20% era aplicado sobre importação de compras de até 50 dólares, ou seja, R$250.
2: E agora serão aplicadas apenas taxas estaduais, o que reduz o custo desses itens.
3: O texto aprovado pelo Congresso Nacional e sancionado nesta quinta-feira acaba com um imposto de 20% sobre compras internacionais de até 50 dólares, a chamada taxa das blusinhas. A cobrança já estava suspensa desde maio com a edição da medida provisória. Agora, com a sanção, se torna definitiva. O ministro da Fazenda, Dario Durigan, explica como funciona hoje o acompanhamento dessas mercadorias que vêm para o Brasil.
6: O desembaraço ele é expresso. A gente recebe informação do que vem das empresas desde antes de sair do porto de origem. Todas as empresas sentaram conosco e disseram, não, nós vamos padronizar a caixa. Então a gente sabe o que está dentro, de que empresa que vem, que está cumprindo com regra de proteção criança e adolescente.
3: O fim da cobrança vale apenas para o imposto federal. As compras internacionais continuam sujeitas ao Imposto sobre Circulação de Mercadorias e Serviços, o ICMS, com alíquotas definidas pelos estados e pelo Distrito Federal. Serão realizadas avaliações periódicas dos impactos econômicos da lei e, caso sejam identificadas consequências, medidas poderão ser adotadas. A lei também zera impostos de importação de medicamentos destinados a doenças raras e negligenciadas sem similar nacional. Reportagem Luciana Colares de Holanda.
1: Os vales do programa Gás do Povo referentes ao mês de setembro já estão disponíveis. O prazo começou hoje.
2: A informação é do Ministério do Desenvolvimento e Assistência Social, Família e Combate à Fome.
7: A frequência de recebimento do vale varia de acordo com a quantidade de pessoas que compõem a família. Por isso, a orientação é consultar os canais oficiais e verificar se há um vale disponível e até quando ele pode ser usado. Os canais oficiais são o aplicativo Meu Social, o portal Cidadão Caixa, o Disque Social 121 com ligação gratuita e o site gasdopovo.mds.gov.br. Repetindo, gasdopovo.mds.gov.br. Por estes canais, também é possível localizar as revendas credenciadas ao programa. A Secretária Nacional de Integração e Articulação de Plataformas Sociais Eletrônicas do MDS, Ana Lúcia Alonso, fala sobre a quantidade de vales disponíveis para cada tamanho de família.
8: O período é definido pela quantidade de pessoas na família. Famílias com mais de 4 pessoas, a cada 2 meses tem um novo vale. Família de 2 ou 3 pessoas, a cada 3 meses. E todo dia 10 tem vale novo. Então é só ficar atento com a data fim e receber a nova recarga do gás, garantindo assim a alimentação do dia a dia e a qualidade de vida, dignidade para as famílias brasileiras.
7: Os vales garantem a recarga do botijão de gás de cozinha de 13 quilos. Para fazer a recarga, a família deve levar o botijão vazio até a revenda credenciada. Para trocar o vale pela recarga, os beneficiários podem usar o cartão do Bolsa Família com chip, o cartão de débito da Caixa ou o CPF da pessoa responsável familiar. Neste caso do CPF, o responsável familiar vai receber um código enviado por SMS para o celular cadastrado na Caixa Econômica. O código recebido por SMS deve ser utilizado somente no momento da validação da recarga. O MDS orienta que o código não seja compartilhado por WhatsApp, telefone ou com outras pessoas. Acesse gov.br/mds e saiba quem pode ser beneficiário do Gás do Povo. Reportagem Érica Brás.
1: Nesta semana, comemora-se o Dia Mundial da Alfabetização, fase do ensino que é a base para o desenvolvimento de um indivíduo.
2: Ela garante o acesso a informações básicas e aos direitos fundamentais e abre portas para o futuro, mesmo quando ocorre depois da idade recomendada.
1: E é sobre a educação de jovens e adultos que vamos falar nessa reportagem, a partir da história de Nelma Maria, que nasceu no interior de Pernambuco.
2: Para que essa modalidade de ensino chegue a mais pessoas, foi criado um cadastro online, acessível a qualquer um que quer voltar ou começar a estudar.
4: Filha única, na infância, Nelma Maria não teve outra opção que não trabalhar para ajudar em casa. Uma fase da vida que ficou marcada na memória.
9: Eu nasci e me criei na roça, trabalhando. Com 7 anos, tomava conta de um monte de bicho. E dali não era para sair para lugar nenhum.
4: Foi na terceira idade, aos 65 anos, que Nelma conseguiu, enfim, sentar em uma sala de aula. Ela é aluna da educação de jovens e adultos, no Centro de Ensino Médio 3 da Ceilândia, cidade que fica a cerca de 35 quilômetros do centro de Brasília.
9: Era o meu sonho estudar. E depois que eu vim para essa escola, pronto, foi a minha felicidade, foi a minha alegria. E quando eu entrei, eu não sabia de nada. Eu errava tudinho. Agora não, tá tudo mais fácil para mim. Prova de português, passei, ganhei 9,5, na outra ganhei 7. Matemática, só errei 3. Eu fiquei tão feliz que eu saí daqui, eu estava flutuando.
4: A educação de jovens e adultos atende pessoas dos mais diferentes níveis de alfabetização e é um direito garantido por lei. Como lembra a secretária de Educação Continuada, Alfabetização de Jovens e Adultos, Diversidade e Inclusão, do Ministério da Educação, Zara Figueiredo.
10: Quando a gente tem, por exemplo, na Constituição, o artigo 205, dizendo que a educação é um dever do Estado e um direito do indivíduo, esse direito é para todos aqueles que estão na idade educacional, mas também aqueles que não tiveram acesso na idade considerada recomendada. Portanto, a EJA está dentro desse bojo constitucional.
4: Segundo o Censo Escolar de 2025, o país tinha mais de 2 milhões e 200 mil estudantes matriculados na EJA em quase 30 mil instituições de ensino. Fernando Lourenço, diretor do Centro de Ensino Médio 3 da Ceilândia, onde estuda a Nelma Maria, que conhecemos no início desta reportagem, explica que a escola se preparou para acolher as diferentes realidades dos alunos. Mais da metade das 64 turmas da instituição de ensino são turmas da educação de jovens e adultos.
11: São dois mundos diferentes. O ensino médio regular é uma coisa e a educação de jovens e adultos é outra. O público é diferente, os professores são diferentes, todo o planejamento é diferente.
4: Professora da instituição, Etienne Melina, afirma que aprende todos os dias com os alunos da EJA. Ela diz que para manter o aluno dentro de sala de aula, a motivação precisa ser constante.
12: É um trabalho diário, porque todos os dias para eles vem alguma coisa diferente que acontece na vida deles, uma situação ou uma promoção no trabalho que modifica toda a rotina deles. Então é sempre um trabalho diário de manter aquele aluno ali.
4: Para facilitar o acesso de pessoas que não tiveram a oportunidade de concluir a educação básica na idade regular, foi criado o cadastro Cadastro da Educação de Jovens e Adultos. A plataforma é um auxílio para o aluno encontrar a oportunidade de matrícula mais adequada à sua realidade. O endereço é cadeja.mec.gov.br. Reportagem Luana Karen.
1: Uma solução inovadora para um problema grave e bastante comum, o chamado pé diabético.
2: Cientistas da Universidade de Brasília uniram látex natural e luz de LED em uma tecnologia que acelera a cicatrização de feridas causadas pela doença.
1: Os curativos desenvolvidos pelos pesquisadores prometem reduzir o caminho da recuperação dos pacientes.
2: Saiba mais no quadro Ciência na Prática.
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14: Uma tecnologia desenvolvida no coração do Brasil promete transformar o tratamento de feridas crônicas. Uma combinação de látex e luz de LED acelera a cicatrização do chamado pé diabético.
15: Eu sou o professor Adson da Rocha, professor e pesquisador da Universidade de Brasília e coordenador adjunto do projeto RAFA, desenvolvido especialmente para auxiliar no tratamento de feridas associadas ao pé diabético. O projeto RAFA nasceu a partir da experiência e das pesquisas voltadas para o tratamento de feridas de difícil cicatrização. A ideia fundamental foi combinar dois elementos que já são reconhecidos por seu potencial de favorecer o processo de cicatrização. O primeiro é uma película produzida a partir do látex natural e o segundo é a luz vermelha emitida por LED. No projeto RAFA, esses dois elementos são utilizados de maneira combinada.
14: A pesquisa alia o poder regenerativo da borracha natural e a capacidade de recuperação de tecidos pela luz de LED. O projeto caminha para se tornar um tratamento disponível para toda a população.
15: E os resultados obtidos até agora foram bastante positivos. Nesses estudos, nós observamos uma melhora significativa no processo de cicatrização e uma redução de tempo necessário para a cura das feridas quando comparado ao tratamento convencional. Atualmente, a tecnologia passou já por testes clínicos, né? E ele foi licenciado para uma empresa. A expectativa é que, concluídas essas etapas regulatórias necessárias, essa tecnologia possa chegar à população e tornar-se mais uma alternativa para o tratamento das complicações do pé diabético.
14: Acompanhe a pesquisa na página da Universidade de Brasília. E esse foi o Ciência na Prática, com produção de Warby Kalil e edição de Edinaldo Júnior. E nosso encontro com o Saber Científico volta na próxima semana. Até lá!
1: Só em 2025, a Polícia Rodoviária Federal registrou mais de 22.700 infrações por motoristas não estarem usando cadeirinha e equipamentos de retenção, como o bebê conforto.
2: O bebê conforto é um dos primeiros equipamentos onde a criança fica e é colocada após o nascimento. Por isso, deve oferecer segurança aos pequenos.
1: Na hora de comprar, é importante ficar de olho se o equipamento está dentro das regras e possui o selo do Inmetro, o Instituto Nacional de Metrologia, Qualidade e Tecnologia.
16: Na hora de comprar o bebê conforto, segurança deve vir antes do preço ou da aparência. Para escolher o modelo certo, pais e responsáveis precisam observar as características da criança e as orientações do fabricante. Um dos primeiros itens a conferir é o selo de identificação da conformidade do Inmetro. No Brasil, os dispositivos de retenção para crianças têm certificação obrigatória e precisam atender os requisitos técnicos definidos pelo Instituto. O chefe de divisão de regulamentação e qualidade regulatória do Inmetro, Hércules Souza, explica que o selo significa que o produto passou por todos os testes de segurança.
17: O selo do Inmetro, né? Ele é a evidência de que, de fato, esse objeto, componente, esse equipamento, o bebê conforto, de fato, passou pelos ensaios, né, estabelecidos pelos requisitos técnicos do Inmetro e atendem, portanto, a esse requisito estabelecido de maneira compulsória no país. Então, dispositivo de retenção para criança, incluindo aí bebê conforto, é um produto que tem que ser certificado compulsoriamente no Brasil.
16: Também é preciso conferir no produto e no manual os limites de peso e altura indicados pelo fabricante. As informações são importantes para saber se aquele modelo é adequado para a criança. A Diana Carajá, empresária de uma loja loja de bebês em Brasília, destaca que os pais precisam ficar atentos à segurança e o conforto dos aparelhos.
18: É um dos primeiros ambientes que o recém-nascido vai ter que se adaptar. Segurança, conforto são prioridade. A marca é algo que você pode considerar como um ponto mais secundário.
16: Para bebês de até um ano ou com até 13 quilos, dentro do limite definido pelo fabricante, o bebê conforto deve ser usado no banco traseiro e de costas para o movimento do veículo. Em caso de dúvida ou irregularidade, o consumidor pode procurar os canais oficiais do Inmetro. Reportagem Pablo Mundim.
2: Não são só os bebês conforto que precisam de selo de conformidade. São 600 produtos que passaram a receber o selo do Inmetro, que atesta a qualidade e a confiabilidade do produto.
1: E para reformar a segurança, capacete, gás veicular e extintor de incêndio contam também com um QR Code, onde o consumidor pode checar na palma da mão se o selo é verdadeiro ou se houve falsificação.
2: Nós conversamos com Márcio Oliveira, presidente do Instituto, sobre essas inovações e o trabalho de testagem e garantia realizado pelo Inmetro. Acompanhe.
1: Presidente, bem-vindo à Voz do Brasil. Um prazer ter o senhor com a gente aqui. Vamos falar sobre essa nova exigência dos capacetes para motociclistas, que agora eles têm que ter o selo de conformidade do Inmetro, né? O que, que esse selo garante em relação aos capacetes?
19: Obrigado pelo convite. É uma grande satisfação poder falar um pouco das ações do Inmetro a toda a população, a todos os consumidores. Bom, na verdade, o capacete, ele é um dos 600 produtos regulamentados pelo Inmetro. Isso significa que capacete, brinquedo, gás natural veicular, cilindro, só pode ser fabricado ou comercializado no Brasil se for certificado. Nós criamos uma plataforma chamada Inmetro na Palma da Mão. E na primeira etapa, nós envolvemos os capacetes, daí a nova exigência, capacetes, cilindros de gás natural veicular e extintores de incêndio. Esses três produtos foram escolhidos face as grandes denúncias e as grandes notificações de acidentes. Criamos essa nova marca, que é o selo digital do Inmetro, onde possui 5 itens de segurança que o consumidor pode identificar na hora, no simples fato de movimentar o capacete. Então, quando o consumidor movimenta o capacete, o selo aparece aprovado, ou então aparece a marca do Inmetro. Se não aparecer nessa logomarca, já é um indício de reprovação. Mas o item de maior segurança é exatamente o QR Code. Então, o consumidor, por meio de um aplicativo chamado Inmetro na Palma da Mão, que pode ser baixado no Android e iOS, de forma muito simples, sem muitas etapas, ele vai pegar a câmera, fazer a foto no QR Code e imediatamente vai ser direcionado para a nossa atendente virtual, chamada A Medida. A Medida, com uma linguagem muito simples, vai perguntar: está com dúvida na compra desse capacete? O consumidor vai falar sim. Ato contínuo, ela vai dizer selo falso. Ou vai dizer produto aprovado.
1: O Inmetro realiza testes que atestam a segurança. A gente está falando aqui dos capacetes, mas a gente poderia estar falando, por exemplo, de brinquedos, ou o senhor falou dos cilindros de gás natural, ou seja, coisas muito sensíveis do ponto de vista do estrago, né, que podem causar. Então, eu queria que o senhor falasse um pouco mais sobre esses testes de segurança, como que eles são feitos, como que o Inmetro atesta a segurança dos produtos.
19: Além do fortalecimento da economia do nosso país, porque deixa a concorrência de forma competitiva, eliminando exatamente a pirataria, a concorrência desleal, mas além de toda essa questão econômica, existe o principal, que é a segurança. Nós temos, nos anos anteriores, registros de acidente doméstico com brinquedo, por exemplo. Brinquedo que, ao cair de uma altura pequena, solta a parte pequena. É muito muito comum uma criança até 3 anos de idade colocar na boca e causar um sufocamento. Então, são situações que jamais esse brinquedo seria aprovado pelo Inmetro. Nós temos ensaios em nossos laboratórios que simulam a garganta da criança. Então, são realizados vários ensaios. Nós identificamos material tóxico na tinta. Também é comum a criança colocar o brinquedo na boca e ali estaria sendo contaminada. Brinquedos elásticos, já aconteceram casos de sufocamento, de enforcamento. Então, são riscos que são eliminados quando existe a marca do Inmetro. Daí a grande relevância desse projeto. O consumidor levar para casa um produto certificado achando que está aprovado e na verdade o selo é falso é um risco realmente em potencial. Mariana, são 600 produtos regulamentados pelo Inmetro, fora os instrumentos de pesar e medir, como a balança, que você paga em função do peso, os radares no Brasil, que você paga em função da velocidade que foi medida. O radar está mostrando que você está no limite da via 80 km. E você recebe uma multa, dizendo que você ultrapassou essa velocidade. Será que esse radar está verificado pelo Inmetro? Isso é a população que tem que tomar conhecimento. Solicitar do órgão de trânsito as informações ou visitar o nosso site do Inmetro. Então, lá existem todas as informações. Ao abastecer seu veículo, aparece na bomba 20 litros. Será se saiu esses 20 litros, foi colocado no seu tanque? Então, nós temos toda essa infraestrutura da qualidade no país. São mais de 12 mil técnicos realizando de forma preventiva esse trabalho em todo o país.
20: Muito bem. Nós conversamos com Márcio André Oliveira, presidente do Inmetro. Muito obrigada, presidente, pela sua entrevista à Voz do Brasil.
19: Uma vez, agradecemos muito a oportunidade e no caso de dúvidas, reclamações, denúncias, também nós temos à disposição da população a nossa ouvidoria. O número é o 0800-285-1818. 0800-285-1818. Muito obrigado.
20: E o Inmetro alerta sobre uma mensagem falsa que vem sendo enviada em nome da instituição.
2: O comunicado tem como alvo empresas e cidadãos e simula uma comunicação oficial relacionada a uma suposta inspeção.
20: A mensagem apresenta dados como número de processo, data de fiscalização, possíveis penalidades e prazo para regularização.
2: E inclui um botão com a indicação acessar notificação. O recurso pode ser utilizado para induzir o destinatário a clicar em links maliciosos ou fornecer informações.
20: O Inmetro esclarece que não emitiu o documento e reforça que a mensagem não deve ser considerada uma comunicação oficial.
2: Qualquer dúvida, a ouvidoria do Instituto pode ser acionada pelo site gov.br/inmetro ou pelo telefone 0800-285-1818.
20: Uma operação do Ministério do Trabalho e Emprego resgatou mais de 400 trabalhadores de condições análogas à escravidão.
2: Desse total, mais da metade foram registrados apenas em Minas Gerais.
21: A operação resgatou 479 trabalhadores de condições análogas à escravidão. Entre os resgatados estavam 75 mulheres, 13 crianças e adolescentes e 66 migrantes, vindos de países como Argentina, Uruguai, Venezuela e Guiné-Bissau. Para realizar esse resgate, foram feitas 231 ações de fiscalização. As ações se concentraram principalmente no meio rural, no cultivo de café, cebola e batata inglesa. Houve resgate também no meio urbano, sobretudo nas construções. Há ainda casos de trabalho doméstico forçado. Em uma das situações, uma mulher de 51 anos era mantida trabalhando para uma família desde os 10 anos de idade, sem salário regular. Os empregadores foram notificados a rescindir os contratos de trabalho e a pagar aos trabalhadores um total de mais de R$1.400.000 em verbas trabalhistas e rescisórias. Os resgatados também receberão um seguro-desemprego especial. Se você desconfia de alguma ação de trabalho forçado, faça sua denúncia de forma sigilosa pela internet no sistema IP, no site ip.cit.com.br. www.trabalho.gov.br. Márcia Fernandes, para a Voz do Brasil.
20: E o Ministério do Trabalho e Emprego estabeleceu prazo de 60 dias para que todos os nutricionistas, empresas beneficiárias, empresas fornecedoras e empresas facilitadoras realizem o recadastramento integral no PAT, o Programa de Alimentação do Trabalhador.
2: O prazo termina em 9 de novembro e o não cumprimento resulta na exclusão automática do cadastro no programa.
20: O recadastramento deve ser realizado em novopat.trabalho.gov.br.
2: E essas foram as informações, as notícias do governo federal.
20: Uma realização da Secretaria de Comunicação Social da Presidência da República.
2: Com produção da empresa Brasil de Comunicação.
20: Fique agora com as notícias do Poder Judiciário e do Congresso Nacional. Boa noite.
2: Boa noite, até amanhã.
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22: Ministro Flávio Dino, do Supremo Tribunal Federal, o STF, retira sigilo da investigação de repasse de emendas ao filme em homenagem ao ex-presidente Jair Bolsonaro.
23: Terceira turma do Superior Tribunal de Justiça, o STJ, veda a interrupção repentina de cobertura de tratamento a paciente com TDAH após encerramento de contrato.
22: Justiça do Trabalho reforça a campanha Setembro Amarelo sobre a saúde mental nas empresas.
23: Boa noite, eu sou o Arthur Filho.
22: E eu sou Walter Lima.
23: O ministro Flávio Dino, do Supremo Tribunal Federal, retirou o sigilo da decisão proferida que autorizou a operação da Polícia Federal realizada nesta quinta-feira no âmbito de ação que investiga o repasse de emendas parlamentares para empresas ligadas ao filme Dark Horse, que retrata a trajetória do ex-presidente Jair Bolsonaro.
22: De acordo com a Polícia Federal, as investigações apontam a existência de uma organização criminosa formado por agentes públicos e privados, suspeita de direcionar verbas públicas para empresas subcontratadas de forma irregular, sem comprovação da efetiva prestação dos serviços contratados.
23: Entre os alvos dos mandados de busca e apreensão da operação estão o deputado federal Mário Frias e a da produtora de Dark Horse, Karina Gama.
22: Na decisão, o ministro Flávio Dino destacou que, por envolver a autoridade conforme por prerrogativa de função, impõe-se a remessa imediata ao Supremo Tribunal Federal.
23: A terceira turma do Superior Tribunal de Justiça, o STJ, decidiu que o plano de saúde não pode interromper de forma repentina o tratamento multidisciplinar de um paciente com TDAH.
22: Essa regra se aplica mesmo quando a operadora tenha exercido regularmente o direito de rescindir um contrato coletivo. Kátia Gomes.
24: O caso envolveu uma criança que fazia acompanhamento multidisciplinar para TDAH quando o contrato do plano de saúde foi rescindido. A operadora alegou que o acompanhamento não seria indispensável à sobrevivência da paciente. O colegiado deu parcial provimento ao recurso. Segundo a relatora, ministra Nancy Andrighi, a legislação prevê a necessidade de acompanhamento integral de pessoas com TDAH, inclusive com equipe multidisciplinar. Ela ressaltou que a proteção não significa assistência vitalícia, mas a cobertura deve durar por tempo razoável até alta médica, estabilização clínica ou uma alternativa que garanta a continuidade do tratamento.
23: A campanha Setembro Amarelo reforça a importância de falar sobre saúde mental também nas empresas.
22: A Justiça do Trabalho tem acompanhado de perto essa realidade. Larissa Batista.
25: Em 2025, mais de 546 mil benefícios por incapacidade temporária foram concedidos pela Previdência Social, relacionados a transtornos mentais e comportamentais. Em um caso recente, o TST determinou indenização a um bancário após reconhecer que a pressão por metas, os anos em cargos de chefia e os afastamentos médicos contribuíram para agravar o seu quadro depressivo. Atenta a esse cenário, a Justiça do Trabalho promove ações em defesa da saúde mental por meio do programa Trabalho Seguro. Se precisar de ajuda, ligue 188.
23: Ministério Público Federal fecha acordo que destina mais de R$1.800.000 ao Sistema Único de Saúde, o SUS, no Rio Grande do Sul.
22: O acordo prevê ainda 12 meses de prestação de serviços à comunidade. Vanessa Pereira.
3: O acordo de não persecução penal foi firmado entre o Ministério Público Federal e duas investigadas, a sócia proprietária e a supervisora comercial de uma empresa fornecedora de materiais médico-hospitalares por corrupção ativa e associação criminosa em esquema de pagamento de propina a médicos do SUS no município de Passo Fundo, no Rio Grande do Sul. Segundo o acordo, os mais de R$1.800.000 serão repassados ao SUS. Além das obrigações financeiras, cada investigada deverá prestar 4 horas semanais de serviços à comunidade durante 1 ano.
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23: A você, uma boa noite.
22: E até amanhã.
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7: Eu sou Paula Groba.
8: E eu sou Humberto Pinheiro.
7: E estes são os destaques de hoje do Jornal do Senado, que começa agora.
8: Sancionada lei que acaba com taxa das blusinhas para compras internacionais de até $50.
7: União terá fundo para ampliar acesso gratuito à justiça.
8: Setembro Amarelo. Senado debate prevenção do suicídio e valorização da vida.
7: Boa noite.
8: Boa noite.
7: Foi sancionada a lei que acaba com a chamada taxa das blusinhas sobre compras internacionais de até $50.
8: A norma acaba com a cobrança de 20% de imposto de importação. O texto foi aprovado pelo Congresso Nacional na semana passada. Senadores defenderam que a medida deve beneficiar os consumidores com menor poder de compra. Repórter Lana Dias.
9: Foi oficializado em lei o fim do imposto de importação de 20% sobre compras internacionais de até $50, a chamada taxa das blusinhas. A norma também diminui de 60% para 30% a tarifa sobre mercadorias de até $3.000. A lei altera a cobrança do imposto de importação, mas as compras ainda continuam sendo tributadas pelo ICMS, imposto que pode variar de acordo com o Estado. Quando a proposta foi aprovada no plenário do Senado, a relatora, senadora Leila Barros, do PDT do Distrito Federal, afirmou que a medida deve beneficiar os consumidores com menor poder de compra.
10: E nós sabemos quem são muitos dos brasileiros que utilizam essas compras de pequeno valor. São pessoas que procuram um produto mais barato, são famílias que precisam fazer o orçamento caber no final do mês, são trabalhadores que pesquisam preço, comparam alternativas e encontram no comércio eletrônico uma maneira de ampliar o seu poder de compra.
9: A princípio, as regras foram determinadas por medida provisória do Poder Executivo, que estava em vigor desde maio. Mas o texto recebeu modificações no Congresso Nacional. Uma delas foi a isenção da tarifa sobre medicamentos importados para tratamento de doenças raras ou negligenciadas que não tenham similar nacional. Também foi incluída a avaliação periódica pelo Ministério da Fazenda para verificar os efeitos econômicos da medida. A primeira deverá ser feita no prazo de 3 meses e as próximas em um intervalo de até 6 meses escada, abrangendo setores de têxteis e vestuário, calçados, acessórios, brinquedos e cosméticos. O regime de tributação também deve passar por avaliação anual do Congresso Nacional. O Poder Executivo fica autorizado a estabelecer limites de frequência nas compras, para evitar o fracionamento de remessas e a utilização da isenção para fins comerciais.
7: Uma nova lei também sancionada mudou as regras da relação entre contribuintes e o fisco. Na prática, a ideia é ter multas mais proporcionais e dar mais caminhos para resolver divergências sem precisar ir à justiça. A regra geral agora é que a multa não ultrapasse 75% do imposto devido e quem regularizar a situação por conta própria poderá ter desconto na penalidade. O desconto é maior para quem paga ou parcela a dívida logo no início da discussão. Em casos mais graves, como fraude ou sonegação, a multa poderá chegar a 100%. Para quem é reincidente, pode chegar a 150%.
8: A lei lei também amplia a possibilidade de acordos entre o contribuinte e o fisco por meio de mediação e transação tributária e prevê a arbitragem especial tributária em que um terceiro imparcial poderá decidir o conflito sem que a disputa precise chegar ao judiciário. Para o relator da proposta, senador Efraim Filho, do PL da Paraíba, as mudanças reduzem a burocracia e dão mais segurança jurídica ao bom contribuinte.
4: O objetivo não é enfraquecer a administração pública, também não é criar privilégio para o contribuinte. O objetivo é construir equilíbrio, cobrar corretamente de quem deve, combater fraude e sonegação, mas preservar garantias mínimas para o contribuinte de boa fé.
7: O senador Flávio Arnes, do PSB do Paraná, destacou a importância da proposta que permite o saque do FGTS quando o trabalhador ou seu dependente for diagnosticado com esclerose múltipla ou esclerose lateral amiotrófica, conhecida como ELA. O projeto já foi aprovado pelo Senado e atualmente está em análise na Câmara dos Deputados.
8: O parlamentar enfatizou que a medida reconhece que as consequências do diagnóstico não se limitam a questões de saúde, mas atingem outras áreas da vida do paciente. Dados da Associação Brasileira de Esclerose Múltipla apontam que cerca de 40 mil brasileiros convivem com a condição autoimune, que afeta o sistema nervoso central e pode gerar desde dificuldades motoras até problemas cognitivos e visuais.
11: Essa proposta reconhece que o diagnóstico de uma doença crônica produz impactos que ultrapassam a dimensão clínica e atingem toda a organização familiar e financeira.
7: E uma nova lei criou um fundo para ampliar o acesso gratuito à justiça para pessoas que precisam de assistência.
8: A norma ainda determina que a execução dos recursos do fundo seja divulgada em um portal público de transparência. Repórter Patrícia Oliveira.
12: Para fortalecer a Defensoria Pública da União, um novo fundo deverá promover a prestação de assistência jurídica gratuita a quem não tem condições de pagar. O fundo teve origem em projeto de lei aprovado no Senado e de iniciativa da própria Defensoria. Entre as fontes de recursos estão dotações do orçamento e 5% das custas recolhidas na Justiça da União. Em plenário, o senador Eduardo Gomes, do PL de Tocantins, destacou que o fundo deve aumentar a capacidade de atendimento à população,
13: contribuindo para ampliação e qualificação do acesso à justiça e para a promoção dos direitos fundamentais, especialmente das pessoas em situação de vulnerabilidade.
12: A nova lei também determina que a execução dos recursos do fundo seja divulgada em um portal público de transparência. A lei entrará em vigor em outubro, 45 dias após a publicação.
7: E as futuras polícias municipais poderão ter mais autonomia para serem criadas. O Senado analisa uma mudança na PEC da Segurança Pública que retira a exigência do aval dos conselhos estaduais para a criação dessas corporações.
8: A emenda será analisada na próxima reunião da Comissão de Constituição e Justiça. Repórter Bruno Lourenço.
14: A PEC da Segurança diz que os municípios poderão constituir polícias para o policiamento ostensivo e comunitário e que essas corporações passarão por uma certificação periódica pelo Conselho Estadual de Segurança Pública e Defesa Social. O senador Alessandro Vieira, do MDB de Sergipe, apresentou um pedido para retirar o dispositivo.
15: Ao criar uma nova instância política de controle e fiscalização de um ente federado por outro, porque observe, esse conselho estadual, ele vai interferir na autonomia de um órgão municipal, e isso não faz sentido do seu ponto de vista jurídico.
14: O relator Rogério Carvalho, do PT de Sergipe, defende a chamada acreditação para buscar padronização e qualidade.
26: É para garantir que as normas federais únicas, ou seja, um sistema de referência, uma norma federal, se aquelas normas estão ou não sendo aplicadas por aquela corporação que está nascendo.
14: A emenda que retira a acreditação das polícias municipais por um conselho estadual deve ser analisada na próxima reunião da CCJ.
7: O silêncio também pode ser um sinal de alerta quando o assunto for depressão e ansiedade. No Setembro Amarelo, a Comissão de Direitos Humanos debateu formas de prevenir o suicídio e de fortalecer a valorização da vida.
8: Especialistas destacaram a importância de identificar situações de fragilidade emocional e apresentaram redes de apoio que podem ajudar quem enfrenta momentos de crise. Repórter Douglas Castilho.
27: Amarelo é a cor que representa um sinal de alerta.
1: São 720 mil pessoas no mundo todo ano, segundo a OMS, vítimas de uma dor às vezes visível só para quem sofre. A presidente da Comissão de Direitos Humanos, senadora Damares Alves, do Republicanos do Distrito Federal, destacou que a questão é mais complexa do que a depressão e precisa de uma abordagem também complexa.
16: Prevenir significa, portanto, atuar também nas escolas, nas famílias, nas comunidades. Enfrentar o bullying, o cyberbullying e as violências. Promover competências socioemocionais e identificar precocemente sinais de sofrimento e garantir acesso oportuno ao cuidado.
1: O representante do Centro de Valorização da Vida, CVV, Alan Teixeira Lima, apresentou o trabalho da instituição, que é referência internacional no tema.
17: Nós somos mais conhecidos pelo telefone 188. No último ano, a gente fez 2 milhões de apoios emocionais. Uma pessoa pode ligar quantas vezes quiser para o CVV.
1: Outro canal de apoio é a rede Pode Falar, voltada ao apoio a jovens que tenham de 13 a 25 anos, período em que o suicídio figura entre as principais causas de morte. Se precisar, peça ajuda.
8: Com edição de Paula Groba e trabalhos técnicos de Eliseu Caires, o Jornal do Senado fica por aqui. Acompanhe agora as notícias da Câmara dos Deputados. Boa noite.
7: Boa noite e até amanhã.
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18: Câmara pode incluir sardinha em lata na lista de produtos da cesta básica.
19: Proposta prorroga bolsas de ensino superior por nascimento de um filho.
18: Projeto cria política para acompanhar tecnologias criadas pela sociedade.
20: Boa noite. Avança na Câmara a proposta que institui uma política nacional para o acompanhamento de tecnologias desenvolvidas pela sociedade. A repórter Mônica Tati tem os detalhes.
21: Proposta em análise na Câmara institui a Política Nacional de Tecnologia Social. O projeto, apresentado pela deputada Jandira Fegali, do PCdoB do Rio de Janeiro, define a tecnologia social como o conjunto de processos coletivos, colaborativos e interdisciplinares que priorizam a inovação tecnológica voltada à democratização do desenvolvimento. Jandira Fegali fala sobre a importância de criar uma política para o setor, aproveitando a criatividade da sociedade.
27: Por exemplo, nas comunidades, nas favelas, em todo canto, período da enchente semiárido, que tecnologia o povo usa para dar suas soluções. A moeda complementar foi uma solução popular que começou no Ceará. E muitas outras soluções, inclusive medicinais. Então, a tecnologia social é aquela que vem inovado pelo povo e que precisa estar regulamentado em lei para que seja valorizada, reconhecida, fomentada e que a gente consiga, inclusive, dar a propriedade intelectual, que para eles é coletiva, para que essa inovação seja, de fato, respeitada.
21: As iniciativas previstas na proposta incluem áreas como água, alimentação, educação, energia, habitação, saúde, meio ambiente, inclusão digital e de assistência para pessoas com deficiência. A proposta prevê a prioridade na análise de pedidos de patente ou de registro dessas tecnologias no INPI, o Instituto Nacional da Propriedade Industrial. A titularidade dos direitos de invenção será decidida nos próprios contratos de fomento, garantindo que as comunidades que ajudaram a criar a solução também participem dos benefícios. Também estão previstos mecanismos que permitem que estados e municípios possam aderir às ações e que recebam apoio técnico do governo federal. A deputada Jandira Fegali explica que a construção do projeto envolveu vários setores da sociedade e governamentais.
27: Fizemos uma construção com o Ministério de Ciência, Tecnologia e Inovação e com os movimentos que representam essas várias tecnologias que surgiram no mundo, inclusive com alguns bancos de fomento, como o Banco do Brasil, como a Embrapa, Caixa Econômica, também participaram dessa construção. E, finalmente, a gente aprovou um projeto que identifica esse conjunto de contribuições, essa comunhão de contribuições.
21: Aprovado pela Comissão de Ciência, Tecnologia e Inovação da Câmara, retirou o repasse de recursos do Fundo Nacional de Desenvolvimento Científico e Tecnológico para a Política, mas manteve a possibilidade de apoio através de dotações orçamentárias e por instrumentos de fomento já existentes. O projeto, que institui a Política Nacional de Tecnologia Social, ainda será analisado pelas comissões de Finanças e Tributação e de Constituição e Justiça. E, se for aprovado, pode seguir direto para a votação no Senado. Da Rádio Câmara de Brasília, Mônica Tati.
5: Desenvolvimento Regional.
0: A Comissão da Amazônia aprovou o projeto que prevê a criação de cooperativas têxteis comunitárias. Relator do texto no colegiado, Zezinho Barbari, do PP do Acre, acredita que com a medida, famílias vulneráveis financeiramente terão mais renda e trabalho nas regiões Norte e Nordeste.
2: Zezinho Barbari informa que os órgãos federais vão dar preferência à compra de uniformes feitos por essas associações locais. Além disso, o deputado acrescenta que o programa incentiva o reaproveitamento ecológico de tecidos.
0: Proposta de Paulo Alexandre Barbosa, do PSD, quer o reconhecimento de Ibirá, cidade do noroeste de São Paulo, como capital nacional das águas medicinais. Em sua justificativa, ele afirma que o poder terapêutico das águas termais do município é conhecido desde 1909.
2: Segundo Paulo Alexandre Barbosa, as condições geológicas locais determinam os altos índices de vanádio, de ação antioxidante e controle glicêmico e o pH alcalino das águas. Para ele, a concessão do título busca também estimular o turismo e a preservação do patrimônio natural.
5: Consumidor.
0: Saulo Pedroso, do PSD de São Paulo, defende a criação de um sistema para rastrear e autenticar bebidas alcoólicas importadas. A medida prevê selos físicos e digitais com informações sobre origem, produtor, importador e lote, além de um aplicativo para que o consumidor possa verificar a autenticidade do produto.
2: Para Saulo Pedroso, a proposta ajuda no combate à falsificação de bebidas e aumenta a segurança dos consumidores. O sistema também deverá integrar informações com os órgãos de fiscalização e permitir a identificação de irregularidades ao longo de toda a cadeia de distribuição.
5: Direitos Humanos.
0: Eros Biondini, do PL de Minas Gerais, apresentou o projeto para assegurar a livre manifestação de crenças religiosas, incluindo pregações e citações de textos sagrados. A proposta determina que a simples expressão de dogmas ou convicções religiosas não seja enquadrada como crime.
2: O texto de Eros Biondini também pede que plataformas digitais retirem conteúdos exclusivamente por reproduzirem textos sagrados ou ensinamentos religiosos. A remoção poderá ocorrer por ordem judicial quando houver intenção comprovada de incentivar a prática de crimes violentos.
5: Educação.
0: Avança na Câmara a proposta que permite a prorrogação de bolsas de ensino superior por nascimento de um filho. A repórter Silvia Munhato tem os detalhes.
3: A Comissão de Educação da Câmara dos Deputados aprovou o projeto de lei que garante a pesquisadores e estudantes do ensino superior o direito de prorrogar o prazo de suas bolsas de estudo em caso de nascimento de filho. Pelo texto, bolsas de estudo com duração mínima de 12 meses poderão ter seus prazos estendidos por até 180 dias se houver comprovação de afastamento por nascimento, adoção ou obtenção de guarda judicial. A legislação atual já permitia a prorrogação dos prazos de vigência das bolsas de estudo em caso de adoção. A proposta também permite que dois bolsistas usufruam do benefício simultaneamente, pelo mesmo evento de adoção ou guarda. O relator, deputado professor Alcides, do PSDB de Goiás, diz que o texto é do interesse do sistema educacional.
6: Do ponto de vista educacional, a proposição é meritória, uma vez que apresenta medidas concretas para favorecer, de um lado, a participação dos pais no cuidado dos filhos, desde o nascimento ou adoção, ao mesmo tempo em que favorece a continuidade e conclusão de estudos e pesquisa dos estudantes pai. Ademais, na hipótese de ambos os pais da criança, nascida ou adotada, serem bolsistas, a matéria tem o mérito de assegurar aos dois o direito do afastamento das atividades acadêmicas e a prorrogação da bolsa de estudos.
3: O projeto que permite a prorrogação de bolsas de estudo do ensino superior pelo nascimento de filhos dos estudantes será analisado agora pelas comissões de Previdência, Assistência Social, Infância, Adolescência e Família e de Constituição, Justiça e de Cidadania. Da Rádio Câmara de Brasília, Silvia Minhato.
2: Tarcísio Mota, do PSOL do Rio de Janeiro, apresentou o projeto que garante tempo de planejamento para professores da educação básica. O texto estabelece que, quando a jornada for organizada por horas-aula, o limite de atividades em sala deve ser calculado pelo mesmo critério.
4: Tempo de planejamento para professor é decisivo para que a educação de qualidade aconteça. E nós não podemos deixar a covardia que alguns governos estão fazendo de contar o tempo de forma a obrigar o professor a pegar mais turmas sem receber um centavo a mais por isso. Esse projeto, portanto, garante a proporcionalidade. 3 aulas dadas, 1 aula de planejamento.
0: Tarcísio Mota sustenta que a regra mínima de proporcionalidade permite ao professor preparar aulas, elaborar provas e cuidar da saúde mental. Ele reforça que condições mais justas de trabalho para docentes asseguram melhor qualidade aos estudantes.
5: Trabalho.
2: Bibo Nunes, do PL do Rio Grande do Sul, é favorável ao projeto que amplia a licença paternidade para pais de recém-nascidos prematuros ou que precisem de internação hospitalar após o parto. O deputado explica que a prorrogação seria equivalente ao período de internação do bebê.
0: Ele acrescenta que, para ter direito ao benefício, será necessário comprovar a prematuridade ou a internação por meio de documentação hospitalar. Bibo Nunes explica que a ideia é garantir a presença do pai ao lado da mãe e do bebê durante um período de maior vulnerabilidade.
9: Um prematuro tem que ter uma necessidade reconhecida de atenção especial. E o pai tem que estar junto com a mãe nesses momentos difíceis. Não é fácil ter filho prematuro. Imagine gêmeos, que normalmente são prematuros. E como é que ficam os pais se não tem o pai ao lado da mãe o tempo todo? Se o recém-nascido precisa de 1 mês, 2 meses, 3, 4, o tempo que for. Isso é fundamental, isso não é regalia nenhuma, é simplesmente reconhecer a parte humana de quem está vindo ao mundo, que é o nascituro.
2: Fábio Garcia, do União de Mato Grosso, propõe criar uma política nacional de gestão de desempenho e eficiência para o serviço público. O projeto prevê avaliações periódicas dos servidores com base em critérios objetivos, como produtividade, qualidade do trabalho e atendimento ao público.
0: A proposta também reconhece o bom desempenho com bônus, capacitação e prioridade para ocupar funções de confiança. Fábio Garcia afirma que a intenção é melhorar a qualidade dos serviços públicos sem alterar os planos de carreira dos servidores.
5: Economia.
2: O plenário da Câmara pode votar projeto que inclui a sardinha em lata na lista de produtos da cesta básica isentos de impostos. Quem explica os detalhes é o repórter Antônio Vital.
10: Ganhou o regime de urgência e pode ser votado a qualquer momento no plenário da Câmara projeto que inclui a sardinha em lata na lista de produtos da cesta básica. Se a proposta virar lei, a sardinha passa a ter alíquota zero no pagamento de 2 novos impostos criados pela reforma tributária e que passam a ser cobrados no ano que vem, o Imposto sobre Bens e Serviços, o IBS, e a Contribuição sobre Bens e Serviços, a CBS. O IBS será distribuído a estados e municípios. Já a CBS será um imposto federal. Eles vão incidir sobre mercadorias e serviços, inclusive importados. A reforma criou ainda outro tributo, o imposto seletivo, que será cobrado sobre produtos que fazem mal à saúde. Esses tributos vão substituir o PIS, a COFINS, o IPI, o ICMS e o ISS. A reforma tributária, aprovada no ano passado, isentou da cobrança do IBS e da CBS os artigos da cesta básica, inclusive carnes, o que não estava no texto e foi acrescentado durante a votação. Outros produtos com alíquota zero são alimentos como arroz, leite, manteiga e queijos. O projeto que ganhou o regime de urgência foi apresentado pelo deputado Luiz Nishimori, do PSD do Paraná, presidente da Frente Parlamentar da Pesca. A proposta será analisada junto com outra, parecida, apresentada pela deputada Ana Paula Lima, do PT de Santa Catarina. Ainda será designado um relator para apresentar um texto único. A justificativa dos autores é que a sardinha em lata é uma fonte de proteína importante para pessoas com menor renda, além de relevante para o setor pesqueiro nacional, que por ano produz mais de 100 mil toneladas do produto. O deputado Pedro Lupion, do Republicanos do Paraná, coordenador da Frente Parlamentar da Agropecuária, defendeu o regime de urgência para a proposta.
11: No dia da votação da reforma tributária, nesse plenário, a questão da sardinha estava no texto. Nós trabalhamos isso junto com as carnes, da mesma maneira que foi feito em relação às outras carnes, com a inclusão na cesta básica, e uma questão de texto prejudicou o setor inteiro pesqueiro, justamente nessa questão da sardinha.
10: Com o regime de urgência, o projeto pode ser votado diretamente no plenário, sem passar pela análise das comissões permanentes da Câmara. Mas a medida não foi unânime no plenário. O deputado Hildo Rocha, do MDB do Maranhão, criticou a urgência, que pode acelerar a análise do projeto e alterar a reforma tributária.
12: Essa matéria, além de não tramitar nas comissões, o que já está errado, essa proposta de lei complementar, ela altera uma regulamentação da reforma tributária que fizemos recentemente. Reforma tributária que entra em vigor a partir do ano que vem, de 2027. Ou seja, ainda nem entrou em vigor e já estamos mudando para beneficiar interesses particulares, não interesses da nação brasileira.
10: Ainda não há data para votação no plenário da Câmara do projeto que inclui a sardinha em lata na lista de produtos da cesta básica. Da Rádio Câmara, de Brasília, Antônio Vital.
13: Segurança Pública.
0: Delegado Palumbo, do Podemos de São Paulo, defende criminalizar a transmissão intencional de treinamento operacional a organizações criminosas. O deputado explica que a proposta também alcança agentes públicos que repassarem esse tipo de conhecimento.
2: Delegado Palumbo argumenta que facções têm atuado de forma cada vez mais profissional com o apoio de agentes que se corrompem. Essa prática, segundo ele, eleva o grau de letalidade das ações criminosas, comprometendo a efetividade das políticas públicas de segurança.
15: O indivíduo que faz isso tem que ficar preso.

0: Explica que a punição passaria a ser de 10 a 20 anos de prisão, além de multa, e o crime seria considerado hediondo e inafiançável.
1: Luiziane Lins também propõe detalhar na lei as situações que caracterizam esse crime, como trabalho forçado, jornada exaustiva, condições degradantes e restrição da liberdade por dívida. Pela proposta, a pena deve ser aumentada quando a vítima for criança ou adolescente.
0: Kiko Seleguin, do PT de São Paulo, quer proibir que pessoas que cometeram crimes hediondos recebam pagamento pela divulgação de seus delitos. A proposta prevê nulidade de contratos com produtoras, editoras e plataformas de streaming para livros, séries, filmes ou entrevistas sobre os crimes.
1: Pelo texto de Kiko Seleguin, os valores pagos aos criminosos ou a seus herdeiros deverão ser revertidos ao Fundo Penitenciário Nacional ou ao Fundo Nacional de Segurança Pública. Segundo o deputado, o objetivo é evitar que condenados lucrem com a violência e com a dor das vítimas.
0: Projeto de Pedro Lucas Fernandes, do União do Maranhão, determina que as unidades da Casa da Mulher Brasileira ofereçam acesso facilitado à perícia médico-legal para as vítimas de violência doméstica. O deputado explica que o exame poderá ser feito na própria unidade.
1: A ideia, segundo Pedro Lucas Fernandes, é evitar que a vítima se desloque para diferentes órgãos e enfrente novos constrangimentos, além de reduzir o risco da perda de provas. O texto também prevê atendimento humanizado e cooperação entre União, estados, Distrito Federal e municípios.
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3: Justiça.
0: Marcelo Crivella, do Republicanos do Rio de Janeiro, destaca a promulgação de lei que responsabiliza civilmente pais ou mães por abandono afetivo dos filhos. O parlamentar afirma que o pagamento de pensão não substitui a presença familiar na rotina da criança.
4: Não basta pagar a pensão para o filho. É preciso que o pai ou a mãe participem da vida dele. Uma criança adoece, então o pai não vai estar lá para dar apoio a ela. Uma criança passa numa prova ou fica reprovada, ela não vai ter o carinho do pai. E uma criança que vai disputar uma competição na escola, os pais dos outros estão presentes e o dela ausente. Essa lei do abandono afetivo tornou um ilícito civil. Eu gostaria que fosse crime, mas o Congresso assim não aprovou. Ficou apenas o ilícito. Portanto, terá que pagar indenização pelo abandono afetivo.
1: Marcelo Crivella avalia que a nova lei pode reeducar responsáveis que cumprem obrigações financeiras, mas se afastam da vida dos filhos. Ele observa que a indenização passa a ser aplicada quando a ausência afetiva causar prejuízo à criança ou ao adolescente.
0: Termina agora o jornal Câmara dos Deputados, produzido pela Rádio Câmara, com trabalhos técnicos de Wellington Teles e apresentação de Luciana Vieira e Val Monteiro. Boa noite.
1: A Voz do Brasil está de volta amanhã. Uma boa noite para você.
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3: 20h02.
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0: Meu amigo, minha amiga, boa noite, mundo! O meu abraço a todos que já estão em sintonia com o programa.
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0: É esse mesmo, começando agora, na noite de hoje, quinta-feira, 10 de setembro de 2026.
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0: Agora em Tobias Barreto, 8 horas. 18 minutos. Ouvimos aí direto de Brasília a voz do Brasil. E agora iremos trazer a verdadeira e boa música até às 10 horas para você que está ligado ou ligada na Tobias Barreto FM. O meu abraço a você, amigo frentista, vigilante, padeiro amigo, mecânico, alô pedreiro, a você, amigo carpinteiro, carroceiro, a você, amigo frentista. O meu abraço a você, amigo profissional de qualquer área. Obrigado aí pela sintonia da Tobias Barreto FM. O programa
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0: É esse mesmo, e de agora até às 10. Comunicação dele.
3: Valdemir Barreto.
0: 999-968790. 8846-4519. Quem quiser ligar, é isso mesmo, os números, deixa eu conferir, hein? É 999-68790-8846-4519. É isso mesmo, né? É. Bom, então tá aí, viu? Quem quiser ligar, fica à vontade. Se quiser enviar áudio também ou um texto, eu já estou aqui, viu? À disposição dos amigos. Começando e começando bem. Vivência, noite ilustrada, 8 e 19.

0: Então tá aí, Jorge Aragão e Exalta Samba, aqui no programa. Como é que é o nome do programa?
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0: É esse mesmo, Jorge Aragão e Exalta Samba. Aí foi que o barraco desabou, é o título da música. Uma solicitação do amigo Pipi do Leite, tá lá deitado na rede, se balançando e curtindo o programa Encontro com a Saudade, aqui da Tobias Barreto FM. São 8:33, 8:33. Vocês lembram, né? Quando, vez ou outra, eu dizia aqui que terremotos também são causados por explosões causadas pelo homem, principalmente algumas bombas, né, dessas guerras, que soltam uma bomba, ela atinge o solo, não é? A gente percebe que ali fez aquele estrago, mas o estrago, na verdade, vai acontecer depois, porque vai abrindo a terra por baixo. Quando eu digo essas coisas aqui, aí fico dizendo, um homem desse não tem juízo, não. Vocês sabem o que foi que aconteceu agora? Para não dizer que realmente eu sou doido? Então vamos lá. Olha o que foi que aconteceu agora. Também não sei dizer se foi agora ou que horas foi, né? E parece que há pelo menos aí umas 4 horas passadas. Israel explode estrutura do Hezbollah e causa terremoto de 4,1 lá no Líbano. Entenderam? Aconteceu um terremoto agora, há poucas horas atrás, em 3:08, horário de Brasília. Ou melhor, horário de Brasil. Por volta das 3:08, horário daqui. Aconteceu um terremoto de magnitude 4,8 lá no Líbano. E esse terremoto aconteceu em virtude de explosão de uma bomba mandada por Israel para o Líbano. Tá aqui, ó, para não dizer que é mentira. Um terremoto de magnitude 4,1 foi registrado nesta quinta-feira no sul do Líbano, após a demolição de uma estrutura subterrânea do Hezbollah por Israel, segundo o Serviço Geológico dos Estados Unidos. O tremor ocorreu às 15:08, horário de Brasil. Então tá aí, viu? Tá vendo? Que explosivos causa terremotos também, porque o mundo continua em guerra desde quando ele foi criado como mundo. Hoje não era para estar acontecendo guerras mais no planeta. Mas os poderosos, não é? Continuam. Por quê? A ganância. Em Tobias Barreto, 8:33. Boa noite, Valdemir Barreto. Aqui é Lulu, de Zusa Rodrigues e Dona Dilma, juntamente com os filhos, doutora Dioneide, Sofia e Antônio. Estamos aqui na Praça Dom José Tomás, ligados no programa Encontro com a Saudade, e queremos ouvir Roupa Nova. Daqui a pouquinho, viu? Daqui a pouquinho. Vamos à procura agora do alfaiate, da costureira, né? Para ver se essa roupa sairá ou não. Chicão, meu abraço, amigo, lá em Santos, São Paulo, acompanhando o programa Encontro com a Saudade. Obrigado, amigo, tudo de bom. Aí em Santos, São Paulo. Vamos embora, vamos trazer música para não ficar devendo a ninguém. Antes da roupa nova, tem esse daqui. Violão de Ouro com Nathalie.

0: Aí é Marta Mendonça no programa Encontro com a Saudade, com Quatro Paredes e Seu Retrato. Em Tobias Barreto, 8:52. 8:52. Programa Encontro com a Saudade. Chicão tá ali dizendo que tá lá no trânsito e diz que já faz uma semana de chuva e frio lá em Santo São Paulo. Agora, Chicão, o pior tá para acontecer, viu? Presta atenção. Olha o que aqui diz aqui, ó. Cidades do interior de São Paulo suspende aulas amanhã, sexta-feira, após alerta de tornado. Pois é, viu? Tá aqui, ó. Cidades do interior de São Paulo suspende aulas amanhã após alerta de tornado. Vamos lá. Cidades das regiões de Sorocaba e Tapetininga suspenderam as aulas da rede municipal de ensino para amanhã, dia 11. A medida foi tomada por conta do alerta da Defesa Civil que prevê tempestade com chuvas e ventos fortes no interior do estado. Tá bom, Chicão? Não sei se vai acontecer aí na sua região. Mas nessas aqui tá para acontecer. Lá em São Paulo. Em Tobias Barreto, 8:54. Aqui é o quê? Hein? Aqui não é nada, mas aqui sim. Então vamos lá. Alô, boa noite.
1: Vladimir, boa noite.
0: Diga, meu amigo.
1: Vladimir, hoje eu quero pedir, se você puder passar a música de Agnaldo Rayon, viu? O Fim, viu?
0: O fim.
1: Para oferecer a Gidelso, Padeiro,
0: Irei à procura
1: a
0: agora.
1: Zé Guedes, Ednário Mototáxi,
0: Sim.
1: Dona Netinha,
0: Ah.
1: Silvano da Padaria também, viu?
0: Ok.
1: Obrigado.
0: Valeu, amigo. Um abraço. O fim. Pronto. Agnaldo Rayó. Iremos à procura agora. E já já vai ouvir. Tá bom, amigo? Vamos abraçar os amigos ali nas cidades de Itapicuru, Olindino, Nova Soares, os amigos lá em Ribeira do Pombal. Meu abraço, amigos. Uma boa noite. E obrigado aí pela sintonia da Tobias Barreto FM. Antes do Agnaldo Rayó, temos duas belas vozes. A primeira aqui será Fafá de Belém com Ontem ao Luar. Música belíssima. Logo depois, José Augusto Sergipano com uma outra belíssima música. Amar, amando.

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